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1: Pois é, então, bom dia para o Bocter e Godman, hoje de na 88.1 FM, Boa Rádio Comunitária dos Parques. É sempre um prazer enorme estar de uma boa nesse sintonia. Caro vendo, notaria então para mais um número de manhã RC, ali na boa 88.1 FM, esse bom magazine matinal ali de boa rádio comunitária dos Espargos. Aquele abraço bem especial, obrigado desde já pela preferência, criação de boa rádio comunitária, boa diretamente ali de África 70. Queria edição então para hoje sexta-feira, uma edição tranquila, daqui a pouco não tem feriados de eventos cíclicos. Feriados e eventos cíclicos, factos e acontecimentos históricos, tanto do dia, previsão meteorológica, leitura de imprensa online nacional e depois de leitura de imprensa online nacional, não tem sempre nos reflexão. Também, segunda hora, informação à Rádio Alemã DW, informação desportiva, horóscopo do dia, previsão de tempo a nível nacional, terceira hora, não tem música. E na quarta hora não tem, a terceira hora não tem música e entrevista, na quarta hora espaço convívio. Menu do dia, de 8 até 12 manhã RC, 12 em quarta agenda, 14h30 nas páginas desportivas, 18 em quarta agenda e 18h30 programa religioso. Saudações e saúde a todos nos ouvintes com votos de um ótimo dia, que deve ser um dia abençoado, caro ouvinte, um dia cheio de coisas boas. Nós ouvindo que já está na trabalho, que está mais um bocadinho, um bom dia de trabalho, boca de gozão, um dia de férias ou mais um dia de folga, bom descanso, repõe energias, boca aniversariante nesse dia de hoje, parabéns, felicidades, muita saúde, paz e prosperidade, e votos de Rádio Comunitária de Espargos para esse dia de hoje. Também no tabaco até cadeia regional de sal passou da tua agenda com votos de um bom dia. Até o hospital de sal passou da tua agenda com votos de um bom dia. Para doentes, votos de uma rápida melhora e de um rápido regresso a casa. Caliação de Rádio Comunitária de Espargos, senhoras e senhores de negócio, bom dia de vendas, senhoras e senhores de volante, Rubena Cor, bom dia de trabalho, condução sempre com muita prudência. Caliação de Rádio Comunitária de Espargos, noite de Clit, emitir para boa, diretamente do Centro Comunitário da África Standa, para o Sal, no 88.fm e também através da nossa página online. Outra espera que bom, tive uma boa noite de sono e agora no ouvinte. Pois é, começo.

Estando na Comissão de Futebol, que previsão de tempo para esse dia de hoje, Grinhação 8 horas e 28 minutos, estado com temperatura de 27 graus, umidade de 69%, vento de 29 km/h, céu muito nublado. Para sexta-feira ali, temperatura também está de entre 27 a 29 graus centígrados, e não também tem um dia ensolarado. Pois é, ali que é previsão de tempo para hoje, sol e pilha de sal. Grinhassim 8 e 28, temperatura está na 27 graus, umidade de 69%, vento de 29 km/h e céu nublado. Para tudo desde sexta-feira, também tem temperatura entre 27 a 29 graus centígrados, também tem um dia de céu aberto. Creio que é tempo para nós descansar, então, mais um dia de muito calor. Bom dia, até meio-dia, fica de manhã hoje na Rádio Comunitária.

Boa música ali na boa rádio comunitária de Espargos, no querido Notibrito Vi, Lavi Santos. 8h32, hoje então, caro ouvinte, é dia 28 de agosto. Vamos falar um bocadinho deste dia, dia 28 de agosto. 28 de agosto é dia 240 do ano no calendário gregoriano, da falecente.

perspicaz e exuberante, dedicou-se ao estudo de retórica e o seu resultado foi excelente. Amava a vida e os seus prazeres, cultivava amizades, teve paixões amorosas, adorava o teatro, buscava divertimentos e distrações. Em Cartagena, onde prosseguia seus estudos, apaixonou-se por uma moça. Por ser de classe social inferior, fez dela apenas sua concubina e o fruto desta relação foi a Deodato. Não obstante sua jovem idade, Agostinho permaneceu-lhe fiel e assumiu a responsabilidade da vida doméstica. Entretanto, a leitura de Hortensius de Siero encarou o seu modo de encarar as coisas. A felicidade, escreveu o grande orador, consiste nos bens que não parecem, sabedoria, verdade, virtudes. Assim, Agostinho passou a buscá-las. Começou a sua busca pela Bíblia, mas acostumado com textos retumbantes, achou grosseira e ilógica. Então, aproximou-se do maniqueísmo. Ao voltar para Tangaste, abriu uma escola de gramática e retórica para ajuda de um benfeitor, porém a vida que levava não o satisfazia, por isso regressou a Cartagena, esperando encontrar uma vida melhor. Porém, continuou insatisfeito, a sua sede de verdade não se aplacava com a doutrina maniqueísta. O jovem retórico promissor passa a outros tipos de busca. Assim, no ano 388, transferiu-se para Roma com o companheiro e seu filho, sem que sua mãe o soubesse, apesar de ter ido a Cartagena. Na capital, porém, Agostinho manteve contacto com os maquiistas, dos quais recebeu ajuda e apoio. Depois entendeu que a província atuava também através de escolhas erradas. A sua carreira teve sucesso tanto que, em 384, conseguiu uma cátedra de retórica em Milão. Contudo, sua inquietude interior continuava a amartelá-lo. Se não falar um bocadinho de Santo Agostinho, sua missão foi associada, mas seu coração não, para aperfeiçoar a sua vida. Começou a seguir os sermões de Santo Bispo Ambrósio, queria entender suas capacidades dialéticas. Todavia, a palavra do bispo o atingiu profundamente. Neste interim, sua mãe Mónica se transfere para Milão, permanecendo ao seu lado, sobretudo com as orações. No entanto, Agostinho se aproximava cada vez mais da Igreja Católica, tanto que já se sentia catucumeno. Agora só lhe faltava uma esposa que fosse cristã e não mais concubina. A mulher que por anos havia convivido com ele volta para a África, ainda atormentada. Agostinho devora textos de filosofia e mergulha nas Sagradas Escrituras. Era tentado pela experiência dos pensadores gregos e atraído pelo estilo de vida dos asquetas cristãos, mas não conseguiu se dedicar. A ser um falar um bocadinho de esse santo é que te marca esse dia de hoje, caro ouvinte. Falar um bocadinho de Santo Agostinho, doutor da Igreja. Bom dia novamente. Daqui a pouco, factos é que te marca, factos e acontecimentos históricos é que te marca esse dia de hoje.

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Nota ali então ligote e sintonizado de uma pessoa. Nota que 8h43. Vamos a factos históricos. Nota começando na de 1542, Guerra Turco-Portuguesa, Batalha de Wolfa. Os portugueses são dispensos. Seu líder Cristóvão da Gama é capturado e posteriormente executado. Em 1569, Pedro Mendes de Alives avista a terra perto de San Agustín, Flórida, e funda a mais antiga cidade continuamente ocupada por europeus nos Estados Unidos contíguos. Na 1609, Henry Hudson descobre a Baía de Delaware. Na 1615, a eleição de Fernando, rei de Boêmia, Hungria e Croácia, com o imperador Fernando II, que sacra o Império Romano Germânico. Na 1642, a Segunda Guerra do Bispo, o exército inglês do rei Carlos I perde por uma força com Vernanter, escoceses, na Batalha de Neubune. 1648, Segunda Guerra Civil Inglesa, o cerco de Colchester termina quando as forças realistas se rendem às forças parlamentares após 11 semanas. Na 1789, William Herschel descobre uma nova lua de Saturno encelado. Na 1810, Guerras Napoleónicas, Batalha de Grand Port, os franceses aceitam a rendição de uma frota de marinha real britânica. 1833, a Lei de Abolição de Escravatura de 1833 recebe consentimento real, tornando ilegal a compra ou posse de escravo no Império Britânico com execuções. Na 1845, publicada a primeira edição da revista Society American. 1849, Revolução de 1848 do Império Austríaco. Após um mês de cerco, Veneza, que se declarou independente como a República de São Marcos, se rende à Áustria. 1850, estreia de Lohengrin de Richard Wagner na Orquestra Estrela de Weimar. Na 1859, o evento de Coricton é a mais forte tempestade geomagnética já registada a atingir a Terra. O serviço de telégrafo elétrico é amplamente interrompido. Em 1879, Guerra Anglo-Zulu. Katsuyo, último rei dos Zulus, é capturado pelos britânicos. Em 1872, Guerra de Sucessão. Segunda Batalha de Bull Run, também conhecido como Batalha de Segundas Massas. Batalha termina em 30 de agosto. Em 1867, os Estados Unidos tomam a posse do atol de Midway. Em 1913, Rainha Guilhermina inaugura o Palácio da Paz em Haia. 1914, Primeira Guerra Mundial, a Marinha Real derrota a frota alemã na Batalha de Heiligenland Bright. 1916, Primeira Guerra Mundial, a Alemanha declara guerra à Roménia. 1916, Primeira Guerra Mundial, a Itália declara guerra à Alemanha. 1921, Guerra Civil Russa, o Exército Vermelho dissolveu a Makhnovichna, depois de expulsar o exército insurgente revolucionário da Ucrânia. Em 1924, a oposição georgiana inicia a revolta de agosto contra a União Soviética. Em 1936, a Alemanha nazista começa suas prisões em massa de testemunhas de Jeová, que são internados em campos de concentração. Mais histórias. Em 1937, a Toyota Motor se torna uma empresa independente. Em 1941, entra no ar o primeiro programa noticioso da rádio brasileiro, Repórter Ezo. 1944, Segunda Guerra Mundial, Marseille e Toulon são libertados. 1973, marcha sobre Washington. O revendedor Martin Luther King Jr. faz seu discurso, Eu Tenho um Sonho. 1979, é sancionada a lei de amnistia do Brasil pelo presidente João Figueiredo. 1988, desastre do show aéreo de Ramstein. 3 aeronaves da equipa de demonstração de Fred Tricoli colidem e os destroços caem na multidão. 75 são mortos e 346 ficam gravemente feridos. 1990, o Iraque declara que Kuwait é a sua mais nova província. 1993, a sonda espacial Galileu descobre uma lua mais tarde chamada Dekti, em torno de 343 Ida, a primeira lua asteroide concedida.
No nosso G23, eleição presidencial em Singapura. O ex-vice-primeiro-ministro Ong Teng Cheong é eleito presidente da Singapura. No nosso G23, a comunidade croata autónoma de Herzeg Bósnia, na Bósnia e Herzegovina, foi transformada na República Croata de Herzeg Bósnia. No nosso G98, Segunda Guerra do Congo, tropas legalistas apoiadas por forças angolanas e zimbabuenses, repelem a ofensiva de RDC de Ruanda em Kinshasa. Em 1998, a Assembleia Nacional de Paquistão aprova uma emenda constitucional para tornar os Alcorão e a Sunna a lei suprema, mas o projeto de lei é derrotado no Senado. Em 1999, a missão espacial russa Soyuz TM-29 chega ao fim, encerrando quase 10 anos de ocupação. Continua na Estação Espacial Mir, conforme se aproxima do fim da sua vida útil. 2017, impasse na fronteira China-Índia. China e Índia retiram suas tropas de Doklam, pondo fim a um impasse de 2 meses sobre a construção de uma estrada pela China em território disputado. 2022, inundações e deslizamentos causados pelas chuvas de monções causam pelo menos 119 mortes em Paquistão. Alguns factos históricos é que te marca esse dia de hoje. Calia som de boa rádio comunitária. Bom dia, boa escuta. Obrigado pela preferência.

0: Longevidade é o que eu digo sempre. Só consegue-se ter longevidade quando se tem paixão. Eu ainda continuo a ter paixão. 23, 24 anos a jogar futebol é a minha vida. E por isso eu quero continuar até as pernas me permitirem.
1: Eu hoje em dia, aliás, nos últimos 2 anos, penso um bocado de maneira diferente. Pensava de uma maneira, mas aconteceu algumas coisas a nível profissional, a nível pessoal, que fez-me pensar com que a vida tem que ser vivida no momento. Não pensar a longo prazo. Eu já não consigo pensar a longo prazo. Consigo a curto prazo. E tudo o resto, veremos. Como disse, vou repetir, a vida é dinâmica e não se sabe o que pode acontecer. Por isso é... Enjoy the moment.
2: Na nossa vida temos que meter tudo em cima da balança. Tudo aquilo que acontece na vida tem uma razão de acontecer. Eu agradeço muitas das vezes de passar por algumas coisas para poder ver realmente quem está do meu lado. Por isso agradeço por passar por algumas dificuldades, porque quando estamos no cimo da montanha é difícil de ver o que está cá em baixo. E agora sim posso dizer que estou cada vez mais preparado, não só como jogador, mas também como ser humano, e agradeço por isso, e estou um homem melhor. Não tenho qualquer problema em dizer, houve uma fase menos boa na minha carreira, a nível pessoal primeiro, depois a nível profissional. Pensamos, refletimos, consegui ver situações do crescente em diferentes ângulos. E por isso aprendi muito com isso. É um capítulo diferente. E na vida, por vezes, é bom haver uma mudança. E independentemente de passarmos dificuldades, não podemos atirar a toalha ao chão. Arrependimentos, eu acho que não há tempo nesta vida para arrependimentos. A vida continua, a vida segue, aprendemos dela, independentemente de tentarmos fazer o bem ou não fazendo tão bem, faz parte da nossa evolução como seres humanos.
1: E tudo o resto, veremos. Vida dinâmica, tudo pode acontecer. De um momento para o outro, há qualquer coisa, muda tudo. Por isso é... Enjoy the moment.
3: Se eu espero fazer mais, óbvio, por isso é que estou aqui, por isso é que continuo a minha caminhada.
2: A minha motivação é intacta. Não é coincidência que 20 anos, ao mais alto nível, estar aqui não é fácil. Mas como digo, estou muito, muito feliz. Se o selecionador e todo o seu staff, até o próprio presidente, acharem que eu sou uma mais-valia, darei sempre o meu melhor.
4: Tudo aquilo que eu tenho na vida hoje é derivado da minha profissão. E por isso acho que temos que nos dedicar 100% àquilo que fazemos. Acordar disponível, contente, com o gosto de ir para o treino. Eu vou treinar, eu vou para o treino. É diferente, pode ir para o treino, mas não treinar. Por isso eu vou treinar. Dar o máximo, ser o máximo sério possível, profissional. Acho que faço aquilo adequado a um grande profissional. Se não for assim, acho que... Não estamos a pensar bem. E aquilo que eu faço é, desde o tempo que eu jogo futebol, eu acho que vou tentar dar o meu melhor, independentemente de ser o melhor, ficar como o melhor do mundo, o segundo, o terceiro, em décimo. Eu acho que a determinação deve sempre ficar marcada. E acho que devemos ficar marcados como um grande profissional, um exemplo. Esse que eu procuro e esse que eu acho que vou conseguir, porque sempre me dediquei ao máximo e vou continuar a fazê-lo até ao final da minha carreira.
5: Cruzou, Cristiano, agora vai! Agora vai!

história! Pra entrar pra história! De novo, Cristiano! Você, cara, é demais! Você é demais! Gol!

0: de novo! Ele é incansável! Ele vence! Vence! E vence! Cristiano Ronaldo! Já entrou pra história várias e várias e várias vezes! E mais uma vez! Ele nos faz nos emocionarmos demais com o futebol! Cristiano Ronaldo, é um privilégio te ver em campo! É um privilégio te ver jogar bola! É um privilégio ver essa sede de vitórias! Esse desejo insaciável de balançar a rede do adversário, de insistir, de tentar de novo e de quase sempre conseguir. Você, Cristiano, você é demais!
1: Estou subconsciente, te diz. Aqueles 10-15% mudaram, mas se é 10-15% ainda tens 85%. Ainda tens 77, tens muita carga para dar ainda no futebol. O problema é esse, é que eu trabalho sempre com o intuito de ganhar coisas coletivas, que é o mais importante, para chegar aos individuais. Tenho essa, não digo que é obsessão, mas isso é a minha maneira de ver o futebol, é a minha motivação. Acho que todos os trabalhadores na sua área fossem um bocado obsessionados por aquilo que fazem, iam ser melhor nos seus trabalhos. Eu, o que depende de mim é ir para o campo, fazer o meu melhor, dar troféus. E por isso é que estou nomeado todos os anos. Não é por acaso, para uma pessoa que procura sempre aperfeiçoar na minha área. Levanto-me todos os dias com o intuito de ser um grande profissional, trabalhar e para conquistar coisas, porque é o meu trabalho. Eu sei que sou dos melhores no meu trabalho. É uma opinião generalizada, cada um tem a sua opinião, cada um tem os seus gostos, mas eu sei que estou na história do futebol. Não é por acaso. O que eu quero é, porque me sinto bem, sinto-me ainda motivado para continuar a ganhar coisas individuais e coletivas, senão já tinha acabado, era fácil. A mim não me falta nada, tenho uma família excelente, tenho negócios espetaculares. Graças a Deus, financeiramente estou bem há muitos anos, não preciso. Mas não é isso que me move. Será que vale a pena correr esse sacrifício? Só Deus é que sabe, não sei. Se calhar para o próximo ano eu posso deixar a carreira, sei o que vai passar. O que eu digo sempre é, desfruta o momento, o presente é excelente e é continuar a desfrutar.
0: Cristiano, minha nossa! Minha nossa!
2: Pois é, hoje nós, a motivação ali foi ouvi esse vídeo ali, ouvi esse áudio ali de Cristiano Ronaldo, a motivação, grito de Cristiano Ronaldo, sem dúvida, daqueles atletas de topo, de elite a nível mundial. Agora, no TABAP, imprensa escrita a nível nacional, ponho o que é que jornais estive a trazer na sexta primeira página, país dia de hoje, jornais da praça, né? Jornais a nível nacional, estou começando na agência de notícias InfoPress, está a trazer... Basquetebol Mundial 2027, Cabo Verde perde com o anfitrião da Tunísia em jogo da estreia. Mpox, aeroporto e Porto da Praia reforçados com vigilância sanitária contra doenças infecciosas. Título GBN InfoPress. Outra volta para Expresso das Gírias. Não está para Expresso, daqui a pouco não está volta para InfoPress. Expresso tem MPD considera ilegal e inconstitucional a delegação do CIR no Ministro da Administração Interna. O Movimento para a Democracia considera ilegal e inconstitucional a decisão do Primeiro-Ministro a delegar no Ministério da Administração Interna Carlos Sena Teixeira as competições relativas ao Serviço de Informação da República CIR, incluindo a coordenação e orientação das suas ações. O Partido da Oposição alerta para riscos de concentração destas competências na tutela responsável pela segurança interna e anuncia o recurso a meios legais para contestar a decisão. Rotura em conduta adutora condiciona abastecimento de água na Palmeira, no Sal. A Eletra alertou esta quinta-feira que foi registada uma rotura numa conduta adutora responsável pelo abastecimento do reservatório do Alto de Senhor Adolfo e que está a afetar o sistema de distribuição da água na localidade de Palmeira, na Ilha do Sal. Cabo Verde quer apoio de Angola para a formação de oficiais na área de aeronáutica. Os ministros da Defesa de Angola e de Cabo Verde querem aprofundar as relações e diversificar a cooperação com foco para a área de aeronáutica militar, avançou em Luanda o titular da pasta cabo-verdiana. Missão conjunta propõe estratégia populacional perante mudanças demográficas em Cabo Verde. O representante da PNUD, UNFPA e UNICEF em Cabo Verde, David Martin, defende a elaboração de uma estratégia populacional para responder às mudanças demográficas que o país atravessava, marcadas pelo envelhecimento da população, da redução da natalidade e os fenómenos migratórios. Ainda, Presidente da República felicita Isaías Barreto como representante da Unesco na Nigéria. O Presidente da República, José Maria Neves, felicitou Isaías Barreto, o novo representante da Unesco na Nigéria, depois de ter desempenhado as mesmas funções na República Democrática do Congo. Três estabelecimentos suspensos na praia por falta de condições de higiene. A Inspeção das Atividades Económicas informou que três estabelecimentos de venda de produtos alimentares foram temporariamente suspensos, na sequência de uma operação conjunta com a Polícia Nacional e Polícia Municipal, realizada no bairro da Chada Santo António e Fazenda, na cidade da Praia, devido a graves falhas nas condições de higiene que colocavam em risco a saúde da comunidade. Polícia Nacional recupera bens e apreende armas após detenção em Achadinha, Achada Santo António e Calabaceira. Polícia Nacional, através da Direção Central de Investigação Criminal, realizou recentemente várias operações na cidade da Praia que resultaram na detenção de indivíduos suspeitos de prática de crimes de recuperação de bens e na apreensão de armas de fogo e outros objetos ilícitos. Pois é, assim fui passagem para a imprensa online nacional, nunca consegui conectar também for press. Então não estava para informação uma DW, não estou a voltar já.
3: É o tema da Praça Pública desta quinta-feira, 27 de agosto. Contigo deste lado, António Deus, e está aberta a tua Praça Pública, DW.
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3: Na Guiné-Bissau, os eleitores são chamados a decidir já no domingo se aprovam ou rejeitam a entrada em vigor da nova Constituição da República, validada pelo Conselho Nacional de Transição e já publicada no Boletim Oficial. A DW saiu às ruas de Bissau para saber a opinião dos guineenses. Os cidadãos ouvidos questionam a legitimidade da nova Constituição.
5: Como guineense, eu acho que este processo não tem sido sério. Nós estamos a falar de um processo em que o povo vai ter que expressar a sua vontade, né, em relação a um documento que nem o povo sabe como é que está constituído. Eu acho que neste momento o povo, a única coisa que tem que fazer, como é ignorante perante esta situação, é abdicar e votar o referendo, simplesmente.
6: A meu ver, nós estamos a assistir a uma situação um bocado incompreensível. Incompreensível porque a população não sabe o que vai votar. Estamos a assistir, por exemplo, uma campanha feita pelo Conselho de Transição, que apela ao voto sim, mas os opositores a essa ideia de referendo ou mudança constitucional não têm essa liberdade. Então, para mim, isso é uma farsa, é uma tentativa de imposição de uma Constituição que a população não conhece.
7: Como cidadão, não concordo com o referendo, porque as pessoas mesmo que estão a fazer o referendo chegaram ao poder por meio golpeante, e lembrando que a Assembleia é que faz a Constituição.
3: É já este domingo que a cidade guineense é convocada a votar sim ou não ao referendo constitucional. São inúmeros os movimentos de apelo ao boicote. Em entrevista à DW África, Sabino Gomes Júnior, do Pacto Social, lamenta a posição da Comissão Nacional de Eleições em relação à não integração de observadores isentos e transparentes da sociedade civil no processo do referendo. Sabino Gomes Júnior diz ainda que, caso ganhe o sim à Constituição no referendo domingo, o futuro é incerto.
8: Minha irmãos guinenses, povo de Guiné-Bissau, no próximo dia 30 de agosto de 2026, os guinenses são chamados a participar num momento de grande importância para o futuro do nosso país. O referendo constitucional é uma oportunidade para cada cidadão exercer de forma livre, consciente e responsável o seu direito de participar na construção do futuro da Guiné-Bissau. Participar é assumir a nossa responsabilidade cívica, votar é fazer ouvir a nossa voz. Por isso, apelo à participação massiva e ordeira de todos os cidadãos eleitores neste importante exercício democrático. No dia 30 de agosto, votem por uma nova etapa, pelo reforço das instituições e por uma Guiné-Bissau estável, unida e confiante no futuro.
3: Exatamente, ouvimos então o presidente de Transição Guineense a apelar a uma participação massiva no referendo constitucional domingo, uma mensagem à nação. O general Ortaín Tá disse que este é um momento decisivo para o futuro do país e que este referendo constitucional deve ser encarado com um profundo sentido de responsabilidade. Passamos agora então a palavra para o nosso convidado desta noite, o Sabino Gomes Júnior do Pacto Social, a lamentar a posição da CNE e que o futuro é incerto na Guiné-Bissau caso ganhe o sim à Constituição.
9: Não haverá esse controlo sobre a escolha do povo no referendo no dia 30. Nós pensamos que vai ser o próprio CNT a assegurar da fiscalização, o próprio CNT também a controlar o processo. É o árbitro que vai ser o jogador, que vai jogar contra si e vai apitar o jogo, e vai fiscalizar o próprio jogo. Nem haverá adversário, nem ninguém.
3: Depois do alegado golpe de Estado, é apresentado ao povo este referendo constitucional. Como é que este governo de transição conseguirá recuperar a confiança dos guineenses?
9: Não se pode ter confiança, nem haver confiança, quando se impõe uma posição pronto, ao povo da Guiné-Bissau. Nesse caso, nós pensamos que não poderá haver confiança entre o povo da Guiné-Bissau e esse governo de transição, enquanto houver essa visão de imposição pela força das escolhas do próprio CNT e do governo de transição. Essa força que está a ser usada para fazer passar essa Constituição.
3: Acredita que o boicote é a melhor estratégia para, de certa forma, moralmente impugnar e dizer não a este referendo?
9: Para nós não há uma estratégia que possa ser melhor do que a outra. A lógica da sociedade civil e do pacto não é de ter razão, mas é de encontrar uma solução. Para nós, sem fiscalização, sem controle do que poderia ser a escolha, ou que poderá ser a escolha do povo guineense, não há condições para que se possa pronunciar sobre um resultado credível. Né? É por isso que nós estamos a propor o boicote, não temos nenhuma intenção por detrás disso, não há uma ideia preconcebida do próprio boicote. Para nós não é um fim em si, é um mecanismo de chamar a atenção ao próprio CNT, de que algo que está a ser feito não está a ser bem feito, e um processo de escolha do povo, quando se convoca o povo, tem que se garantir uma fiscalização e um controle neutro. Não havendo isso, não há garantias de que a escolha do povo será respeitada.
3: O que se segue para o povo e sociedade civil guineense?
9: É bom mesmo que se comece agora a pensar em quais decisões deve-se tomar, quais caminhos nós queremos para a Guiné-Bissau. Se a CNT quer governar apenas um grupo do povo guineense ou quer governar a nação guineense.
3: Ouviste Sabino Gomes Júnior, coordenador do Pacto Social. Lançamos agora a primeira, obviamente, a pergunta que colocamos hoje na Praça Pública. O que esperas do referendo constitucional na Guiné-Bissau? Chamo agora à Praça Pública a minha colega Taina Mansani, que está a acompanhar as reações nas nossas redes sociais.
10: O que os guineenses esperam do referendo constitucional na Guiné-Bissau? Rosário da Historicidade em Tepa escreveu: nada do melhor que venha neste referendo constitucional, porque os dirigentes que estão na frente disso são mafiosos e não respeitam a Constituição da República. Landim Sané escreveu: boicote total. Arcanlinjo Ajumbandá escreveu: boicote mais nada, porque nada foi legal nesse dito referendo de 30 de agosto. Alabanyangad escreve: eles sabem que será boicotada. Dando Mangiani, é claro que vamos boicotar. Yannick Albino, esse voto de domingo é uma farsa para confundir a opinião pública. Por isso, vão ficar em casa. João C. Cabral escreve: haverá mais de 50% dos votos sem falta. Os votantes das redes sociais podem boicotar à vontade. Yannick Ngane escreve: referendo inconstitucional. Doravante, a história julgará.
3: Obrigado, Tainan. Tu também podes continuar a deixar mensagens nas nossas redes sociais, Facebook, YouTube, TikTok e não esquecer o nosso WhatsApp.
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3: As despesas do Estado moçambicano com salários e remunerações caíram 3,9% no primeiro semestre para 1.460 milhões de euros, num contexto de contenção da massa salarial da função pública com mais de 350 mil trabalhadores. De acordo com dados da execução orçamental do primeiro semestre do Ministério das Finanças, as despesas com pessoal atingiram 109,8 mil milhões de meticais, correspondentes a 51,2% da dotação anual prevista para este ano. E a exploração de petróleo e gás rendeu ao Estado moçambicano 50,49 milhões de dólares no primeiro semestre, acumulando 303,31 milhões de dólares desde o arranque da produção comercial em 2022. De acordo com a informação da execução orçamental de janeiro a junho, consultado hoje pela agência Lusa, o acumulado semestral resulta de 31,98 milhões de dólares da componente petróleo-lucro do Estado, que constitui a principal fonte, 63,34% destas receitas garantidas apenas pelo projeto Coral Sul na área 4 da bacia do Rovuma. E os protestos pós-eleitorais em Moçambique provocaram impactos de 8,7 milhões de euros em dois anos nas contas da Revimo, registando a concessionária de estradas menos 5,83 milhões de euros em faturação no ano passado. Conforme dados do relatório e contas da empresa compiladas pela agência Lusa, só as receitas da Revimo caíram 16,5% no ano para 2.220 milhões de meticais, cerca de 30 milhões de euros, face aos 35 milhões de euros de 2024, recuando desta forma 5,8 milhões de euros nas receitas. E o presidente estatal Eletricidade de Moçambique anunciou hoje a criação de uma unidade de resposta rápida a desastres naturais a poucas semanas da próxima época chuvosa no país, que decorre até abril, no evento que abril do próximo ano, no evento que marcou igualmente o lançamento oficial das comemorações dos 50 anos da empresa, a assinalar em 2027. O responsável apontou as alterações climáticas como um dos principais desafios para o objetivo de eletrificação universal do país até 2030. E só na última época chuvosa, de outubro a abril últimos, a Eletricidade de Moçambique registrou prejuízos de 2 milhões de euros, necessitando de 8,1 milhões de euros para repor as infraestruturas afetadas, conforme afirmou Joaquim Oxim numa entrevista à Lusa em março. E o Cabo Verde está a reforçar a comunicação de risco sobre o vírus monkeypox, o mpox, devido ao surto na Guiné-Bissau, e mantém atenção aos países da região com forte fluxo de pessoas, com o arquipélago de Sojo. O Instituto de Saúde Pública, Eli Rocha, membro do Conselho Diretivo do INSP, explicou que a comunicação de risco inclui informação dirigida às pessoas que viajam para zonas afetadas e às que regressam destas regiões, alertando para a possibilidade de surgirem sintomas após a viagem. E o presidente da Comissão da União Africana manifestou hoje profundo pesar pela trágica perda de vidas e devastação causadas pela inundação do Nepal e Tibete, que já fez pelo menos 362 mortes e cerca de 1.400 desaparecidos. Em comunicado, Mahmoud Ali Yusuf transmitiu as suas mais profundas condolências ao governo e ao povo do Nepal, bem como às famílias e entes queridos das vítimas. E a Volkswagen enfrenta uma semana decisiva. O presidente executivo do grupo alemão defendeu esta semana novas medidas de poupança. A maior fabricante de automóvel da Europa está a discutir um plano de reestruturação que poderá eliminar 100 mil postos de trabalho. A jornalista Madalena Sampaio explica-nos o que está em jogo para o maior fabricante de automóveis da Europa.
11: Está em jogo o futuro da maior fabricante automóvel da Europa e, em certa medida, de parte da indústria alemã. A administração da Volkswagen quer acelerar um programa de reestruturação para reduzir custos e para aumentar a competitividade para fazer face a esta crise histórica que enfrenta. São cortes que poderão afetar 100 mil postos de trabalho. Outro dos objetivos é reduzir para metade a linha de modelos da Volkswagen. É claro que a Comissão de Trabalhadores contesta esta reestruturação com críticas à falta de clareza, também ao impacto humano destes planos.
3: E que terminou há pouco, para os amantes e fanáticos de futebol, sorteio da Liga dos Campeões, fase Liga 2026-2027. Estes são os principais jogos sorteados na cerimónia desta tarde no Mónaco. Real Madrid-Inter Milão, Arsenal-Real Madrid, Real Madrid-RB Leipzig, Manchester City-Sporting, Futebol Clube do Porto-Manchester City, Barcelona-Manchester City, Paris Saint-Germain, Barcelona, Barcelona Sporting Clube Portugal, Inter Milão Liverpool, Borussia Dortmund Inter Milão, Manchester City Paris Saint-Germain, o Atlético de Madrid vai medir forças com o Liverpool vai medir forças com o Futebol Clube do Porto, vamos ter também Arsenal Real Madrid, Bayern Munique Arsenal, Borussia Dortmund Arsenal, Manchester United Bayern Munique e o Sporting Clube Portugal também a receber o Manchester United em Alvalade. A fase grupos, a fase liga desta nova Liga dos Campeões 2026-2027 vai arrancar já entre os dias 8 e 10 de setembro, logo com a primeira jornada. 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
3: Falamos hoje de direitos básicos no espaço A Nossa Voz, aqui na Praça Pública. Em Angola, milhares de pessoas continuam a enfrentar horas de espera e até noites ao relento para obter o bilhete de identidade. Um serviço público básico, agora o governo criou uma alternativa para quem quer evitar as filas, passou a ser possível entregar o bilhete de identidade ao domicílio. Mas a comodidade não é para todos os bolsos. Custa cerca de 240 euros. O correspondente da DW, José de Alberto, foi ouvir a voz dos cidadãos.
12: O governo angolano teve uma ideia para reduzir a pressão e oferecer maior comodidade. Introduziu o serviço extraordinário, emissão e entrega do bilhete de identidade ao domicílio. Preço dessa comodidade, 250 mil kwanzas. Cerca de 240 euros. As críticas são muitas. O preço não é para todos.
13: Isso vai contra os direitos pasmados na Constituição da República de Angola. Porque pagar ou fazer o pagamento de 250 mil kwanzas pelo um direito de identidade que todos os angolanos devem ter é um valor absurdo.
12: As críticas não são só pelo preço, são também pelas diferenças no acesso a um serviço público básico, ou seja, quem pode pagar recebe o BI mais rápido, quem não pode tem mesmo de voltar à fila, ou talvez prenoitar.
14: Até um funcionário do setor público não estaria capacitado para poder actuar com esse tipo de medidas, então não é credível.
12: O governo angolano rejeita as críticas, diz que esta é uma opção adicional para quem tem capacidade financeira para pagar pela comunidade.
3: Vamos agora falar de outro direito básico, que é o direito à habitação. E as críticas são muitas, porque faltam casas. Em Menong, por exemplo, no sul de Angola, enquanto vários projetos habitacionais continuam sem conclusão, muitos jovens são obrigados a viver em zonas de risco e em habitações sem condições adequadas. A reportagem é do correspondente Adolfo Guerra.
15: Entre promessas e obras paradas, jovens de Menong continuam a viver em condições precárias. Há mais de uma década, os jovens de Menong aguardam pela conclusão das obras de projetos habitacionais como estas localizadas no bairro do Covidós, nos arredores da cidade.
16: Realmente, eu sou morador de um dos bairros cedados em Menong. Ai, é claro que eu não vivo bem.
17: Existem também outros projetos habitacionais que não foram concluídos nem entregues aos beneficiários. Em 2023, o presidente de Angola autorizou a construção de uma centralidade com 3 mil habitações na então província de Cuando-Cucalde, mas o projeto não saiu do papel.
16: é bem sabido que se, essa central, se a centralidade determinasse ou as 3 mil habitações, eu teria vivido melhor, porque eu teria saído dos esquemas onde eu vivo. Eu vivo mal, eu não vivo bem. Não, onde eu vivo, pronto, estamos lá, porque já não temos onde ir.
17: Diante das promessas incumpridas, a população questiona se o novo projeto das 200 habitações terá um destino diferente dos anteriores, enquanto mantém vivo o sonho da casa própria. O agente social Pascoal Batistini relata que, para além das obras habitacionais, há um inúmero de outras obras por concluir.
18: Temos a questão do campus universitário. Penso que se olhasse com responsabilidade, com o sentido de missão de ver a província desenvolver, o campus universitário já estaria concluído. Temos também a situação da estrada 140, que é um monstro adormecido em termos de desenvolvimento da região.
17: Pascoal, também é defensor dos direitos humanos, apela ao governo para que execute os seus programas com maior responsabilidade, segurando a sua viabilidade e respondendo aos anseios da população.
18: Porque promessas atrás de promessas não cumprir, penso que não faz bem às pessoas. E não só leva o governo no descrédito.
3: É caso para dizer que os direitos básicos viraram deveres e, por sinal, muito caros. É assim que colocamos o ponto final à Praça Pública de hoje. Voltamos amanhã com o melhor da informação. 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É só pesquisar DW Português para a África e começar a seguir ou continuar a seguir para quem já nos acompanha. 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Fica bem, fica sempre com a tua DW África.

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1: Sintonia então de 88.1 FM, o Rádio Comunitário de Espargos, boa sintonia amiga, manter igual de manojo, assim fui nós habituado a passagem para a cidade alemã de Bonn e também para nos compromissos publicitários. Não estou bem agora para a previsão de tempo para esse dia de hoje, o Instituto Nacional de Meteorologia e Geofísica, ali na boa 88.1 FM. Então, previsão de tempo hoje dia 28 de agosto, céu parcialmente nublado, com períodos localmente nublados e possibilidade de chuviscos, essencialmente nas zonas altas. Visibilidade boa igual superior a 10 km, vento nordeste boa igual superior a 10 km, vento nordeste moderado a fresco de 20 a 38 km/h, soprando localmente balançou de 12 a 19 km/h, em Sota vento durante o dia temporariamente muito fresco, 39 a 49 km/h em sectores da região da tarde. Na região de Barlavento Ocidental, no período da tarde, estado do mar, ondas de nordeste 1,5 a 2,5 metros de altura, diminuindo nas zonas costeiras sul de 2 a 3 metros, a noroeste, nordeste do arquipélago. Temperatura máxima também está em 30 a 32 graus, atingindo os 33 graus na região sul e na cidade de Porto Novo. Informação do Instituto Nacional de Meteorologia e Geofísica. Meteorologista de serviço na Rede Delgada. Então, temperatura para dia 2 também está em 30 a 32 graus, atingindo os 33 graus na região de Santiago Sul e na cidade de Porto Novo. Bom dia, até meio-dia, manhã, RC.

Pois é, então, que edição de Rádio Militar no Trito Vias, Cochipones, sexta-feira. Elimerito Freiro, corpo... Ele é caro preto de quem?

Boa música ali na boa, Rádio Comunitária Disparos. Vamos ao horóscopo do dia, não estou começando a Carneiro. Carneiro está a trazer para esse dia de hoje, nos horóscopo do dia. Sentimentos guardados virão à tona neste lua cheia. Uma situação que corria por fora ficará visível. Fecha a semana revisando as pendências, sem abrir frentes novas. O corpo pedirá desaceleração. Um sonho ou uma lembrança responderá uma dúvida antiga. Escreva em um papel o que quer deixar para trás e organize ideias de um projeto. Boa notícia financeira. Touro. A semana terminará com ótimas companhias e muita animação. Some forças com um trabalho em grupo, ganhará consistência com o papel de cada um definido. Um amigo poderá precisar de apoio, presença e afeto valerão mais do que conselhos. A noite trará encontros gostosos e comemorações. Uma meta antiga se complementará. Celebre antes de olhar para a próxima. Gêmeos. Resultados de trabalho aparecerão e o seu nome circulará em boas conversas. Uma entrega importante chegará ao fim. Recebe os créditos com elegância. Se uma mensagem mexer com você, respire antes de responder. O reconhecimento virá acompanhado de aumento de responsabilidades e novas propostas, popularidade e projeção em alta. Câncer. O céu de hoje mudará perspectivas e o seu jeito de pensar. Viajar e explorar outras paisagens fará um bem enorme. As comunicações estarão abertas e aceleradas. O dia inspirará ideias geniais. Publique, compartilhe e se posicione nas relações. Um ambiente diferente poderá aproximar você dos seus sonhos. Um empreendimento lançado agora durará muito tempo. Já notando Leão, emoções profundas pedirão passagem nesta lua cheia. Será a hora de fechar um ciclo, transformar padrões de consumo e de comportamento e desacelerar. Encontre soluções financeiras e equilibre o orçamento. Conversas francas transformarão uma relação importante. Não decida nada no calor do momento. Faça as pazes com o passado e siga em paz. Libra, a semana terminará com atenção ao corpo e ao bem-estar. A rotina e a saúde ficarão em evidência e revelarão quais hábitos você precisa mudar. Finalize as tarefas e deixa a mesa limpa. Um colega poderá surpreender com um gesto de apoio. Priorize um sonho de qualidade. Caminhadas ajudarão a soltar a tensão. Cuide de você, o resto se encaixará. Escorpião, clima quente no amor nesta lua cheia. Uma paixão se identificará com ou um romance poderá subir de temperatura. Os filhos trarão emoção e orgulho. Um projeto criativo alcançará seu melhor momento. Revele seus talentos ao mundo. Escolhe um programa que faça o coração bater forte. Deixe as preocupações de lado. Curta o momento e as coisas boas da vida. Sagitário, assuntos do passado e da moradia virão à tona com reencontros importantes e revelações. Renova os relacionamentos e desenhe os planos para o futuro. O carinho da família e o conforto da casa serão o seu chão para voar mais alto na carreira. A vida social ficará mais gostosa, com gente de outros lugares e convites, poder de influência em alta. Capricórnio, conversas e reencontros movimentarão o dia. Uma notícia esperada chegará a um contacto do passado. Poderá reaparecer com uma nova proposta. Suas palavras terão um peso extra. Escolhe o que dizer com cuidado. Um documento ou contrato pedirá leitura atenta antes da assinatura. Irmãos e vizinhos também entrarão no menu do dia. Solucione um velho conflito. Aquário, um pagamento chegará ou um ciclo de ganhos se completará. Mostrando o valor real do seu trabalho, reveja o que você cobra e o que aceita. O momento pedirá reajuste. Evite exageros consumistas hoje. Ideias originais que surgirão hoje terão futuro. O seu esforço já está dando frutos. A semana terminará com ótimos resultados. Poder e propriedade em alta. Peixes,
com a lua cheia em seu signo, espero por fortes emoções, visibilidade, empatia e aquela sensação gostosa de virada de página. Algo que você construiu nos últimos meses chegará ao ponto de colheita, receba recompensas, fique longe de ambientes passados, o mínimo, um banho demorado e boa música completarão a noite. Chegou a sua vez de brilhar. Som é de Rádio Comunitária de Espargos, assino Chobli, que é o horóscopo do dia ali na Boa Rádio Comunitária, 10 horas e 2 minutos. Hoje não estou até meio-dia ali, ligado uma boa na Boa Rádio Comunitária.

Estou em cozinha, não está a casa, hoje é sexta-feira, daqui a pouco não te bem receberia Jair Lopes, para concurso de hip-hop amanhã, no anfiteatro de José Cabral, mas pronto, até lá, não te bem fazer uma pequena página desportiva ali na Borracha Unitária de Espargos. Hoje é sexta-feira, fim de semana, bom fim de semana, para bom dia, e hoje eu vou RC, no treino da África 70, vou saber, sempre disponível para bom, ali na Centro Comunitário da África 70, sempre disponível para bom. Bom misto nós, botou-te a nós ali. E obrigado de fundo de coração a todo quem está ligado lá nós nesse sexta-feira, nesse verão, esse tempo quente. Então, não está para nós, página desportiva. Pois é, não está começando hoje a página desportiva, obviamente, na torneios regionais, que nem assim que está a acontecer. Torneios de quadrote nas festividades de município e, obviamente, também campeonato nacional de voleibol. Ontem comecei então nas provas nacionais, de flop do campeonato nacional de voleibol, equipa de vôlei clube, depois de perder na primeira jornada uma equipa de Inter de Santiago Sul. Ontem equipa de vôlei clube de Sal venceu equipa de Graciosa então por 3-7-0 e ele conseguisse a primeira vitória nesse campeonato nacional de voleibol. Quanto a nós garotas, depois de ter perdido na primeiro jogo uma equipa de Unimindel, hoje a partir de 3:30, equipa campeão regional de salto, entra na quadra de Polisportivo Municipal de Oeiras de Mindelo, para a segunda jornada, frente à equipa de ADS-PS Vôlei de Santo Antão. Pois é, nós garotas estamos entrando na coma então hoje para a segunda jornada. Campeonato Nacional de Voleibol é que tita acontecer na ilha de São Vicente. Basquetebol, seleção de Cabo Verde ontem entra na quadra com derrota frente à seleção anfitriã desde janela de apuramento. Seleção de Cabo Verde perder frente à seleção de Tunísia por 60-54 no jogo de quarta janela qualificação africana para Campeonato Mundo FIBA 2027 na Qatar. Cabo Verde hoje entra em cena novamente. A partir de 2 horas para enfrentar a equipa de Guiné-Conakry para o segundo jogo desse grupo E de qualificação de Mundial de Qatar, caro ouvinte. A nível nacional, basicamente, era isso que não tinha agendote e para boa a nível nacional. A nível desportivo. A nível regional, para o flop que torneio de veteranos, ontem acaba fase de grupos, torneio de veteranos enquadrado na festividades de município do Sal. Então, equipas apuradas para meias finais desse torneio de veteranos, equipas de Verdã, Superboc, Juventude e equipa de Pretória que apura como melhor segundo classificado. Meios finais deste torneio ali é próximo terça-feira, Verdão, Superboc, Juventude, Pretória. Também enquadrado na festividade do município, onde ali na Complexo da África 70, equipa de Xane Matias vence Ribeira Funda por 2-1. Hoje tem jogo de mais uma jornada de torneio Interzonas, enquadrado na festividade do município. Hoje tem Pedra de Luma, Zona Fomento, jogo 16:15 no estádio Marcelo Leitão. Ainda amanhã tem mais jogo de Interzonas, 3 horas ali no Complexo da África 70, tem jogo entre Santa Maria e Bairro Novo. Amanhã tem final também de torneio Interzonas, Zona Espargos, amanhã a partir de 16 horas, jogo entre Veterano de Juventude e equipa de Nigéria, para esse torneio inter, esse torneio não federados, Zona Espargos. Também torneio não federados, Zona Santa Maria, final dia domingo, 4 horas, entre Senegal e equipa de Arasgui. Pois é, aquela é a som de Rádio Comunitária, cheio atividades desportivas está a acontecer esse fim de semana ali sim. Já não tem meias finalistas de Mini Champions Sénior, ontem equipa de Perigoso venceu Inter por 4-1 e a equipa de Flux venceu X-Roots por 5-4.
a se garantir passagem para meias finais de Mini Champions. Hoje não tem quartos finais de Mini Champions. Não tem quartos finais de Mini Champions na categoria Sub-23. Bons jogos, Gendote, para hoje na Polivalente Cascais. 19 horas não tem Bayern frente. 19 horas não tem. Já só não confirma, disse sim. Jogos que tem para hoje na Polivalente Cascais. Jogos alusivo a quartas de final de torneio Mini Champions, é que está correndo na Polivalente Cascais e está até dia 2, então, de até dia 1 desse mês. Então, agora sim, já não está poder flop. 19 horas tem X-Rudes, Mabayer, 19:50 Chapanelos, Macepem, 20:50 GRF, Má Perigoso e 20:50 Novo Talento, vezes equipa de Alto de Letra. Jogo, então, agendado para hoje de este torneio Mini Champions. Aquele abraço então, que ali a página desportiva de Rádio Comunitária, quartos finais sub-23 hoje na Polivalente Cascais, a nível internacional, ligas, ontem não tive sorteio de Liga dos Campeões, Sporting, já saber qual é que seja a equipa que está lá, hoje na Liga dos Campeões, hoje de que nada tem sorteio de Liga Europa, Benfica quando vencer por 3 bolas uma, Benfica está na fase Liga de Liga Europa, Benfica vencer ao Russo por 3 bolas a uma ontem na Dinamarca. Braga também empatou a Áustria de Viana 0-0. Ontem na Liga Espanhola, Barcelona venceu Atlético Bilbao para 2-0 e o Osasuna venceu Celta de Vigo por 2 bolas a 1. Pois é, aquele breve passagem ali para aquelas ligas que não está a passar para flop de jogos de esse fim de semana, não está a começar como sempre na Liga Portuguesa. Liga Portuguesa, não tem então a hoje 6:15 Rio Ave Mas Sporting, manhã 1:30 Alverca Santa Clara Arouca Marítimo, 4 horas Académico Porto, dia domingo 3:30 Nacional Estrela da Amadora, 4 horas Casa Pia Moreirense, 6:30 Famalicão Gil Vicente, segunda-feira não tem 6:15 Sporting Braga Vitória e Benfica Mas Estoril, jogos agendados para segunda-feira de Liga Portuguesa. Então Benfica está a jogar lá para segunda-feira, Sporting está a jogar hoje. Premier League, jogo de fim de semana. Premier League, jornada que começou hoje. Crystal Palace, Manchester City, está a jogar hoje 6 horas. Depois de manhã, 10:30, Liverpool, Nottingham Forest, 1 hora, Bournemouth, Everton, Coventry, Hull City, Tottenham, Man Newcastle, amanhã 3:30. Dia domingo, meio-dia, Chelsea, Brighton, Leeds United, Brentford, Sunderland, Fulham. 4:30, Manchester United, Ipswich Town, Arsenal, Aston Villa e segunda-feira, 6 horas da tarde. Segunda jornada de Premier League. Ligue 1, Liga Francesa, também jornada da começou hoje, jornada 2, hoje 5:45 Lille, PSG, amanhã não tem Strasbourgo, Malan, depois 5:45 Lyon, Le Havre, Brest, Toulouse e Lorient, Troyes. Dia domingo 5:45, ainda amanhã 5:45, Auxerre, Ma Angre. Dia domingo meio-dia, Paris Nice, 6:15, Rennes, Ma Le Mans. E dia domingo, quando for 5:45, um clássico de futebol francês, Mónaco, Ma Marselha. Jornadas desde Grandes Ligas, Liga Italiana, Série A, segunda jornada, AC Milan, Ma Veneza, abrir jornada aos 5:45. Depois não tem Fiorentina, Frazione, Sassuolo, Torino, Monza, Ma Udinese, manhã 3:30, manhã 5:45, Juventus, Ma Napoli, Juventus, Ma Parma, dia domingo, quando for 3:30, Napoli, Ma Como, 5:45, Cagliari Internazionale, Lazio, Genova, segunda-feira, 3:30, Lecce, Roma e Atalanta, Ma Bologna, e segunda-feira, 5:45, segunda jornada também, de Liga Italiana também que está nesse início. Na Espanha já é a terceira jornada de Liga Espanhola, também a jornada arranca a hoje, 28, quando for 4 horas da tarde, que Racing Ma Elche, depois 6:30 Alavés Ma Vila Real. Amanhã sábado, não tem 2 horas, Levante Real Betis, 4 horas, Real Sociedade Espanhola, 6:30, Sevilha, Atlético de Madrid. Dia 30, dia domingo, quando for 4 horas, Real Madrid, Málaga.
Deportivo Valência, 6h30 Celta de Vigo, Atlético de Bilbao. Segunda-feira, 31, 4h30 Osasuna Getafe e 6h30 Barcelona Rayo Vallecano. Jogos alusivos à terceira jornada de Liga Espanhola de Futebol. Pois é, assim fui nos passagem para a Europa de futebol. Jogos então desse fim de semana, agendado para esse dia 2. Modo no flop, ontem tive sorteio da Liga dos Campeões. Equipa já saber quem que é, qual que vai ser que é 8 jogos de fase Liga de Liga dos Campeões. Hoje Benfica, Má Braga, está ficando a saber. Benfica está na Liga Europa, está ficando a saber que seja adversário. E Braga na Liga Conference, está ficando a saber que seja adversário para essa fase final de para fase Liga de as competições europeias. A nível, rapidamente, só para fechar e para flop, a nível de jogos para boia hoje na casa, na televisão, notei então Sporting Mario Ave, quando for 6h15. Na Espanha, 4h, Racing Santander Elche, 6h30, Alavés Vila Real. Na Itália, 5h45, AC Milan Má Veneza. Na França, quando for 5h45, Lille Má PSG. Na Alemanha, quando for 5h30, Bayern Munique, mas Stuttgart. Jogos então, agendote para esse dia de hoje de campeonatos internacionais. Também Manchester City, Crystal Palace, é hoje 6h. Pena que jogue quase tudo na mesma hora. Tudo 16, 16h, 16h15, mas bons jogos para boia hoje na televisão. Voltando para casa, para Flop Cabo Verde, Gosma, Seleção de Guiné, Conakry, 2h, jogo de apuramento para campeonato do mundo, na janela de qualificação na Tunísia. Na Estado de Marcelo, então, 4h15, não tem Pedra de Lume, má Zona Fomento, torneio Interzonas, na Cascais, a partir de 7h, quadro grande jogo de quartas de final de Mini Champions Sub-23. Manhã, 4h, final de não federados pagos entre equipas de Juventude e Nigéria. Dia de mim, 4h, Lana de Juca, final de não federados de Santa Maria entre Senegal e Arasgui. Então, uma agenda cheia esse fim de semana ali, sobretudo de atividades esportivas alusiva a festividades de município. Ainda tem mais torneios, atividades esportivas, culturais, sociais também decorrer, enquadrou tudo nas festividades de município do Sal. Pois é, caro vindo, assim fui nos pais da desportiva ali na boa RCE. Modo no flop, hoje não teve que ali uma boa full, daqui a nada então, nota receber ali, já ir para um conversinha sobre atividades, sobre esse concurso de hip-hop.

Sintonia então de Rádio Comunitária de Espargos, boa música. Mano Flávio, não te conta, tem um espaço de entrevista, mas até lá, não te digo boa música, 10 horas e 30 minutos, bom dia, boa escuta, aquele é som de boa Rádio Comunitária de Espargos. Boa música da Paciana, boa Rádio Receptor, e sempre votos de que tudo está correndo direito nesse dia de hoje.

0: apresenta no município de São Miguel seu primeiro livro, Cifras e Partituras Cabo Verde Música Crioula, um contributo ao patrimônio cultural e material, com 23 músicas, que é, sobretudo, uma luta constante para elevar a cultura cabo-verdiana e, sobretudo, sendo um suporte importante para ensino, particularmente para ajuda, motiva alunos, aprende de forma pedagógica e técnica.
1: Sobretudo para valorização de música, né? Música que morna, que é patrimônio modelo da humanidade. Uma vez trabalhado, por exemplo, na escola, né, com tudo que os elementos que estão ali, é fundamental, por exemplo, o Ministério da Educação pode pegar, junto de que os professores que trabalham música, e ensina meninos de uma forma pedagógica e técnica. Né? Uma vez que música tem cifra, estrutura, pauta musical, tudo que é que os elementos de música é fundamental. Tanto essa música na cultura cabo-verdiana. Nessa altura ali, por exemplo, que nós não temos música morna, por exemplo, patrimônio mundial da humanidade, muitas vezes e pessoas estão mais interessadas em outros estilos de música, sobretudo jovens, crianças, mas que não põem na escola, não estão até introduzindo na criança desde essa fase, que ao que se vem chega adulto, já está tendo já uma percepção maior daquilo que é a nossa cultura, não é? E até contribui muito para valorizar a nossa cultura, não só ali na Cabo Verde, mas também no mundo fora. E é fundamental isso.
0: E esse livro, segundo o autor, te permite uma reflexão mais abrangente sobre pauta musical. E explicando também uma letra está centra à volta de cenas de vida cotidiana.
1: É técnica, é música trabalhada de forma simples e de acordo com tanto o conceito de música, com pauta, através de pauta, que é uma linguagem internacional. Qualquer pessoa que pega, nem mesmo na Cabo Verde, pessoas que entendem música na pauta, ele pega a música e canta. Por exemplo, música, aquela música ele é trabalhada, não é, com rigor científico e técnico, essa música é que a música conhecida, é música inédita, então normalmente pessoas que ouvem, que ouvem aquela melodia, mas você tem conhecimento de pauta, você pega e canta. Você pega, você canta, você faz melodia, você faz tranquilamente. Está batendo linha com o desporto, com os outros tipos de cultura que já está no mundo fora. Cabo Verde hoje está na moda e isso é importante. 23 músicas, que é diferentes estilos, foi selecionado criteriosamente, com que as técnicas, escrevido, não é? De forma simples e prática. E qualquer pessoa que entende de música pode e tanto usa esse manual para produzir essa música. Não é? Para modo que música é música crioula de Cabo Verde. Portanto, você é uma música de Cabo Verde, não está falando na morna, funaná, coladeira, não é? Batuco, mas também tem influência de músicas internacionais, modo reggae. Reggae, slow, por exemplo. Não é? Como tem essa influência, então no dá título de música crioula que é cantado em diferentes estilos, que está ali nesse manual. Está slow, está reggae, está um pouco de tudo, está samba também, que é de outros lugares, está tudo em termos na crioula. Depois não tem cifras e partitura, cifras que é linguagem internacional, que é nomes de nota internacional, e partitura, que é as linhas que não está escrevendo música, não está falando pauta musical.
0: Henrique Correia é natural do município de São Miguel Arcanjo, mas é bem para o Conselho de Praia, ainda jovem, para continuar seu estudo na Liceu Domingos Ramos, que é onde que desperta seu interesse para a arte de combinação de sons, sobretudo instrumentos musicais, estando ele ainda no ensino secundário. E foi no Instituto Pedagógico onde que adquire maior conhecimento de música. A partir dali, sempre procura melhorar sua performance, tendo nessa caminhada um percurso de investigação nessa linha.
1: Na vivência de mim, que é autor, na vivência também de Bo também e de outras pessoas que não têm estado a conviver com ele, não estão em uma realidade. Às vezes, coisa que às vezes nunca está muito flã, mas também não está escreve. É o que não escreve, fica lá.
2: Sintonia então de Rádio Comunitária, aquele abraço lá para Bo, ali na sintonia de 88.1 FM. Agora, se não tive um pequeno probleminha já resolvido e pronto para assumir-me ali nos manhãs. Já não teria junto mais no Jair Lopes, Jair já, né? Para não falar mais um bocadinho de mais uma edição de Concurso Hip Hop. Já não tive ali semana passada, falou um bocadinho já. de semana passada.

0: semana ali, a nível logístico, uma nota, já está pronto, foi-lhe apenas um dia.
1: Exatamente, a nível logístico já nota que, antes de mais, bom dia e obrigado para a Rádio Comunitária de Esparco por mais uma vez nessa oportunidade, e bom dia também para o pessoal de lá de casa. Já nota na reta final, pulseira tenta vender suavemente para casa, nota a expectativa é de um bom espetáculo e de uma boa casa. Aderência também de teus jovens e teus crianças também, partistas que não tem nos cartazes, a nível de som, a nível de decoração, tudo tem início hoje, montagem de som é tudo hoje, também iluminação é tudo hoje, ao cargo de Zé Batista Produções e Cestav. Amanhã praticamente não tem tudo enquanto pronto, com o check são agendados já para 14h, que é uma coisa que não está a fazer, não tem uma grande surpresa, nunca tinha dito livro a semana passada, mas não vai ter uma grande surpresa nas atividades de manhã sábado, para além também que não te batem sorteios de jantares nos restaurantes locais da ilha, não te batem sorteios também de mesas de ginásio para pessoas, mas eu estou a dizer, a prática de esporte é sempre bom, uma atitude cívica para boa saúde física e mental, não te batem também tem sorteio de cartas de condução para a língua tal e uma atividade de família e para a família. Botei a oportunidade também de ganhar prémios, então ali uma atividade, no geral, muito bom, que esse verão, com muito calor, sei, tomou um ar fresco, uma boa família, ou uma boa atividade e ganhou um prémio, quem sabe, uma carta de condução para bola na casa, que ainda cá tem, ou também um bom jantar, uma boa pessoa que você gosta, ou um mês de ginásio também para o corpo em forma.
0: Pois é, não tem, a semana passada não tive lita, falei a nível daqueles 10 grupos que está participando, né?
1: Exatamente.
0: Tem de preparação, sem ensaio.
1: Por acaso, Grujo já está tudo bem preparado, não tive um outro workshop a nível de, deixa-me dizer assim, a nível de preparação tão mental e também uso de técnicas de microfone, não tenho conhecimento claramente que o teu rapper já às vezes tem uma tendência grave de fechar o microfone para cantar e seis vozes que estão saindo na totalidade e quem que está a ouvir do lado de lá, o público, que está a captar a mensagem bem, não tem teu rapper que saber utilizar o microfone e às vezes está a dizer até que o próprio som é que está mareado. Então não está a espiar alguns detalhes, a nível de jurado não tem um corpo de jurado também bem forte, que é constituído para Fábio, da Escola Tututa, não tem um grande gajo também aqui, Cialdin, que é profissional de segurança prisional na nossa cadeia de sal, também que é um gajo que já tem o tempo na hip hop e ele está a fazer parte do projeto hip hop também que é desenvolvido na cadeia de Ilha do Sal. E o projeto não tem, já te vai jogar na cadeia, porque já não te formalizou a associação, já na reta final, e não te bate em parcerias e conexões, mas o projeto Hip Hop é que está a ser feito na cadeia, desde já um abraço para tudo, para dizer que está ali para o pessoal amante de Hip Hop, lá na cadeia, e que está a fazer, e direção também de estúdio de Hip Hop da cadeia de sal, que é o único cadeia na Cabo Verde que tem um estúdio de Hip Hop dentro dele, já o gente que sabia, então, não te batem também, como jurado Mincha TNT, que é um boi na sala, já participa no concurso hip hop, já tenho 20 anos de carreira, já estive no Festival de Santa Maria, já tenho vasta experiência, estive lá já duas vezes no Festival de Palmeira, então é um boi que tem uma bagagem enorme e é respeitado na rap sala. Não tem lacónico, lyricista, que quem está com cheio mundo de hip hop na sala, eu estou a ficar de boca, logo que calado, vou estar falando esse nome ali, a borra para. Não tem mais ainda, não tem um gajo que é Dercy, que é de São Vicente, que é um músico de excelência. Está tocando a São Vicente, apesar que ser banda é rock, mas ele é um gajo que se música é transversal. Porra, para. Não tem um gajo também na jurada de que é diretor de banda que te acompanha o projeto coletivo de hip hop, que é Tieta, que está baixo de manões no banco de jurados. E para finalizar, no outro tem Arthur, que é instrumentista também, que é Arthur, filho da Toy Latinha ali sim também, que é músico, reconhecido a nível nacional e internacional. Arthur, que é produtor musical, ele teve a Grécia na praia, porque a praia tem mais oportunidade. Ele vem do metade passar para participar no concurso e também me acompanha a coletiva. Então, a nível de jurados, dispensa qualquer comentário, porque é um jurado imparcial e a associação e Jet Sala Entretenimentos tem plenamente a confiança que tudo vai correr bem. Não sabemos nem sempre quem está a ficar de fora, está a ficar agradado com algumas decisões, mas esse ano não tem um quórum a nível de grupo, não tem uma união a nível de grupo, que a participação e o que vai ganhar é o Hip Hop Salense. Então não está a fazer tudo em prol do desenvolvimento e promoção do Hip Hop Salense. O pessoal está conectado e engajado nessa atividade, porque também ele é uma atividade transitória, ele é uma atividade, maneiro que não está a dizer, de uma transição da Jet Sal Entretenimentos para a nova associação de Hip Hop Sal, que também com outro peso, é mais agenda, é mais trabalho. Então, para fazer que a Rap Sal cada vez ganhe um patamar mais alto, ganha Pedro Praia e São Vicente, quem sabe um dia torna número 1 na Rap Cabo Verde.
0: Pois é. Malda, já não tinha dito, mas conversado, sempre tive que as faço de eliminar, a zona que tive faz eliminar, eu faço nível, não estou em major, estou...
1: Exatamente, e isso...
0: Fui vazio, tipo, de um...
1: Não tive o cuidado, Ezan Lee, sabendo que é a 8ª edição do concurso e também gala, e para além que é a 8ª edição, gala concurso, que não te aproveita para homenagear algumas pessoas que têm, algumas pessoas não, que as principais pessoas têm vindo a abraçar o projeto de Pop Sal, pelo menos ao longo destes 20 anos, junto a mim, porque já é um processo de transição, está deixando de ser de sala de entretenimento, ou seja, está deixando de ser o já, está a fazer, está a passar para a Associação de Hip Hop do Sal, reparar, que é uma outra responsabilidade, nem a nível institucional, mas instituições, e mesmo o meu governo. Porque eu nunca creio trabalhar só na hip hop, também nunca tem causas sociais que não tem que fazer para ajudar a nossa comunidade, porque não sabemos a hip hop, a cultura hip hop, um meio de intervenção, e a Catuag não aposta também nesse concurso de na trazer um jovem, imperiosamente a causar um impacto enorme através das mensagens, de composição, de ser música, de ser estilo, de ser empatia ao público e principalmente daquela conexão. Seja lyrics, ou seja, se escrita, tem um impacto positivo nos jovens dia de hoje. É um jovem que ele nasceu na praia, que não está a falar do Puto Fox, para além nos convidados que dispensa, manda aí Tecla 2, que é um master nos convidados de luz próprio, traz chapéu para aí Tecla 2, não tem Seiva, não tem Mincha TNT, não tem Baixada Music, que é o melhor grupo coletivo de hip hop da Ilha do Sal. Baixada Music, não está a falar, a mim como gajo está na rap, é o melhor grupo coletivo de hip hop, não tem na sala, porra, para, então e. Atividade, moda, não te costuma dizer, está top, está bom, e pessoal, padaria em massa, aquele civismo, apoiando sempre desenvolvimento de sala.
0: Pois é, e vou trazer hoje de uma daquelas atração da noite também, que é Puto Fox, né?
1: Exatamente, está com a catedral do hotel, porque a sede tem sido muito show desde onde que ele joga, onde não tive uma situação um bocadinho diferente, mas pronto, faz parte do impacto, né? Do impacto da música, e isso te mostra claramente que fazer um hip hop positivo em melhor forma. Para quem quer fazer rap, fazer um hip hop positivo e consciente da melhor forma. E um gajo, moda onde, que é Puto Fox, que está ali, mami, não tive de rodar algumas zonas de sala. Aquele carinho que ele recebeu de certeza, te bate a ficar gravado e te espalhar, não continua a produzir um trabalho positivo, porque ele está que, maneira que a gente está a dizer, pessoas que te consumem esse trabalho. Eu vou ter pessoas que te consumem o trabalho e já vou ter mais responsabilidade. Não digo bobeia e boia carinhosa, não digo bobeia e boia sediosa, de formas positivas e negativas, claro, vou saber tudo isso que tem na meio da música, mas o importante de um jovem modo é esse, que esse caminho é trilhar um caminho positivo e tem bem acenso no chão. Eu que não estou a pedir jovens na sala, porque Salma Praia tem toda a diferença a nível de produção musical, a nível de promotores, de produtores, Praia tem mais dinheiro, este é um governo lá, Praia está posta mais na talento jovem, sala já não. Falta apostar praticamente de tipo de tiro na cabeça de peixe. Esta aposta é naquela atividade realmente que tem falta de apoio. Não tem que falar, claro. Sal, uma atividade onde é que tem? Seu apoiante, ele é que tudo gente que não acaba a cabeça para aparecer. Mas acho que tem uma atividade que poder dali. Nunca te assimia para não colher no futuro. Há 20 e tal anos na rap, sal, nunca me desisti. Boto Vita dizer-me que tem oportunidade para já, velho, boto conquista na porta, está fechado. Mas nunca me desisti ainda, me estaria. Tem gente na sala que sabe disso. Então, já não ganha teu. Durante esse tempo, lindo, considerando, sou pastor que um grupo de jovens na Festival de Santa Maria, exame pelo 5º ano consecutivo pastor na Festival de Santa Maria, e exame o projeto devia ser o melhor projeto de todos os tempos que não te levou para a Hip Hop de Sal, se for aprovado na totalidade. E isso também não te aproveita para dedicar-me a começar de festividades do Festival de Santa Maria, para provar aquele projeto, porque o projeto, o melhor projeto que a Hip Hop de Sal já teve alguma vez na Hip Hop, que também participa na Festival de Santa Maria.
0: Pois é, caro vindo, assim eu notaria de falar um bocadinho desde mais uma edição de concurso Hip Hop Sal, está a acontecer amanhã no Anfiteatro José Cabral. Então vou saber, boa atividade para amanhã, bom programa. Está a passar lá para convidado então especial desde Noite Hip Hop. Puto Fox, bom dia, obrigado por estar de Lima a nós.
2: Bom dia, geral.
0: Tudo fixe? Tudo bem. De maneira que surgiu esse convite, bem participar nessa atividade.
2: Entendi.
0: Pela maneira que surgiu esse convite.
2: Ah, convite bem, eu estava na praia, vai jogar lá na casa, mostrando os projetos que tem, então, ele é um interessante, é um projeto diferente. Então, eu me queria pensar lá, bom, aí, através de mensagem, que ainda tem na música, assim, eu falei, tem que estar lá presente para passar aquela mensagem lá, foi quem, então, aceitar aquele convite lá. E quando eu andei para ti, não assim, e hoje eu não sabia.
0: O que é que eu trazendo?
2: Então, a mãe da flor é aquelas mensagens positivas. E aquela, música que mesmo para me trazer, aquela que mesmo coisa.
0: E coisa que você espera de público de sal, de fãs nessa?
2: É, e para aquele que não tive da Aurora na zona, que hoje essas mensagens positivas lá, então quer dizer que amanhã é chuva. Menos lá na fichada, lá é casa cheia.
0: E a nível de pop sal, você ouviu alguma coisa ou é pouco?
2: É, se bom falou assim, difícil assim. Ele já mostrou um tipo de assim, mas nunca conheceu assim, não.
0: Pois é. E bom, onde é que tem sido vira de artista da praia, que tem sido Put Fox?
2: Vira de artista sabe, e sabe, fixe, é.
0: Vai ter lançado coisas novas sempre, sempre?
2: É, duro mês, duro gás, não lança.
0: Pois
2: ele
0: é.
2: Fixe.
0: E grande outra volta para Put Fox novamente. Já, e não tive lido a falar sobre vir alguma coisa. O que é que te falta para dizer o último tom na hip-hop? Para nós artistas de sal projeta moda na praia, na sociedade. E já não tenho tio onde, mas praticamente o que é nós hip hop produzido na sal é de consumo interno. E olha lá.
1: Nem consumo interno, para dizer assim, olha lá, não tem que ser claro. E por isso que não estaria mesmo para fazer mudança desse paradigma, porque a rap sala tem muita, muita qualidade. Onde é que botei um gajo moda MC Brown, onde é que botei um Mitch Atentino, onde é que botei um Baixada, onde é que botei um G1. Ndego Botoya e Wagner, e Ndego Botoya um hip hop urbano, Ndego Botoya um Lenin, ou seja, deixa-me dizer, Tag Live, e vários grupos, Ndego Botoya MC Pos, não tem Seiva Green acima nós na sala, não tem um leque de artistas, Cleider Cruz, não tem um leque de jovens artistas na sala, outros está fora, não tem vivos de rua, a sala tem sido transporta talento, dentro e fora, o que é que te está faltando? Está-te falta, primeiro de tudo, uma grande profissionalização. Ou seja, está-te falta profissionalismo dos próprios rappers. Está-te falta isso, que é o primeiro grande problema que não está a ter. Porque ser rapper ou ser cantor é que só chega a pegar no microfone. Rapara, até botem bastuda para ser um grande músico e um bom rapper. Às vezes botem bem aquele dom, mas depois botem bate a primeira. Mas isso, botem que precisa de uma pessoa para trás. E o que é que está faltando nós ali na sala? Não tem talento, mas nunca tem promotores para pegar no talento para levar. O rapará, minha sonca te pode fazer isso. E por isso que Jet Sala Entretenimento já vem fazer a separação entre a associação. Porque Jet Sala agora também cuida de um vertente que é promover e desenvolver talento. Pegando um diamante que não tem ali na sala, tenta lapidar, vendê-lo na Suíça. A bem entender? E isso está a fazer parte. E outra coisa que não está com um problema grave. Estúdios de gravação de qualidade e produtores de qualidade e de confiança. Porque eu podia ter de qualidade, mas não é o caráter. Eu não tenho show para aí. Esse é um ralabeco pessoal que os outros já tinham, mas os outros sabiam, os outros tinham sido tanto mais dinheiro de pessoal de rap para fazer trabalho, os outros demoram anos de luz para dar e têm fazido show jovens rappers ali na sala desistir e de boa qualidade. Esse é um big share out, ele quer doer ninguém, quem que eles já sabem. Então, isso também está faltando uma outra vertente. A vertente institucional. Câmara Municipal de Sal, por acaso, muito graças a Deus, não tem uma Câmara. E obrigado uma vez, pelo Ouro de Juventude, pelo Ouro de Cultura, Sr. Presidente, é todo o comitivo a camarária, por tanto apostar na Repsal. Poupanha para pôr no festival, é uma aposta, não é? Solta. Então, o que é que tem a dizer? Jovens também têm que apostar na eles. Mente a poder jogar no Festival de Santa Maria, que é um palco, onde é que todo artista internacionalmente falando, de todo o mundo está prestado. Para um jovem deixado naquele palco, para desvila, depois de uma semana, um mês, depois de um ano, depois de dois anos, depois, para que lançava uma música, para que tem um videoclipe. É muito mal. É muito mal porque tem um ódio que podia estar com vontade de estar de lá que tudo que ele gasta para fazer aquele trabalho, ele já teve oportunidade. Por isso que a zona não apresenta um trabalho diferente para a Câmara Municipal. Não apresenta um trabalho, um dia que não creio, tem um coletivo forte de hip-hop, de uma hora de música, porque tem espaço para isso, para dar jovens de hip-hop de sala, essa oportunidade, mas, para além de que os três grupos não estão tendo no concurso, leva mais dois grupos de fora, que estão participando no concurso, mas que estão fazendo um excelente trabalho a nível de rap. Porque eu podia dar oportunidade só para o concurso. Concurso é um processo seletivo onde é que vou poder apanhar jovens novos, bons talentos, tudo enquanto. E que este talento old school que não tem ali, nunca podes esquecer deles. Este que está parado, este está a trabalhar. E quando é que este está a ter oportunidade? Se não continua a trazer de fora, nunca. Botei um MC Brown, MC Brop, tudo gente sabendo na sala que é um grande, grande rapper. Grande rapper, um top de sala, não tem um old school na sala, não tem hip hop urbano, não tem GSH. Que fazer sala furor. Quando é que não dá aqueles grupos uma oportunidade lá? Então não tem que começar através dos projetos ali, abrir espaço para a jovem de sala. Abri, modo ano passado não bem, não leva tribunal, e ele acaba dando um projeto meu, mas pronto, é justo que eles devia dar a oportunidade, para Brian Cardoso também, e Zon, já não selecionou dois grupos, que é claramente, que não teve que merecer. Um deles é GSH, me tem que falar abertamente. Que é outro, nunca te falei ainda, porque mal está incluído naquele projeto de hip hop que não manda. Da questão de fortificar o projeto, porque às vezes vou te apanhar jovens de talento novo, que têm talento, mas que têm experiências. Rebelo de um palco que ele está a tremer. Eu não sabia que, com um palco Cascais, a gente sentia nervoso, cantava um palco Santa Maria, que bucha 10, 15 mil, 20 mil, 30 mil, sola. Ele é totalmente complicado. Não só pela população botante, pelo público, mas também pela dimensão do palco. Como é que bota com porta na dimensão do palco? Bota um palco, como é que bota a ficar lá de riba dele? Como é que bota movimenta? Tudo isso é técnicas que não têm sido tem curtir jovens do porquê e de como estar. E depois de estar de um palco como a da Santa Maria, porque a evolução tem sido muito pouca.
0: Muito pouco. E muito para pouco. Nós já não é que, em moda que já estão tendo vindo a acontecer, tem como prémio estado na praia de Santa Maria, na Festival de Grande, e o que é que mais, o que é que o vencedor?
1: Claramente que não tem prémios, não tem prémios monetários, desde o primeiro lugar, e segundo lugar e terceiro lugar, não tem sequer certificado, não tem gravação de videoclipes, que não está todo ano, vou ter estado patente porque não sabia claramente como um jovem poder, e gravações musicais também, ofertas de beat, de qualidade originais, não está com um leque de panóplia, que não podia bem estar a apoiar grupos, inclusive algumas empresas estão a mostrar em sentido ali, mas não está a processo evoluir para a associação.
0: Que de maneira mais que line-up de manhã, mais ou menos, quanto horas de espetáculo?
1: Espetáculo é 4 horas de espetáculo. É 4 horas de espetáculo, por ser uma gala, tem homenagens.
0: Início às 8, né?
1: Não, às 8 não te abre porta, claramente, você não tem um problema grave público, verdade? Não te abre porta às 8. Estou começando aqui já com animação. 9 horas em ponto, não estou começando espetáculo. Não tenho um horário para cumprir, que é até 2 horas de madrugada. Tomas licença, até 2 horas de madrugada. Não te termina o espetáculo, puto fogo, mas não te bateu uma grande, grande, grande surpresa na meio de tudo isto.
0: Mais surpresa regional, nacional?
1: Internacional.
0: Internacional.
1: Internacional.
0: Internacional.
1: Internacional.
0: Pois é. Já, então, te prometeu um grande noite de pop, não há de com um público complicado na sala, né?
1: Não, público...
0: Nós é que tu estás de nível,
1: não,
0: apesar
1: não,
0: que vender...
1: Não, é público complicado na sala. Na sala não tem um bom público, é questão de nossa cultura, que já não põe nos vendas, tem mim. Até mim, Botafogo, botei um jogo na Cascais. O jogo está começando. Não, vou saber dizer que não está falando. Nós somos organizadores, nós somos promotores culturais e desportivos. Vou reparar, nós é do associativismo. Nós estamos a fazer para a nossa sociedade. Vou marcar tudo, gente, sabe? Vou marcar uma atividade grande, se 8 horas, está a começar a ver 10 horas. Então é isso também que me entrei em câmara um consenso, porque a licença inicial era até meia-noite, mas você, pelo facto do nosso público já está acomodado, vou reparar, já não está rotinado na viver assim. E por ser fim de semana, e por ser verão, muito calor, e jovens tudo de férias, vou para me argumentar na Câmara e graças a Deus seja muito obrigado Câmara, muito obrigado Secretaria Dona Teresa, muito obrigada para assistir gente e Secretária também Jacqueline, obrigada e da gente licença até 2 horas para não cumprir na íntegra, não te bater um leque de segurança da Polícia Nacional, segurança privada, obrigado James também, se vê a alerta que tantas da gente,
0: pois é.
1: Não o reforça.
0: E o marketing para não ter uma boa casa, Manita?
1: O marketing está especial.
0: Especial?
1: Especial. Marketing na todas as páginas, plataformas digitais, Reels, Instagram, não tem WhatsApp, não tem Facebook, está-te bomba, tudo jovens está-te participando no concurso, e imagens de simpatizantes, está-te bomba, publicidade na cor, e flyers na rua, e cartaz na rua, de publicidade não falta. E na rádio, vou saber que a rádio comunitária está bomba, essa publicidade já tem 15 dias, Rádio Cabo Verde também, vou aparando, então... espero amanhã uma boa casa, boa principalmente casa. Uma boa casa, civismo, tranquilidade e um apoio forte para a Repsal. Pessoas da gente muda esse panorama, não muda esse paradigma, essa visão que pessoas têm de rap como um fator cultural de marginalização, mas não é rap como um meio de intervenção social, onde é que não podemos mudar tchau coisa.
0: Vou passar lá para Puto Fox, para fechar Puto Fox, olha que é a mensagem que eu gostaria de chamar nisso. Pela ministra ali na sala, o que você está a ouvir?
2: É, ministro, é mais sério possível para não fazer aquela boa organização, aquele bom show também, assim, coisa que lá.
0: Pois é. E bom, depois dali, qual é que é o próximo palco?
2: Depois disso ali, ainda nem show na Boa Vista.
0: Não, na Boa Vista. É pela primeira vez na sala?
2: Não, segunda vez. Segunda,
0: vez. Ah, eu tinha cantado de antes, ok. E vou querer tornar bem, com certeza.
2: É, tem que estar tornar bem.
0: Mas vou querer também para o festival.
2: Não, o festival só que eu quero. O festival que eu quero show na tuga.
0: Ah, ok.
2: Nesse tanto.
0: Vou ter também sítio eu fora para cantar. E boas músicas, mulher? Vou estar a esperar o impacto de boas músicas assim, tão
2: certo. O que você vai fazer?
0: Não, um impacto, estás a esperar que o pessoal está puta gosta de bom trabalho assim, o pessoal está a gosta.
2: É, só curto, é aquilo. É assim, aquilo.
0: Agora, uma mensagem lá para o ministro, uma mensagem final lá para o ministro, que está o dia amanhã. Mas é que eu vou te falar.
2: E depois organiza, depois vai, depois leva toda a família de casa, depois que eu tomo rap meio comum com os influencers, não. Depois toma ali, põe música positiva, então depois vai estudo, depois vai olhar lá, se o gajo acaba de falar, ela tem que ter segurança, polícia, que está bem organizado. Nada de guerra, que escusa lá.
0: Doze vezes. Já, mensagem final para o novo chão. Alguma coisa que me questionou, botar a gostar?
1: Exatamente, esqueceu uma mensaginha, porque você, nos dias finais, você tem tanta coisa na cabeça. Para além de tudo isso, também, nos concursos, aproveita para homenagear a nossa seleção de Cabo Verde, a nossa federação. Não te homenageias, porque a seleção de Cabo Verde tem gente orgulhosa do nosso país, tão pequenininho. Boa, para nunca é demais. E nem isso também, hip hop crespelha, na união da nossa seleção nacional. União do povo cabo-verdiano em torno de um país tão pequenino. Porque a seleção nacional está no mundo inteiro, mesmo. Na seleção, está no mundo inteiro, que com união se faz a força. E todo mundo tem a ilação do que Cabo Verde diz que não quer fazer na hip-hop. Ou para não querer, não está pequenino, mas não querer unir, aproveita aquela união para não tornar a rap de sal mais forte. E isso também está a pedir tudo para o pessoal, que conseguir ir amanhã para o espetáculo, se conseguir ir com bandeira de Cabo Verde, com camisola de Cabo Verde, para não poder fazer um fute bonito, para não enviar aquela energia positiva na seleção, está no bom caminho, tanto feminino e masculino, e também para não mostrar a união do povo cabo-verdiano a nível de qualquer coisa. Não unir para o futebol, e então está a pedir público da sal para não unir para a rap de sal, para não vai para não fazer bonito, não comprar nas pulseiras, não comprar promo já que tem pulseira, está sold out. Vou reparar. Então, segundo, e primeiro lote também já está praticamente sold out. 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Botei na minha, que está na cartagem, em número tudo enquanto, botei na grupos. Então, pessoal, não adirem, não fazer bonito, não honra hip-hop, sal moda, não honra a nossa seleção, porque não mostra claramente que o nosso país tem talento, pessoal. Então, não investem na nossa. Não investem na nossa, que é dali, não investem na prata da casa, não investem naquele que está ali, para dali 2, 3 anos, para o boco tem bufis, boé na seleção de Cabo Verde, de alegria, moda, um data de mãe, mãe de vozinha, estou orgulhoso. Mãe de Puto Fox está orgulhoso, amanhã mãe de MC Bronco está orgulhoso, mãe de Mincha está orgulhoso de num patamar, e boa, depois da manhã eu estou orgulhoso de eu fiz num patamar, seja no futebol, seja na cultura, seja na literatura, seja na medicina, seja na qualquer área. Cabo Verdeano é bom é de vera, e o que é de bom, não está a dizer amanhã, não fitei a José Cabral, digo-lhes outro dia convidado. Pessoal, muito obrigado, não te espero a pessoa de manhã, casa cheia, full up, porque o movimento a sold out não apoia rap, sabe, no desenvolvimento.
0: Pois é, então, caro ouvinte, assim não recebi ali já, Jair Lopes, o homem da casa ali da Flóvia de Atividade, e também não recebi ali Puto Fox, a vossa atividade amanhã a partir de 8 horas, lá no anfiteatro José Cabral, mais uma grande noite de hip-hop. Então, nota fecha ali que Puto Fox, difícil. Então, eu sei daqui a nada, não tu ia para... Continuidade de manhã.
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1: Sintonia então de Rádio Comunitária Disparos, depois de conversinha com Jair Lopes, dita Flob, de atividades alusivo à noite de Pop Manhã, na anfiteatro José Cabral. Já nota de volta ali uma boa de continuidade a nosso Magazine Matinal. Quem te ligou a nós desde 8 horas, espero que você goste. Vou manter ligado neste sintonia agora. É hora de no Bento com música SAP. E as músicas SAP, bola na casa que te pedi, ok? Vou te pedir, não te toca. Tinha uma mensagem na página da Manhã RC, tinha uma mensagem na página da Alô Comunidade, vou pedir música de boa preferência até meio-dia. Que ali é boa rádio, comentário, despacho, não tenho que emitir, trabalhei para boa, dali diretamente de zona da África 70, para tudo sal, no 88.1 FM e para todo mundo através das páginas online. Não tenho mais boas desde 8 horas, hoje é sexta, hoje não torna a fazer um dia full, então manter ligado nessa sintonia, não te ia para ali até meio-dia, de boa música na RC. A vou saber, através da página da Manhã RC, através da página da comunidade, vou fazer espaço sabim.
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Assim foi nós abertura Lima Zigmali, bom dia, boa escuta, manter igual nessa sintonia, de novo Rádio Comunitária de Espargos, de uma música moda nos ouvindo, Carlos, que vem hoje, bom dia Fábio, hoje um incrível música de Dynamo Italian e fica, boa enganão.

Boa música garantida na boa rádio comunitária de Espargos. Nota a seguir para Cleidris Cavanões. Bom dia, Fábio. Grave música de Délio Batalha e Jorge. Obrigado.

0: Obrigado, nota a seguir para Adilson, escreveu-nos bom dia, Fábio, quero ouvir Marco Delman, Lua, bola na casa, tinha uma mensagem na página de manhã RC 241-3855, vou pedir música de boa preferência.
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Boa música, tchau, boa mensagem, amém, meus pais, hoje na transmissão, eu sou Tocob Música, sábado, 11 até meio-dia, ali na Borrádio Comunitária, tchau, mensagem na página de Manhã RC, também tchau, mensagem na página de Alô Comunidade. Nota, seguimos a boa agora, pedido nos ouvintes, Suzy, que eu ouvi a música de Gil Smith, Sweet Honey.

Sweet Honey, ali na sintonia de 88.1 FM, rádio da boa música. A você saber, nota ali ligado uma boa nessa sintonia. Tchê, boa mensagem, boa de música, de boa preferência. Agora é nós vender a Nix. Bom dia, Fábio. Um grupo Vigari Única.

Boa música garantida. Tchau, boa mensagem. Lima Nós, bobo de música de boa preferência. E na rádio comunitária de Espargos. Já pedido nos ouvintes, que vimos bom dia, Fábio. Um que ouvi música de Zé Delgado, Mama.

0: 11 horas e 48 minutos, quer dizer que já não te caminha para fim de esse bom manhã. RC também, bom espaço convívio. Agora não te fiquei pedido no Juventude Ariana, flagelo que eu vi música de Tony Fica, repite.
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Boa música então, garantida na boa Rádio Comunitária. Junto a fecharia com o pedido do nosso ouvinte, Alícia, escreveu a música Johnny Ramos. Boa morta, completamos. Caro ouvinte, foi um prazer enorme estar de Lima Boa, já não está com 11 horas e 55 minutos. Desde 8 horas não estou de Lima Boa, não estive ali durante esse 4 horas de Lima Boa, estou a trazer mais uma edição de manhã recente. Não estou a seguir para a agenda de informações, meio dia e um quarto. Depois lá para a volta de 2h30 de informação desportiva e não temos a locomidade. 18 em quarta agenda, 18h30, programa religioso. Novamente no flop, que hoje não tem jogos de torneio Mini Champions. Mais um dia de jogos na Cascais, torneio Mini Champions, que já é um clássico, já está marcado na agenda do mês de agosto em dia de sal. 19 horas não tem X Rudes Mabayan, 19h50 Chapa Neles CM, 20h50 GRF Perigoso e 21h50 Novo Talento, uma All de Letra. Jogos agendote para hoje, então, de esse torneio Mini Champions. Quem teve uma boa durante toda essa emissão foi o Fábio Vaz, e vou poder crer que é sempre um prazer enorme estar de uma boa na boa sintonia de Rádio Comunitária de Espargos, boa 88.1 FM. Então, Johnny Ramos, boa amor, está completando para nós ouvintes, Alice, e para tudo quem está ligado, votos de um ótimo dia.

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0: Sintonia então de 88.1 FM, vamos a avisos e anúncios. Começamos então este espaço de avisos e anúncios com uma missa de sufrágio e agradecimentos. Os filhos Daniel Bettencourt, Anísio Bettencourt, Rosália Bettencourt, Alina Bettencourt, Zenaida Bettencourt, Rivaldo Bettencourt, Paulo Bettencourt, Hilda Bettencourt, Valdir Bettencourt, António Bettencourt, David Bettencourt, netos, bisnetos, sobrinhos, afiliados e demais familiares. Por essa via vieram agradecer a todos os quantos os ajudaram na dor da quanto da doença e falecimento daquela que foi a saudosa mãe, avó, bisavó, tia, prima, madrinha, comadre e amiga Maria Apolinária Bettencourt Rodrigues, que foi mais conhecido por Marie de Sebita. E aproveito ainda para convidar todos a participar da missa do primeiro mês, que manda rezar este domingo, dia 30, às 10 horas, na Igreja dos Espargos, sufragando a alma da extinta. Agora sim, vamos a avisos e anúncios essa hora. Começamos então com este aviso da Escola Secundária Ramiro Alves Figueira, Formação Técnico-Científica. Por esta via, a Escola Secundária Ramiro Alves Figueira informa aos alunos e demais interessados que se encontra aberta as matrículas referentes ao ano letivo 2026-2027 nos horários normais de expediente. Mais informações, contactar a Secretaria da Escola, cita em Lomba Branca, pelo telefone 583-4526. O Pleno da Educação da Câmara Municipal do Sal informa que se encontra aberta as inscrições para o futuro novo espaço educativo de Ribeira Funda, localizado ao lado do Campo Cifrão, destinado às valências de creche e jardim de infância. Convidamos a todos os pais encarregados de educação com crianças entre os 3 meses e 5 anos a efetuar a inscrição no Gabinete de Educação da Biblioteca Municipal de Jorge Barbosa, das 8 às 16 horas, munidos da documentação exigida. A Clinitur CID na cidade de Santa Maria informa-se os utentes que dispõem deste serviço todos os dias, consultas de clínica geral todos os dias, consultas de co-dentista, tratamento dentário com compensação de NPS com agendamento prévio, tratamento de fisioterapia com compensação de NPS com agendamento prévio, exames laboratoriais, exames de radiografia, exames de TAC com agendamento prévio. Semanalmente com agendamento prévio, consulta de cirurgia e pequena cirurgia, consulta de urologia, ecografias das vias urinárias e genitais, consultas de nutrição, tratamento de acupuntura e ventosoterapia, consulta de ginecologia, ecografias todas as quintas-feiras e sábados. 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A Câmara Municipal do Sal vem por este meio informar a toda a população e em particular os proprietários de oficinas e estabelecimentos similares situados na zona norte da cidade de Santa Maria que irá dar continuidade à ação de recolha de viaturas avariadas, carcaças e metais abandonados na via pública a partir do dia 20 de agosto do corrente ano. Os materiais recolhidos serão depositados no Ferro Velho para efeito de reciclagem. Esta iniciativa insere-se no âmbito da luta antivetorial, com vista à eliminação de focos e proliferação de mosquitos, ratos e outros vetores de doenças que acumulam em viaturas abandonadas e sucatas expostas a intempéries. A Câmara Municipal do Sal apela a colaboração de todos os munícipes e, em especial, dos proprietários de oficinas, sucatas e estabelecimentos de reparação automóvel, no sentido de procederem à remoção voluntária de viaturas avariadas, carcaças, pneus, motores e demais sucatas que se encontram depositados em espaços públicos. A Sárrida Consultório informa-se os utentes que a partir destas datas terá médicos de especialidades tais como, portanto, no dia 3 de setembro, Dr. José Domingos, dermatologista, 21 e 22 de setembro, Doutora Samília Inocêncio, endocrinologista, 29 de setembro, Dr. Yasser Garcia, gastroenterologia, às sextas-feiras, Dr. Liliano Ribeiro, ortotraumatologia, diariamente Dr. Eliana Teixeira, dermatologia, diariamente Dr. Leonido Correia, Dra. 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Aureliana da Cruz, fisioterapia. A Câmara Municipal do Sal informa que no âmbito da celebração da 34ª edição do Festival de Praia de Santa Maria, estarão abertas até o dia 28 de agosto de 2026 as inscrições para todos os interessados em exercer atividade comercial no recinto Festival 2026 nas seguintes modalidades: bar, restaurante, rolotes e venda ambulante. As inscrições podem ser efetuadas no balcão de atendimento da Câmara Municipal de Sal ou na Delegação de Santa Maria. Requisitos para candidatura: bar, restaurante e rolotes. Formulário de candidatura fornecido pela Câmara Municipal, devidamente preenchido. Cópia de documento de identificação, licença ou alvará comercial válido. Cópia de cartão de sanidade atualizado de todos os manipuladores de alimentos. Requisitos para candidatura: vendas ambulantes. Preenchimento de formulário fornecido pela Câmara Municipal, cópia do documento de identificação, cartão de sanidade atualizado e pagamento da taxa. Condições obrigatórias para os espaços. Equipamento adequado para manipulação de alimentos, extintores de incêndio e luz de emergência, livro de reclamação disponível, a fixação visível de preços dos produtos, letreiro com proibição de venda de bebidas alcoólicas a menores, kit portátil de primeiros socorros, contentores para acondicionamento de resíduos e proibição de comercialização de bebidas em garrafas de vidro. Critérios de seleção: cumprimento integral dos requisitos de candidatura, situação regularizada com Câmara Municipal e ausência de infrações em festivais anteriores relacionadas com exercício de atividades. Taxas de exploração por modalidades: bar-restaurante 20, número de espaços 20, valor 55 mil escudos, rolotes, número de espaços 10, valor 10 mil escudos, venda ambulante, número de espaços ilimitados, valor 5 mil escudos. A ligação elétrica das barracas e rolotes será da responsabilidade dos próprios interessados. A Câmara Municipal conta com colaboração e compreensão de todos para o bom funcionamento do Festival de Praia de Santa Maria. Novamente, os filhos Daniel Betancourt, Anísio Betancourt, Rosália Betancourt, Alina Betancourt, Zaida Betancourt, Rivaldo Betancourt, Paulo Betancourt, Ida Betancourt, Valdir Betancourt, António Betancourt, David Betancourt, netos, bisnetos, sobrinhos, afiliados e demais familiares. Por esta via, agradece a todos os quantos os ajudaram na dor da quanto ajudaram na quando da doença e falecimento daquela que foi a saudosa mãe, avó, bisavó, tia, prima, madrinha, comadre e amiga Maria Apolinária Betancourt Rodrigues, que foi mais conhecida por Maria Sabita. Aproveita para convidar a todos a participarem da missa do primeiro ano, que manda rezar este domingo às 10h30 na Igreja Matriz dos Espargos, sufragando a alma da extinta. Novamente, a Clínica Turcita na cidade de Santa Maria informa os seus utentes que dispõem deste serviço todos os dias, consultas de clínico geral todos os dias, consultas de condentista, tratamento dentário com compartilhação de NPS com agendamento prévio, tratamento de fisioterapia com compartilhação de NPS com agendamento prévio, exames laboratoriais, exames de radiografia, exames de destaque com agendamento prévio. 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Por esta via, a Escola Secundária Ramiro Alves Figueira informa aos alunos e demais interessados que se encontram abertas matrículas referentes ao ano letivo 2026-2027 nos horários normais de expediente. Mais informações, contactar a Secretaria da Escola, site em Lomba Branca, pelo telefone 583-5427. diretor-geral da Educação da Câmara Municipal de Sal informa que se encontra aberta as inscrições para o futuro novo espaço educativo de Ribeira Funda, localizado ao lado do Campo Cifrão, destinado às valências de creche e jardim de infância. Convidamos a todos os pais encarregados de educação, com crianças de entre os 3 meses aos 5 anos, a efetuar a inscrição no Gabinete de Educação da Biblioteca Municipal Jorge Barbosa, das 8 às 16 horas, munidos da documentação exigida. A Câmara Municipal do Sal vem por esta via informar a toda a população, em particular os proprietários de oficinas e estabelecimentos similares situados na zona norte de cidade de Santa Maria, que irá dar continuidade à ação de recolha de viaturas avariadas, carcaças e metais abandonados na via pública a partir do dia 20 de agosto do corrente ano. Os materiais recolhidos serão depositados no ferro velho para efeitos de reciclagem. Esta iniciativa insere-se no âmbito da luta antivetorial, com vista à eliminação dos focos de proliferação de mosquitos, ratos e outros vetores de doença que se acumulam em viaturas abandonadas e sucata exposta a intempéries. A Câmara Municipal do Sal apela a colaboração de todos os munícipes, em especial os proprietários de oficinas, sucatas e estabelecimentos de reparação automóvel, no sentido de procederem à remoção voluntária de viaturas avariadas, carcaças, pneus, motores e demais sucatas que se encontram depositados em espaços públicos. 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Continuando, a Câmara Municipal do Sal informa que no âmbito da celebração da 34ª edição do Festival de Praia de Santa Maria, estarão abertas até o dia 28 de agosto de 2026 as inscrições para todos os interessados em exercer atividades comerciais no recinto do Festival 2026, nas seguintes modalidades: bar, restaurante, rolote e venda ambulante. As inscrições podem ser efetuadas no balcão de atendimento da Câmara Municipal ou na Delegação de Santa Maria. Requisitos para a candidatura: bar, restaurante e rolote. Formulário de candidatura fornecido pela Câmara Municipal, devidamente preenchido. Cópia de documento de identificação, licença ou alvará comercial válido. Cópia de cartão de sanidade atualizado de todos os manipuladores de alimentos. Requisitos para candidatura de vendas ambulantes. Preenchimento de formulário fornecido pela Câmara Municipal. Cópia de documento de identificação, cartão de sanidade atualizada e pagamento da taxa. Condições obrigatórias para os espaços: equipamentos adequados para manipulação de alimentos, extintores de incêndio e luz de emergência, livro de reclamação disponível, fixação visível de preços dos produtos, letreiro com proibição de venda de bebidas alcoólicas a menores, kit portátil de primeiro socorro, contentores para acondicionamento de resíduos e proibição de comercialização de bebidas em garrafa de vidro. Critérios de seleção: cumprimento integral dos requisitos de candidatura, situação regularizada com a Câmara Municipal e ausência de infrações em festival anteriores relacionados com exercício de atividade. Taxas de exploração por modalidade: bar, restaurante, número de espaço 20, valor 55 mil escudos; rolotes, número de espaço 10, valor 10 mil escudos; venda ambulante, espaço ilimitado, valor 5 mil escudos. A ligação elétrica das barracas e rolotes será da responsabilidade dos próprios interessados. A Câmara Municipal de Sal conta com a colaboração e compreensão de todos para o bom funcionamento do Festival de Praia de Santa Maria. Pois é, caro ouvinte, assim foi mais uma edição da Vizes e Anúncios aqui na sintonia da RCEBO, a Rádio Comunitária de Espargos. Gratos pela atenção dispensada, continuação de um ótimo serão na sintonia da RCE.
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Pois é, não estou começando hoje a página esportiva, obviamente, na torneios regionais, que tinha assim que tanto acontecer, torneios de quadrote de festividades de município e, obviamente, também campeonato nacional de voleibol. Ontem comecei então nas provas nacionais, de flop do Campeonato Nacional de Voleibol, equipa de Voleibol Clube, depois de perder na primeira jornada uma equipa de Inter de Santiago Sul. Ontem, equipa de Voleibol Clube de Sal vencer equipa de Graciosa, então por 3-7-0, e ele conseguisse a primeira vitória nesse Campeonato Nacional de Voleibol. Quanto a nós garotas, depois de ter perdido na primeiro jogo uma equipa de Unimindel, hoje a partir de 3:30, equipa campeão regional de Sal entra na comp, na quadra de municipal, na quadra de Polisportivo Municipal de Oeiras de Mindelo, para a segunda jornada, frente à equipa de ADS PS Voleibol de Santo Antão. Pois é, nós garotas entra na comp então hoje para a segunda jornada de campeonato nacional de voleibol, é que tita acontecer na ilha de São Vicente. Basquetebol, seleção de Cabo Verde ontem entra na quadra com derrota frente à seleção anfitriã desde janela de apuramento. Seleção de Cabo Verde perder frente à seleção de Tunísia por 60-54 no jogo de quarta janela de qualificação africana para o campeonato Mundo FIBA 2027 na Qatar. Cabo Verde hoje entra em cena novamente. A partir de 2 horas para enfrentar a equipa de Guiné-Conakry para o segundo jogo desse grupo E de qualificação de Mundial de Qatar, caro ouvinte. A nível nacional, basicamente, era isso que não tinha agendote e pabô a nível nacional, a nível desportivo. A nível regional, para flop que torneio de veteranos, ontem acaba fase de grupos, torneio de veteranos em quadrote na festividades de município do Sal. Então, equipas apuradas para meias finais desse torneio de veteranos, equipas de Verdun, Superboc, Juventude e equipa de Pretória que apura como melhor segundo classificado. Meias finais desse torneio ali é próximo terça-feira, Verdun, Superboc, Juventude, Pretória. Também enquadrado na festividade do município, onde e na Complexo da África 70, equipa de Xane Matias vence Ribeira Funda por 2-1. Hoje tem jogo de mais uma jornada de torneio Interzonas, enquadrado na festividade do município. Hoje tem Pedra de Luma, Zona Fomento, jogo 16:15, no estádio Marcelo Leitão. Ainda amanhã tem mais jogo de Interzonas, 3 horas ali no Complexo da África 70, tem jogo entre Santa Maria e Bairro Novo. Amanhã tem final também de torneio Interzonas, Zona Espargos, amanhã a partir de 16 horas, jogo entre Veterano de Juventude e equipa de Nigéria para esse torneio Inter, esse torneio não federados, Zona Espargos. Também torneio não federados, Zona Santa Maria, final dia domingo, 4 horas, entre Senegal e equipa de Arasgui. Pois é, aquela ação de Rádio Comunitária, tinha atividades desportivas de acontecer esse fim de semana ali sim. Já notei meias finalistas de Mini Champions Sénior. Ontem, equipa de Perigoso venceu Inter por 4-1 e a equipa de Flux venceu X-Roots por 5-4. Es garantir passagem para meias finais de Mini Champions. Hoje não tem quartos finais de Mini Champions na categoria Sub-23. Bons jogos, Gendote para hoje na Polivalente Cascais. 19 horas não tem Bayerne frente. 19 horas não tem. Já sou no, confirma, li sim, jogos que tem para hoje na Polivalente Cascais, jogos alusivo a quartas de final de torneio Mini
Champions é que está a correr na Polivalente Cascais e também até dia 2, então, até dia 1 desse mês. Então, agora sim, já não tenho poder flop. 19 horas tem X-Rudes Mabayer, 19h50 Chapanelos Macepem, 20h50 GRF Maprigoso e 21h50 Novo Talento, vezes equipa de Alto de Letra. Jogo então agendado para hoje de este torneio Mini Champions. Aquele abraço então, que ali a página desportiva de Rádio Comunitária, quartos finais sub-23 hoje na Polivalente Cascais, a nível internacional, ligas, ontem não tive sorteio da Liga dos Campeões, Sporting, já saber qual é que seja a equipa que está lá, outros na Liga dos Campeões, hoje dedico a nada, tem sorteio de Liga Europa, Benfica com de vencer por 3 bolas, uma, Benfica está na fase Liga de Liga Europa, Benfica que vencer ao Russo, por 3 bolas a 1 ontem na Dinamarca. Braga também empatou a Áustria de Viana 0-0. Ontem na Liga Espanhola, Barcelona venceu Atlético Bilbao para 2-0 e o Osasuna venceu Celta de Vigo por 2 bolas a 1. Pois é, aquele breve passagem ali para aquelas ligas que não está a passar para flop de jogos de esse fim de semana, não está a começar como sempre na Liga Portuguesa. Liga Portuguesa, não tem então hoje 6:15 Rio Ave Mas Sporting, manhã 1:30 Alverca Santa Clara Arouca Marítimo, 4:00 Académico Porto, dia de domingo 3:30 Nacional de Estrada Amadora, 4:00 Casa Pia Moreirense, 6:30 Famalicão Gil Vicente, segunda-feira não tem 6:15 Sporting Braga Vitória e Benfica Mas Estoril, jogos agendados para segunda-feira de Liga Portuguesa. Então Benfica está a jogar lá para segunda-feira, Sporting está a jogar hoje. Premier League, jogo de fim de semana. Premier League, jornada começou hoje. Crystal Palace, Manchester City, está a jogar hoje 6:00. Depois de manhã, 10:30, Liverpool, Nottingham Forest. 1:00, Bournemouth, Everton, Coventry, Hull City, Tottenham, Man Newcastle, amanhã 3:30. Dia de domingo, meio-dia, Chelsea, Brighton, Leeds United, Brentford, Sunderland, Fulham. 4:30,

0: São Guiné, Conakry, 2 horas, jogo de apuramento para campeonato do mundo, na janela de qualificação na Tunísia. No estado de Marseille, então, 4:15, no tempo, Pedra de Luma, Zona Fomento, torneio Interzonas, na Cascais, a partir de 7 horas, quadro grande jogo de quartas de final de Mini Champions Sub-23. Manhã, 4 horas, final de não federados pagos entre equipas de Juventude e Nigéria. Dia de mim, 4 horas, Lana de Juca, final de não federados de Santa Maria entre Senegal e Arasgui. Então, uma agenda cheia esse fim de semana ali, sobretudo atividades esportivas alusiva a festividades de município. Ainda tem mais torneios, atividades esportivas, culturais, sociais também decorrer, enquadrar tudo na festividades de município do Sal. Pois é, caro vindo, assim fui nos pais da desportiva ali na boa RC.
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1: Olá, caro ouvinte, então vamos a Vizes e Anúncios aqui na sintonia de 88.fm. Pedimos a sua especial atenção. Começámos este espaço com um espaço de aviso e anúncio de missa de sufrágio, esposa Maria de Longuinha, Maria Longuinha, filhos Manuela Santos, Rogério Santos, João Santos, Elizabeth Santos, Carla Santos, Ailton Santos, Indira Santos, Janine Santos e netos, bisnetos e demais familiares. Vim por este meio agradecer a todos os quantos os ajudaram na dor da perda do saudoso esposo, pai, avó e bisavó José Matias dos Santos, mais conhecido por Joe Matias, falecido no passado dia 18 de agosto. E mais se avisa que manda rezar uma missa de sétimo dia, próximo dia 25, terça-feira, pelas 18 horas, na Igreja Matriz dos Espargos, sufragando a alma do instinto. A Câmara Municipal de Salve vem por este meio informar a toda a população e em particular os proprietários de oficinas e estabelecimentos similares situados na zona norte da cidade de Santa Maria, que irá dar continuidade à ação de recolha de viaturas avariadas, carcaças e metais abandonados na via pública a partir do dia 20 de agosto do corrente ano. Os materiais recolhidos serão depositados no ferro velho para efeito de reciclagem. Esta iniciativa insere-se no âmbito da luta antivetorial, com vista à eliminação de focos de proliferação de mosquitos, ratos e outros vetores de doenças que se acumulam em viaturas abandonadas e sucatas expostas a intempéries. A Câmara Municipal apela à colaboração de todos os munícipes e, em especial, dos proprietários de oficinas, sucatas e estabelecimentos de reparação automóvel, no sentido de procederem à remoção voluntária de viaturas avariadas, carcaças, pneus, motores e demais sucatas que se encontram depositados em espaços públicos. O Douro da Educação da Câmara Municipal de Sal informa que se encontra abertas inscrições para o futuro novo espaço educativo de Ribeira Funda, localizado ao lado de Campo Cifrão, destinado à valência de creche e jardim de infância. Convidamos a todos os pais de carreiras de educação com crianças entre os 3 meses e 5 anos a efetuar a inscrição no Gabinete de Educação da Biblioteca Municipal Jorge Barbosa, das 8 às 16 horas, munidos da documentação exigida. 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segundas, quartas e sextas, doutora Carla Borraia, Medicina Interna; terças, quintas e sábados, doutora Maria do Rosário, Magiologia; segunda, sexta, doutora Sueli Andrade; doutora Aureliana da Cruz, Fisioterapia. A Câmara Municipal do Sal informa que, no âmbito da celebração da 34ª edição do Festival de Praia de Santa Maria, estarão abertas até o dia 28 de agosto de 2026 inscrições para todos os interessados em exercer atividades comerciais no recinto do Festival 2026 nas seguintes modalidades: bar, restaurante, rolote e venda ambulante. As inscrições podem ser efetuadas no balcão de atendimento da Câmara Municipal ou na Delegação de Santa Maria. Requisitos para candidatura: bar, restaurante e rolotes, formulário de candidatura fornecido pela Câmara Municipal, devidamente preenchido, cópia de documento de identificação, licença ou alvará comercial válido, preferencial as candidaturas cujo alvará apresentado corresponde ao ramo de atividade que se candidata, cópia de cartão de sanidade atualizado e todos os manipuladores de alimentos. Requisitos para candidatura: vendas de ambulantes, preenchimento de formulário fornecido pela Câmara Municipal, cópia de documento de identificação, cartão de sanidade atualizado e pagamento da taxa. Por esta via, a Escola Secundária Ramiro Alves Figueira informa aos alunos e demais interessados que se encontram abertas as matrículas referentes ao ano letivo 2026-2027 nos horários normais de expediente. Mais informações, contactar a Secretaria da Escola, cito em Loma Branca, ou pelo telefone 583-4527. A Clinitur CIT na cidade de Santa Maria informa os seus utentes que dispõem desses serviços: consultas de clínico geral todos os dias, consultas de condentista e tratamento dentário com compartilhação 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Continuando, novamente, esposa Maria de Longuinha, filhos Manuel Santos, Rogério Santos, João Santos, Elizabeth Santos, Carla Santos, Ailton Santos, Indira Santos, Janine Santos, netos, bisnetos e demais familiares, vem por este meio agradecer a todos os quantos os ajudaram na dor da perda do saudoso esposo, pai, avó e bisavó José Matias dos Santos, mais conhecido por João Matias, falecido no passado dia 18 de agosto. Mas se avisa que manda rezar uma missa de sétimo dia, próximo dia 25, terça-feira, pelas 18 horas, na Igreja Matriz dos Espargos, sufragando a alma do instinto. A Câmara Municipal do Sal informa que, sim, que no âmbito da celebração da 34ª edição do Festival de Praia de Santa Maria, estarão abertas até o dia 28 de agosto de 2026 as inscrições para todos os interessados em exercer atividade comercial no recinto do Festival de 2026 nas seguintes modalidades: bar-restaurante, rolotes e venda ambulante. As inscrições devem ser efetuadas no Balcão de Atendimento da Câmara Municipal ou na Delegação de Santa Maria. Requisitos para candidatura: bar, restaurante e rolotes. Formulário de candidatura fornecido pela Câmara Municipal, devidamente preenchida, cópia de documento de identificação, licença ou alvará comercial válido, cópia de cartão de sanidade atualizada de todos os manipuladores de alimentação. Requisitos para candidaturas: vendas ambulantes, preenchimento de formulário fornecido pela Câmara Municipal, cópia de documentos de identificação, cartão de sanidade atualizado e pagamento da taxa. O Pleno da Educação da Câmara Municipal de Sal informa que se encontra abertas inscrições para o futuro novo espaço educativo de Ribeira Funda, localizado ao lado do Campo Cifrão, destinado às valências de creche e jardim de infância. Convidamos a todos os pais encarregados de educação com crianças entre os 3 meses e os 5 anos a efetuar inscrições na Gabinete da Educação da Biblioteca Municipal de Jorge Barbosa, das 8 às 16 horas, munidos da documentação exigida. 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Por esta via, a Escola Secundária Ramiro Alves Figueira informa aos alunos e demais interessados que se encontram abertas as matrículas referentes ao ano letivo 26-27 nos horários normais de expediente. Mais informações, contactar a Secretaria da Escola, cita em Lomba Branca ou pelo telefone 583-4527. A Câmara Municipal do Sal vem por este meio informar a toda a população, em particular os proprietários de oficinas e estabelecimentos similares situados na zona norte da cidade de Santa Maria, que irá dar continuidade à ação de recolha das viaturas avariadas, carcaças e metais abandonados na via pública a partir do dia 20 de agosto do corrente ano. Os materiais recolhidos serão depositados no ferro velho para efeito de reciclagem. Esta iniciativa insere-se no âmbito de luta antivetorial, com vista à eliminação de focos de proliferação de mosquitos, ratos e outros vetores de doenças que se acumulam em viaturas abandonadas e sucatas expostas a intempéries. A Câmara Municipal apela à colaboração de todos os munícipes, em especial aos proprietários de oficinas, sucatas e estabelecimentos de reparação automóvel, no sentido de procederem à remoção voluntária de viaturas avariadas, carcaças, pneus, motores e demais sucatas que se encontram depositados em espaços públicos. A Sárrida Consultório informa aos seus utentes que a partir destas datas terá médicos especialistas, tais como no dia 24 de agosto, doutora Carmen Almeida Otorrino, 3 de setembro, doutor José Domingos, dermatologista, 21 e 22 de setembro, doutora Samila Inocêncio, endocrinologista, 29 de setembro, doutor Yasser Garcia, gastroenterologia, as sextas-feiras, doutora Liliane Ribeiro, 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Pois é, caro ouvindo, assim foi mais uma edição da Vigia News, aqui da Sintonia de 88.1 FM. Gratos pela atenção dispensada, continuação de um ótimo serão na Sintonia da RC.
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Sintonia então de 88.1 FM, vamos a avisos e anúncios. Começamos então este espaço de avisos e anúncios com uma missa de sufrágio e agradecimentos. Os filhos Daniel Bettencourt, Anísio Bettencourt, Rosália Bettencourt, Alina Bettencourt, Zenaida Bettencourt, Revaldo Bettencourt, Paulo Bettencourt, Hilda Bettencourt, Valdir Bettencourt, António Bettencourt, David Bettencourt, netos, bisnetos, sobrinhos, afiliados e demais familiares. Por essa via vieram agradecer a todos os quantos os ajudaram na dor da quanto da doença e falecimento daquela que foi a saudosa mãe, avó, bisavó, tia, prima, madrinha, comadre e amiga Maria Apolinária Bettencourt Rodrigues, que foi mais conhecido por Mari de Sebita. E aproveito ainda para convidar todos a participar da missa do primeiro mês, que manda rezar este domingo, dia 30, às 10 horas, na Igreja dos Espargos, sufragando a alma da extinta. Agora sim, vamos a avisos e anúncios essa hora. Começamos então com este aviso da Escola Secundária Ramiro Alves Figueira, Formação Técnico-Científica. Por esta via, a Escola Secundária Ramiro Alves Figueira informa aos alunos e demais interessados que se encontra aberta as matrículas referentes ao ano letivo 2026-2027, nos horários normais de expedientes. Mais informações, contactar a Secretaria da Escola, cita em Lomba Branca, pelo telefone 583-4526. O Pleno da Educação da Câmara Municipal do Sal informa que se encontra abertas as inscrições para o futuro novo espaço educativo de Ribeira Funda, localizado ao lado do Campo Cifrão, destinado às valências de creche e jardim de infância. Convidamos a todos os pais encarregados de educação com crianças entre os 3 meses e 5 anos a efetuar a inscrição no Gabinete de Educação da Biblioteca Municipal de Jorge Barbosa, das 8 às 16 horas, munidos da documentação exigida. 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A Câmara Municipal do Sal vem por este meio informar a toda a população e em particular os proprietários de oficinas e estabelecimentos similares situados na zona norte da cidade de Santa Maria que irá dar continuidade à ação de recolha de viaturas avariadas, carcaças e metais abandonados na via pública a partir do dia 20 de agosto do corrente ano. Os materiais recolhidos serão depositados no ferro velho para efeito de reciclagem. Esta iniciativa insere-se no âmbito da luta antivetorial com vista à eliminação de focos e proliferação de mosquitos, ratos e outros vetores de doenças que acumulam em viaturas abandonadas e sucatas expostas a intempéries. A Câmara Municipal do Sal apela a colaboração de todos os munícipes e em especial dos proprietários de oficinas, sucatas e estabelecimentos de reparação automóvel no sentido de procederem à remoção voluntária de viaturas avariadas, carcaças, pneus, motores e demais sucatas que se encontram depositados em espaços públicos. 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
A Câmara Municipal do Sal informa que no âmbito da celebração da 34ª edição do Festival de Praia de Santa Maria, estarão abertas até o dia 28 de agosto de 2026 as inscrições para todos os interessados em exercer atividade comercial no recinto Festival 2026 nas seguintes modalidades: bar, restaurante, rolotes e venda ambulante. As inscrições podem ser efetuadas no balcão de atendimento da Câmara Municipal de Sal ou na Delegação de Santa Maria. Requisitos para candidatura: bar, restaurante e rolotes. Formulário de candidatura fornecido pela Câmara Municipal, devidamente preenchido. Cópia de documento de edificação, licença ou alvará comercial válido. Cópia de cartão de sanidade atualizado de todos os manipuladores de alimentos. Requisitos para candidatura: vendas ambulantes, preenchimento de formulário fornecido pela Câmara Municipal, cópia do documento de identificação, cartão de sanidade atualizado e pagamento da taxa. Condições: obrigatório para os espaços. Equipamento adequado para manipulação de alimentos, extintores de incêndio e luz de emergência, livro de reclamação disponível, a fixação visível de preços dos produtos, letreiro com proibição de venda de bebidas alcoólicas a menores, kit portátil de primeiros socorros, contentores para acondicionamento de resíduos e proibição de comercialização de bebidas em garrafas de vidro. Critérios de seleção: cumprimento integral dos requisitos de candidatura, situação regularizada com Câmara Municipal e ausência de infrações em festivais anteriores relacionadas com exercício de atividades. Taxas de exploração por modalidades: bar-restaurante 20, número de espaços 20, valor 55 mil escudos. Rolotes, número de espaços 10, valor 10 mil escudos. Venda ambulante, espaço, número de espaços ilimitados, valor 5 mil escudos. A ligação elétrica das barracas e rolotes será da responsabilidade dos próprios interessados. A Câmara Municipal conta com colaboração e compreensão de todos para o bom funcionamento do Festival de Praia de Santa Maria. Novamente, os filhos Daniel Betancourt, Anísio Betancourt, Rosália Betancourt, Alina Betancourt, Zaida Betancourt, Rivaldo Betancourt, Paulo Betancourt, Ida Betancourt, Valdir Betancourt, António Betancourt, David Betancourt, netos, bisnetos, sobrinhos, afilhados e demais familiares. Por esta via, agradece a todos os quantos os ajudaram na dor, da doença e falecimento daquela que foi a saudosa mãe, avó, bisavó, tia, prima, madrinha, comadre e amiga Maria Apolinária Betancourt Rodrigues, que foi mais conhecida por Mari Sabita. Aproveita para convidar a todos a participarem da missa do primeiro ano, que manda rezar este domingo às 10h30 na Igreja Matriz dos Espargos, sufragando a alma da extinta. 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Por esta via, a Escola Secundária Ramiro Alves Figueira informa aos alunos e demais interessados que se encontram abertas as matrículas referentes ao ano letivo 2026-2027 nos horários normais de expediente. Mais informações, contactar a Secretaria da Escola, site em Lomba Branca, pelo telefone 583-5427.
Flor da Educação da Câmara Municipal de Sal informa que se encontra aberta as inscrições para o futuro novo espaço educativo de Ribeira Funda, localizado ao lado do Campo Cifrão, destinado às valências de creche e jardim de infância. Convidamos a todos os pais encarregados de educação, com crianças entre os 3 meses aos 5 anos, a efetuar a inscrição no Gabinete de Educação da Biblioteca Municipal Jorge Barbosa, das 8 às 16 horas, munidos da documentação exigida. A Câmara Municipal do Sal vem por esta via informar a toda a população, em particular os proprietários de oficinas e estabelecimentos similares situados na zona norte de cidade de Santa Maria, que irá dar continuidade à ação de recolha de viaturas avariadas, carcaças e metais abandonados na via pública a partir do dia 20 de agosto do corrente ano. Os materiais recolhidos serão depositados no ferro velho para efeitos de reciclagem. Esta iniciativa insere-se no âmbito da luta antivetorial, com vista à eliminação dos focos de proliferação de mosquitos, ratos e outros vetores de doença que se acumulam em viaturas abandonadas e sucata exposta a intempéries. A Câmara Municipal do Sal apela a colaboração de todos os munícipes, em especial os proprietários de oficinas, sucatas e estabelecimentos de reparação automóvel, no sentido de procederem à remoção voluntária de viaturas avariadas, carcaças, pneus, motores e demais sucatas que se encontram depositados em espaços públicos. 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

0: 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Continuando, a Câmara Municipal do Sal informa que no âmbito da celebração da 34ª edição do Festival de Praia de Santa Maria, estes serão abertas até o dia 28 de agosto de 2026 as inscrições para todos os interessados em exercer atividades comerciais no recinto do Festival 2026 nas seguintes modalidades: bar, restaurante, rolote e venda ambulante. As inscrições podem ser efetuadas no balcão de atendimento da Câmara Municipal ou na Delegação de Santa Maria. Requisitos para a candidatura: bar, restaurante e rolote. Formulário de candidatura fornecido pela Câmara Municipal, devidamente preenchido. Cópia de documento de identificação, licença ou alvará comercial válido. Cópia de cartão de sanidade atualizado de todos os manipuladores de alimentos. Requisitos para candidatura de vendas ambulantes: preenchimento de formulário fornecido pela Câmara Municipal, cópia de documento de identificação, cartão de sanidade atualizada e pagamento da taxa. Condições obrigatórias para os espaços: equipamentos adequados para manipulação de alimentos, extintores de incêndio e luz de emergência, livro de reclamação disponível, fixação visível de preços dos produtos, letreiro com proibição de venda de bebidas alcoólicas a menores, kit portátil de primeiro socorro, contentores para acondicionamento de resíduos e proibição de comercialização de bebidas em garrafa de vidro. Critérios de seleção: cumprimento integral dos requisitos de candidatura, situação regularizada com a Câmara Municipal e ausência de infrações em festival anteriores relacionados com exercício de atividade. Taxas de exploração por modalidade: bar, restaurante, número de espaço 20, valor 55 mil escudos, rolotes, número de espaço 10, valor 10 mil escudos, venda ambulante, espaço ilimitado, valor 5 mil escudos. A ligação elétrica das barracas e rolotes será da responsabilidade dos próprios interessados. A Câmara Municipal de Sal conta com a colaboração e compreensão de todos para o bom funcionamento do Festival de Praia de Santa Maria. Pois é, caro ouvindo, assim foi mais uma edição da Vizes e Anúncios aqui na sintonia da RCEBO, a Rádio Comunitária de Espargos. Gratos pela atenção dispensada, continuação de um ótimo serão na sintonia da RCE.
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2: Atenção, atenção, muita atenção, muito boa tarde você que nos escuta, onde quer que nos escute, seja de casa, do trabalho, do seu carro, enfim. Eu quero uma atenção sua, se possível, para o que você faz aí neste momento, porque o que nós vamos falar aqui é de extremamente importância. Você alguma vez já foi invejado? Eu duvido que tenha alguém que diga: eu nunca fui invejado na vida. Eu duvido, porque a inveja é um espírito que se instala nas casas, nas famílias, no trabalho, nos negócios, nas escolas, na vizinhança. É um mal que se instala em todos os lugares. Quantas pessoas que não perderam o que tinham por conta da inveja? Pessoas que conquistaram e depois perderam tudo sem nenhuma explicação, porque foram vítimas do espírito da inveja. Quantas pessoas tinham um casamento feliz, tinham uma família unida, e alguém invejou aquilo, e hoje tudo está completamente ao contrário. Meu amigo, minha amiga, hoje é o dia em que nós

0: travamos uma guerra, um combate contra o espírito da inveja. Daqui a pouco, às 19 horas, você é o nosso convidado a participar. Eu quero que você acompanhe agora esse testemunho da Maria Nascimento, que sofreu com vários problemas espirituais, mas que ao chegar na Igreja Universal, ela foi liberta.
1: Meu nome é Maria de Fátima, então era uma pessoa muito depressiva, tinha todo problema, tinha insônia, nunca podia dormir de noite, porque era sonhos negativos, era pesadelo, estava acordando a sono espantado, estava chuvulho de noite, estava deita de noite, às vezes estava acordando 3-4 vezes na noite, porque tinha um enorme pesadelo para mim. Nunca estava a poder enfrentar todo o mundo, porque às vezes me estava num lugar, me estava a sentir inferior, me estava a sentir sufocado, estou na noite, gente. Não tinha problema de saúde, e os problemas levou-me a tipo de depressão, ansiedade, tinha ansiedade, e a ansiedade está levou-me a estar toda hora até comigo. Toda hora até comigo coisa, me está a comer tudo, coisa para almoço, me está a saciar aquela ansiedade que me tinha, mas isso é cada vez que aumenta mais. É só encher-me, está toda hora fome, toda hora fome, está com aquela ansiedade. Um papo médico, médico falou-me porque me tinha tido ansiedade. E aí a ansiedade começou a fazer várias coisas, começou a sentir tido dor de cabeça, começou a sentir enjoo, me tinha dor de cabeça, como estava a sentir tudo sexta-feira. E aquele dor de cabeça, para terminar para mim, era na outra sexta-feira. Nunca estava podia, dor só uma banda de cabeça, não estava a tomar todo tipo de medicamento, não estava a tomar. Como é que aquele dor de cabeça dava a passar? Mas era uma pessoa muito agressiva, uma pessoa muito nervosa, mas era uma pessoa muito sem, nunca sabia, uma pessoa muito estressada mesmo, perturbada, tudo enquanto é motivo de guerra, me estava nerva muito cheio. Nunca tinha controle de vida, porque tudo enquanto estava a levar a mim a estresse, nunca sabia colocar nada nesse lugar para me resolver nas calmas, me tinha que estressar e naquele estresse nada que estava a dar certo, e assim foi a minha vida. No meio de tudo esse sofrimento ali, me tenta buscar ajuda no centro espírita, buscar ajuda em outras religiões, na bruxaria, tentou esse. Só tinha uma solução para mim, mas nenhum disse que foi a solução para mim. Não tinha nenhuma melhora, antes pelo contrário, coisas estavam a piorar mais na minha vida, espiritualmente. Dá-te a sentir mais sufocado, mais deprimida. Até que um dia eu recebi um convite para buscar ajuda na Igreja Universal. Depois que me aceita aquele convite, onde eu combate para a Igreja Universal, fica tu vi palavra de pastor, começa a te orientar. Fica tu vi palavra, te põe em prática. Do nada, começa a te sentir a vida, te transforma assim. Já começa a dormir direito, logo naqueles primeiros dias, quando começa a estar para a igreja. Do nada, já nunca estava a sentir pesadelo de noite, já estava a dormir, nunca estava a ver nenhum vulto, nunca estava a ver nada. Começa a te sentir leve, começa a te dormir direito, começa a te sentir para espírito, começa a te sentir outra pessoa. Me senti outra pessoa depois de dias, como comecei uma semana, já me dava trabalho para ir para a igreja, para a libertação, para a saúde, e quarta-feira e domingo para buscar o Espírito Santo. Numa semana comecei a sentir transformação na minha vida. Mas algo que estava a faltar, porque ainda nunca tinha o Espírito de Deus dentro de mim. E onde o pastor está sempre a pregar, para a gente entregar a vida, para a gente buscar o Espírito Santo, mas já me estava a sentir onde estava outra pessoa, mas eu senti Espírito Santo, nunca sabia agora Espírito Santo era o quê, não queria sentir o que é Espírito Santo. Onde eu comecei a ler a Bíblia mais, a aprofundar, a perceber na palavra que o pastor estava a pregar acerca do Espírito Santo, Deus revelou-me que tinha Espírito dentro de mim para me sentir transformado na minha vida. E assim, como põe em prática tudo, recebi o Espírito Santo, e aí foi transformado a minha vida espiritual. Hoje, com o Espírito Santo, ele está direcionando-me, ele está mostrando-me, nas horas difíceis, no momento de tribulação, ele está falando, tem calma, porque tudo se resolve, ainda tem calma, tudo está bem no caminho de Deus. A Igreja Universal foi um porta que Deus abriu, que ainda leva para sempre a minha vida. Então, tenho um arrependimento, antes pelo contrário, tenho tudo a agradecer a Deus por ter me mostrado esse porta. O Espírito Santo para mim é tudo. Um poder tem tudo, mas nunca tem Espírito Santo, nunca é nada. Portanto, meu amigo Espírito Santo me tem tudo, porque me tem controle de minha vida. Com luta, com desafio, com dificuldade, mas o Espírito te mostrou um caminho. Quem está lá na casa, tem problema, problema todo mundo tem, mas quer saber enfrentar problema, quer saber enfrentar essas lutas, porque nós tudo nós temos. Para procurar a igreja, porque a igreja é uma solução. Deus, nunca diz a igreja, Deus é uma solução. É Ele que está dizendo esse Espírito para não poder conduzir a vida para frente.
0: Você também que sofre de maus sonhos, você sofre com pesadelos, você é uma pessoa que tem vontade de morrer, pensamentos de suicídio, você vê sombras, vê vultos, você ouve vozes, você é uma pessoa que não dorme à noite por conta da insônia, você tem perturbações mentais, enfim, você que diz: a minha vida estava muito bem, a minha vida estava bem organizada, de repente, sem explicação, não sei como, mas eu sei que perdi tudo e a minha vida hoje está de pernas para o ar. Olha, meu amigo, minha amiga, você pode ter sido vítima do mal da inveja, de uma bruxaria, de um trabalho feito para te destruir. Você que talvez tenha um cargo no seu trabalho, ou tenha um cargo maior no seu trabalho, mas você sofre com muitas dores. Quando você chega no trabalho, fica arrepiado, sente medo, fica desanimado. Enfim, você tem problemas que, se calhar, antes você não tinha e você não sabe por quê. Nós queremos te ajudar a se libertar. Daqui a pouco, 19 horas, em todas as igrejas universal do Reino de Deus, estamos a travar esse combate contra a bruxaria, contra a inveja, contra a feitiçaria, contra pragas e maldições. Junte-se a nós e se veja livre desses males. Acompanhe aí sintomas de possessão do mal. Voltamos já falando mais sobre o que vai acontecer nos dias que vêm.
2: Alerta! Preste muita atenção nestes 10 sintomas. Você pode estar sofrendo de um mal espiritual. Dores de cabeça constantes. A dor é insuportável. E a pessoa que sofre deste sintoma não consegue achar nenhum medicamento que possa passar a dor. E todos os dias, naquela mesma hora, essa dor volta com toda a intensidade, dando a impressão que a cabeça vai explodir. Nervosismo. A pessoa sente, de repente, uma enorme raiva dentro de si e, sem motivo aparente, começa a jogar coisas no chão, agredir os filhos, brigar com o marido. Mas depois, bate o arrependimento e a deixa totalmente arrasada. Insônia. A noite chega e o sono não vem. Os pensamentos negativos atormentam a mente durante toda a madrugada. E somente remédios para dormir trazem um sono forçado. Desmaios ou ataques. Não existe hora nem lugar. Tampouco uma explicação. Quando menos se espera, o corpo desfalece ou a pessoa sente um pânico incontrolável, a impossibilitando de seguir a sua rotina diária. Doenças que os médicos não descobrem a causa. Diversos exames são feitos com vários médicos, mas de nada adianta. As dores contínuas, sem nenhuma causa aparente. Nenhum especialista encontra uma resposta.
1: Calma, mas vai passar.
2: Visão de vultos e audição de vozes. Há uma tormenta e a sensação de presença de alguém é constante. Muitas vezes, aquele vulto sombrio passa trazendo arrepios no corpo inteiro. De repente, a pessoa escuta alguém chamando o seu nome, mesmo estando sozinha naquele local. Vícios. A pessoa sente um desejo incontrolável. Ela até promete para si mesma e para todos que não vai mais se deixar levar, mas aquele desejo é mais forte do que ela, e mesmo tentando não se entregar, quando ela cai em si, já está dominada novamente. Depressão. Uma tristeza constante a faz se sentir a pior pessoa do mundo. Tudo é motivo para chorar e um grande vazio domina seu interior. Nada e nem ninguém é capaz de fazê-la feliz.
3: Só sinto uma tristeza imensa, sem motivo nenhum.
2: A pessoa que tem esse sintoma sente medo de tudo que está ao seu redor. Tem medo do escuro, de sair de casa, de ficar sozinho. Medo de morrer e até medo do que pode acontecer no amanhã. Ela fica travada com esse sintoma e, na maioria das vezes, não consegue nem sair de casa, pois sempre acha que algo de ruim pode acontecer com ela. Desejo de suicídio. O desânimo é uma constante. Nada mais faz sentido. E o sofrimento a leva a crer que para ela a morte seria a melhor solução.

0: E você, tem algum desses sintomas? Fique atento, atenta. Você pode estar sofrendo de um mal espiritual.
1: Eu hoje, meu amigo, minha amiga, 19 horas, daqui a pouco estaremos em uma igreja universal de Santo Antão, a Brava, determinando que esse mal saia da sua vida, a inveja seja arrancada da sua vida e a sua vida venha mudar. Eu quero falar agora do nosso grande evento que está a ser preparado das melhores formas para te acolher, acolher você e a sua família ali no Estádio Nacional Tubarões Azuis, 1 de novembro, 15 horas. Você é o nosso convidado. Deus quer e vai transformar a sua vida. Você que é uma pessoa que tem problemas familiares, problemas de saúde, problemas espirituais, problemas financeiros, problemas de todo o tipo. Você diz, eu quero dar uma reviravolta, eu quero marcar história na minha vida, eu quero mudar a história da minha vida. 1 de novembro, 15 horas, Estádio Nacional Tubarões Azuis, ali na cidade da Praia. De todas as ilhas aqui de Cabo Verde, nós estaremos reunidos e teremos a presença especial do Bispo Macedo. Você que é membro da igreja, simpatizante, você que se afastou, são todos convidados. Acompanhe a intervenção do Bispo Ameno, ali do Estádio Nacional, junto com alguns pastores, falando desse evento. Deixe pronto o copo com água, logo após essa intervenção, vamos orar em seu favor.
2: Que Deus abençoe a todos poderosamente. Nós estamos aqui no Estádio do Tubarões Azul, Estádio Nacional de Cabo Verde, e é aqui nesse lugar que nós teremos o maior evento da Igreja do Senhor Jesus, aqui em Cabo Verde. Dia 1 de novembro, o grande evento, a família ao pé da cruz, determinando que ao pé da cruz venha ficar a depressão, a ansiedade, os vícios, as misérias, os problemas, a desunião, e determinando que venha haver a salvação. E também vamos comemorar os 33 anos da Igreja do Senhor Jesus aqui em Cabo Verde. Estamos a completar 33 anos aqui em Cabo Verde, que a Igreja Universal do Reino de Deus está se instalada, transformando vidas, libertando, curando e levando as pessoas à salvação. E quando se fala, o pastor Barreto, de problemas familiares, quando se fala de maldição, muitas são as famílias que carregam dentro de casa a maldição, maldição que entrou por conta das brigas, por conta do vício, mas aqui, ao pé da cruz, todos aqueles que chegarem vão clamar para que a maldição ela venha a cessar.
3: Vai ser um dia do antes e o depois, porque são muitas pessoas que nos acompanham, que estão carregadas, pesadas, filho nas drogas, marido que virou a cabeça, que saiu de casa, e nós estamos desafiando essas pessoas para vir nesse dia colocar o pé da cruz, porque a cruz é a vitória. Por que a vitória? Porque na cruz Jesus curou, libertou e, acima de tudo, ele trouxe a salvação para a humanidade. Então, essa pessoa que está em casa, se ela quer uma transformação, se ela quer um antes e depois, nesse dia ela não pode faltar.
2: Quando você acompanha um convite como esse, tem duas opções: de continuar de braços cruzados ou de reagir. Deus quer fazer acontecer um antes e um depois. Para ela entender melhor, o pastor Barreto, fala aí em crioulo, porque há quem esteja em casa nos acompanhar e diz assim, eu não estou entendendo nada. Então, tá bom, você diz que não está a entender e que por conta de não estar a entender, você não sabe o que, que vai acontecer. Diz aí em crioulo, como é que essa maldição aí pode acabar?
3: Então, a boca que você sofre com maldição, a boca que está xinte aqui na bucasa, está pesado, carregado, a boca tem paz, agora consigo dormir, botou hoje avulto, família destruído, filho na droga, marido já saiu de casa. Preste atenção, nesse dia 1 de novembro, você tem a oportunidade de acabar com tudo maldição na buvida. Pamode, cruz é vitória. E muito bem, tem vitória na buvida. Luta desafia tudo em nós, para estar ali conosco, olha, de tudo ilha de Cabo Verde. Também muda a história de buvida. Não pode crer que naquele dia ali também tem um antes e um depois na vida nisso.
2: Quero ver agora, desculpa. Quero ver agora você falar, ah, não entendi. Não tem como. Não tem como não entender. Amigo, amiga, chegou a hora de você colocar a sua vida ao pé da cruz. E temos aqui também o pastor Eduardo Rafael, lá da região do Palmarejo. E toda a região do Palmarejo vai faltar. Como é que vai ser, o pastor Rafael?
4: Toda a região do Palmarejo está na expectativa para este dia. E é uma oportunidade para salvar todas as famílias. Porque como o pastor Barreto disse, tem muitas pessoas que carregam maldições, famílias destruídas, pais que abandonam os filhos, situações fora do controle. Porque Deus não está lá. E é a oportunidade neste dia 1 de novembro que essa pessoa ela tenha a chance de salvar a sua casa.
2: Nós temos aqui também, vem para cá, o pastor, troca aqui. Pastor lá da Assomada, da sede regional da Assomada, pastor Mário, e o povo de Assomada, como é que está aí na expectativa de toda ali a região, órgãos, Tarrafal, qual outra região, como é que está a expectativa?
5: Bispo, é muito forte, é muito grande, isso é algo inédito, e vai ser aqui no país algo que vai mudar a história, porque a cruz traz a união, a cruz une os povos, a cruz une família. Então, essa pessoa que está em casa nos assistindo, pode crer, a sua família vai ter união. E nós, de Assomada, vamos estar aqui contra a força. Não só Assomada, Tarrafal, órgãos em peso aqui nesse dia 1 de novembro, porque esse evento vai ser forte.
2: Esse lugar aqui, o câmera pode mostrar, vai ser tomado por uma multidão. Vai vendo, vai ser tomado por uma multidão. A entrada é completamente gratuita. Você já deve se preparar. Nós vamos ter caravana de todo o país, de todo o interior aqui da ilha de Santiago. Vamos ter os autocarros, vamos ter as iaces, táxis. Olha, esse lugar vai estar tomado por uma multidão, porque esse lugar vai ser palco de um antes e um dia, e depois. Agora, você precisa entender que depende de si. Olha, como o pastor Mário falou, a cruz é para todos. A cruz é para você católico, evangélico, espírita, com ou sem religião. Deus é pai de todos. Esse evento aqui não é só Alegria Universal, não. Esse evento, a família ao pé da cruz, do dia 1 de novembro, pelas 15 horas, o dia da consumação de todos os sofrimentos, é para todos os católicos, evangélicos, hinduísta, budista, muçulmano. Esse lugar aqui não vai ter exceção de religião. Todos os povos, todas as religiões, vamos colocar a nossa família ao pé da cruz. O senhor Bispo Macedo estará aqui, não é para fazer reunião apenas com as pessoas da Igreja Universal, não. O senhor Bispo Macedo estará aqui para abençoar todos os povos, todas as religiões, porque a Igreja Universal do Reino de Deus não trabalha em função da religião. Nós fazemos o trabalho que Jesus, ele fazia. Tanto que Jesus diz: vinde a mim todos que estáis cansados e sobrecarregados e eu vos aliviarei. Senhor, senhora, todos é todos. Todos os católicos, evangélicos, hinduísta, budista, do candomblé, não importa a religião, ateu, todos aqui nesse lugar. Temos aqui o pastor Hernani, do Unisocial. O Unisocial também vai estar em peso, não vai estar, pastor?
6: Com certeza, já estamos no terreno, já estamos preparando, porque nesse dia a pessoa não vai só receber o espiritual, mas também o físico também. Exato. Nós estamos abrangendo todas as áreas, como o senhor bem colocou, para não terem desculpa para dizer não posso.
2: Exatamente. Temos aqui o pastor Nilton do Caleb. Os Caleb vão estar em peso, vem mais para cá, pastor Nilton.
7: Com certeza, bispo, o Caleb já tem expectativa. Inclusive, vai ser o antes e o depois na vida do Caleb. E o Caleb já está falando, todos os Caleb já está convidado, desafiado, de Santo Antão a Brava, em todas as ilhas de Santiago.
2: É isso mesmo. Temos aqui o pastor Antônio, que também ajuda no trabalho espiritual. As viaturas vão estar tudo certo, pastor Antônio.
7: Com certeza.
2: Esse dia não pode falhar nada.
7: Não pode falhar. Toda a logística vai estar aqui.
2: Toda a logística vai ajudar na logística. Aqui cada um tem um trabalho. Cada um é uma peça fundamental para o desenvolvimento do trabalho dos seus jovens, salvação das almas. Então aqui o pastor Davi e o Força Jovem. Pastor Davi, como é que está?
8: Não, todos os jovens já estão motivados, cientes, desde quando foi anunciado. Todo mundo na expectativa. De esse palco aqui, bispo, como a gente tem falado, é um lugar de decisão. Então essa pessoa que está sofrendo, aflita, desesperada, esse jovem que não sabe o que fazer da vida, mas quer uma mudança de vida, quando o time de futebol entra aqui, entra para decidir. Ninguém entra para perder. Então, os problemas que você tem enfrentado, você tem que vir para mudar a situação. Porque a oportunidade está sendo dada. Para você ver uma mudança de vida, como foi falado, o antes e o depois na sua vida, vai acontecer, mas depende de você. Tomar uma decisão de estar aqui, tomar uma decisão de vir com a sua família, porque o milagre vai acontecer.
2: Olha, vai ser um evento magnífico, glorioso. 33 anos que a Grande Universal está a comemorar aqui em Cabo Verde, e será em grande, e a maior das comemorações vai ser esse lugar tomado de pessoas e elas recebendo o batismo com o Espírito Santo e os milagres que você vem buscar, tá certo? Meu Deus, nós determinamos que este lugar venha a ser palco de transformação, de pessoas batizadas com o Espírito Santo, de famílias transformadas, que o Senhor venha honrar, que o Senhor venha abençoar. Nós determinamos, meu Pai, que haja um antes e um depois, nesse dia 1 de novembro, pelas 15 horas. Em o nome do Senhor Jesus. Amém e graças a Deus. Olha, nós vamos falar mais sobre isso. E chegue cedo, hein? Porque já a partir do meio-dia os portões vão estar abertos. E você fica aí atento nos programas para você saber como é que vai estar sendo feita toda a organização. Que Deus abençoe a todos. Um forte abraço.
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Deus alcança a todos aqueles que nos escutam através dessa programação, passando por uma aflição, por uma dor, por um momento extremamente difícil e sem saber mais o que fazer. Dá forças para que daqui a pouco, às 19 horas, esta pessoa esteja conosco nesse combate, nessa luta para se livrar da inveja, se livrar da bruxaria, do olho grande e de toda sorte de maldições. Abençoe essa pessoa, consagra esse copo com água para quando essa pessoa beber, ela seja erguida e seja fortalecida. Em nome do Senhor Jesus, amém e graças a Deus. Creia que através dessa oração, Deus te alcança, Deus te ajuda, Deus te abençoe. Mas não deixe de estar conosco daqui a pouco às 19 horas. Lembrando que este domingo é o domingo do reencontro com Deus. Você que já esteve na igreja e por algum motivo se afastou, você está longe do Pai. O Pai estende os seus braços, abre os braços para te acolher de volta. E nós também queremos receber você de volta. Domingo, 9:30 da manhã, em todas as igrejas universal do Reino de Deus. Lembrando que nosso templo maior, a nossa sede está ali no Paiol do Coqueiro, na cidade da Praia, você pode participar. E nós estamos aqui na Ilha do Sal, ali na Santa Maria, ao lado da Esquadra, na Palmeira, atrás da padaria, e aqui nos Pargos, atrás das bombas da Shell. Você que mora por aqui perto é o nosso convidado. Ficamos por aqui, Deus abençoe a sua vida e um ótimo final de semana.

0: Sintonia então de 88.1 FM, vamos a avisos e anúncios. Começamos então este espaço de avisos e anúncios com uma missa de sufrágio e agradecimentos. Os filhos Daniel Bettencourt, Anísio Bettencourt, Rosália Bettencourt, Alina Bettencourt, Zenaida Bettencourt, Rivaldo Bettencourt, Paulo Bettencourt, Hilda Bettencourt, Valdir Bettencourt, António Bettencourt, David Bettencourt, netos, bisnetos, sobrinhos, afiliados e demais familiares. Por essa via vieram agradecer a todos os quantos os ajudaram na dor da quanto da doença e falecimento daquela que foi a saudosa mãe, avó, bisavó, tia, prima, madrinha, comadre e amiga Maria Apolinária Bettencourt Rodrigues, que foi mais conhecido por Marie de Sebita. E aproveito ainda para convidar todos a participar da missa do primeiro mês, que manda rezar este domingo, dia 30, às 10 horas, na Igreja dos Espargos, sufragando a alma da extinta. Agora sim, vamos a avisos e anúncios a essa hora. Começamos então com este aviso da Escola Secundária Ramiro Alves Figueira, Formação Técnico-Científica. Por esta via, Escola Secundária Ramiro Alves Figueira informa aos alunos e demais interessados que se encontra aberta as matrículas referentes ao ano letivo 2026-2027 nos horários normais de expedientes. Mais informações, contactar a Secretaria da Escola, cita em Lomba Branca, pelo telefone 583-4526. O Pleno da Educação da Câmara Municipal do Sal informa que se encontra aberta as inscrições para o futuro novo espaço educativo de Ribeira Funda, localizado ao lado do Campo Cifrão, destinado às valências de creche e jardim de infância. Convidamos a todos os pais encarregados de educação com crianças entre os 3 meses e 5 anos a efetuar a inscrição no Gabinete de Educação da Biblioteca Municipal de Jorge Barbosa, das 8 às 16 horas, munidos da documentação exigida. A Clinitur CID na cidade de Santa Maria informa os seus utentes que dispõem deste serviço todos os dias, consultas de clínica geral todos os dias, consultas de dentista, tratamento dentário com compensação de NPS com agendamento prévio, tratamento de fisioterapia com compensação de NPS com agendamento prévio, exames laboratoriais, exames de radiografia, exames de TAC com agendamento prévio. 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A Câmara Municipal do Sal vem por este meio informar a toda a população e em particular os proprietários de oficinas e estabelecimentos similares situados na zona norte da cidade de Santa Maria que irá dar continuidade à ação de recolha de viaturas avariadas, carcaças e metais abandonados na via pública a partir do dia 20 de agosto do corrente ano. Os materiais recolhidos serão depositados no ferro velho para efeito de reciclagem. Esta iniciativa insere-se no âmbito da luta antivetorial com vista à eliminação de focos e proliferação de mosquitos, ratos e outros vetores de doenças que acumulam em viaturas abandonadas e sucatas expostas a intempéries. A Câmara Municipal do Sal apela a colaboração de todos os munícipes e em especial dos proprietários de oficinas, sucatas e estabelecimentos de reparação automóvel no sentido de procederem à remoção voluntária de viaturas avariadas, carcaças, pneus, motores e demais sucatas que se encontram depositados em espaços públicos. A Sárrida Consultório informa seus utentes que a partir destas datas terá médico de especialidade estética, como portanto no dia 3 de setembro, Dr. José Domingos, dermatologista, 21 e 22 de setembro, Dra. Samira Inocêncio, endocrinologista, 29 de setembro, Dr. Yasser Garcia, gastroenterologia, às sextas-feiras, Dr. Liliano Ribeiro, ortotraumatologia, diariamente Dr. Eliana Teixeira, dermatologia, diariamente Dr. Leonido Correia, Dra. 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Aureliana da Cruz, fisioterapia. A Câmara Municipal do Sal informa que no âmbito da celebração da 34ª edição do Festival de Praia de Santa Maria, estarão abertas até o dia 28 de agosto de 2026 as inscrições para todos os interessados em exercer atividade comercial no recinto Festival 2026 nas seguintes modalidades: bar, restaurante, rolotes e venda ambulante. As inscrições podem ser efetuadas no balcão de atendimento da Câmara Municipal de Sal ou na Delegação de Santa Maria. Requisitos para candidatura: bar, restaurante e rolotes. Formulário de candidatura fornecido pela Câmara Municipal, devidamente preenchido, cópia de documento de identificação, licença ou alvará comercial válido, cópia de cartão de sanidade atualizado de todos os manipuladores de alimentos. Requisitos para candidatura: vendas ambulantes, preenchimento de formulário fornecido pela Câmara Municipal, cópia de documento de identificação, cartão de sanidade atualizado e pagamento da taxa. Condições: obrigatório para os espaços. Equipamento adequado para manipulação de alimentos, extintores de incêndio e luz de emergência, livro de reclamação disponível, a fixação visível de preços dos produtos, letreiro com proibição de venda de bebidas alcoólicas a menores, kit portátil de primeiros socorros, contentores para acondicionamento de resíduos e proibição de comercialização de bebidas em garrafas de vidro. Critérios de seleção: cumprimento integral dos requisitos de candidatura, situação regularizada com Câmara Municipal e ausência de infrações em festivais anteriores relacionadas com exercício de atividades. Taxas de exploração por modalidades: bar-restaurante 20, número de espaços 20, valor 55 mil escudos, rolotes, número de espaços 10, valor 10 mil escudos, venda ambulante, número de espaços ilimitados, valor 5 mil escudos. A ligação elétrica das barracas e rolotes será da responsabilidade dos próprios interessados. A Câmara Municipal conta com a colaboração e compreensão de todos para o bom funcionamento do Festival de Praia de Santa Maria. Novamente, os filhos Daniel Betancourt, Anísio Betancourt, Rosália Betancourt, Alina Betancourt, Zaida Betancourt, Rivaldo Betancourt, Paulo Betancourt, Ida Betancourt, Valdir Betancourt, António Betancourt, David Betancourt, netos, bisnetos, sobrinhos, afilhados e demais familiares. Por esta via, agradece a todos os quantos os ajudaram na dor, da doença e falecimento daquela que foi a saudosa mãe, avó, bisavó, tia, prima, madrinha, comadre e amiga Maria Apolinária Betancourt Rodrigues, que foi mais conhecida por Maria Sabita. Aproveita para convidar a todos a participarem da missa do primeiro ano, que manda rezar este domingo às 10h30 na Igreja Matriz dos Espargos, sufragando a alma da extinta. Novamente, a Clínica Urcita na cidade de Santa Maria informa os seus utentes que dispõem deste serviço todos os dias, consultas de clínico geral todos os dias, consultas de condentista, tratamento 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Por esta via, a Escola Secundária Ramiro Alves Figueira informa aos alunos e demais interessados que se encontram abertas as matrículas referentes ao ano letivo 2026-2027 nos horários normais de expediente. Mais informações, contactar a Secretaria da Escola, CIT em Lomba Branca, pelo telefone 583-5427. Explore da Educação da Câmara Municipal de Sal e Forma, que se encontra aberta as inscrições para o futuro novo espaço educativo de Ribeira Funda, localizado ao lado do Campo Cifrão, destinado às valências de creche e jardim de infância. Convidamos a todos os pais encarregados de educação, com crianças entre os 3 meses aos 5 anos, a efetuar a inscrição no Gabinete de Educação da Biblioteca Municipal Jorge Barbosa, das 8 às 16 horas, munidos da documentação exigida. A Câmara Municipal do Sal vem por esta via informar a toda a população, em particular os proprietários de oficinas e estabelecimentos similares situados na zona norte de cidade de Santa Maria, que irá dar continuidade à ação de recolha de viaturas avariadas, carcaças e metais abandonados na via pública a partir do dia 20 de agosto do corrente ano. Os materiais recolhidos serão depositados no ferro velho para efeitos de reciclagem. Esta iniciativa insere-se no âmbito da luta antivetorial, com vista à eliminação dos focos de proliferação de mosquitos, ratos e outros vetores de doença que se acumulam em viaturas abandonadas e sucata exposta a intempéries. A Câmara Municipal do Sal apela a colaboração de todos os munícipes, em especial os proprietários de oficinas, sucatas e estabelecimentos de reparação automóvel, no sentido de procederem à remoção voluntária de viaturas avariadas, carcaças, pneus, motores e demais sucatas que se encontram depositados em espaços públicos. 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Continuando, a Câmara Municipal do Sal informa que no âmbito da celebração da 34ª edição do Festival de Praia de Santa Maria, estarão abertas até o dia 28 de agosto de 2026 as inscrições para todos os interessados em exercer atividades comerciais no recinto do Festival 2026, nas seguintes modalidades: bar, restaurante, rolote e venda ambulante. As inscrições podem ser efetuadas no balcão de atendimento da Câmara Municipal ou na Delegação de Santa Maria. Requisitos para a candidatura: bar, restaurante e rolote. Formulário de candidatura fornecido pela Câmara Municipal, devidamente preenchido. Cópia de documento de identificação, licença ou alvará comercial válido. Cópia de cartão de sanidade atualizado de todos os manipuladores de alimentos. Requisitos para candidatura de vendas ambulantes: preenchimento de formulário fornecido pela Câmara Municipal, cópia de documento de identificação, cartão de sanidade atualizada e pagamento da taxa. Condições obrigatórias para os espaços: equipamentos adequados para manipulação de alimentos, extintores de incêndio e luz de emergência, livro de reclamação disponível, fixação visível de preços dos produtos, letreiro com proibição de venda de bebidas alcoólicas a menores, kit portátil de primeiro socorro, contentores para acondicionamento de resíduos e proibição de comercialização de bebidas em garrafa de vidro. Critérios de seleção: cumprimento integral dos requisitos de candidatura, situação regularizada com a Câmara Municipal e ausência de infrações em festival anteriores relacionados com exercício de atividade. Taxas de exploração por modalidade: bar, restaurante, número de espaço 20, valor 55 mil escudos, rolotes, número de espaço 10, valor 10 mil escudos, venda ambulante, espaço ilimitado, valor 5 mil escudos. A ligação elétrica das barracas e rolotes será da responsabilidade dos próprios interessados. A Câmara Municipal de Sal conta com a colaboração e compreensão de todos para o bom funcionamento do Festival de Praia de Santa Maria. Pois é, caro ouvinte, assim foi mais uma edição de Avisos e Anúncios aqui na sintonia da RCB, a Rádio Comunitária de Espargos. Gratos pela atenção dispensada, continuação de um ótimo serão na sintonia da RCE.
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Sintonia então de 88.1 FM, vamos a avisos e anúncios. Começamos então este espaço de avisos e anúncios com uma missa de sufrágio e agradecimentos. Os filhos Daniel Bettencourt, Anísio Bettencourt, Rosália Bettencourt, Alina Bettencourt, Zenaida Bettencourt, Revaldo Bettencourt, Paulo Bettencourt, Hilda Bettencourt, Valdir Bettencourt, António Bettencourt, David Bettencourt, netos, bisnetos, sobrinhos, afiliados e demais familiares. Por essa via vieram agradecer a todos os quantos os ajudaram na dor da quanto da doença e falecimento daquela que foi a saudosa mãe, avó, bisavó, tia, prima, madrinha, comadre e amiga Maria Apolinária Bettencourt Rodrigues, que foi mais conhecido por Maria de Sebita. E aproveito ainda para convidar todos a participar da missa do primeiro mês, que manda rezar este domingo, dia 30, às 10 horas, na Igreja dos Espargos, sufragando a alma da extinta. Agora sim, vamos a avisos e anúncios a essa hora. Começamos então com este aviso da Escola Secundária Ramiro Alves Figueira, Formação Técnico-Científica. Por esta via, a Escola Secundária Ramiro Alves Figueira informa aos alunos e demais interessados que se encontra aberta as matrículas referentes ao ano letivo 2026-2027, nos horários normais de expedientes. Mais informações, contactar a Secretaria da Escola, cita em Lomba Branca, pelo telefone 583-4526. O Pleno da Educação da Câmara Municipal do Sal informa que se encontra abertas as inscrições para o futuro novo espaço educativo de Ribeira Funda, localizado ao lado do Campo Cifrão, destinado às valências de creche e jardim de infância. Convidamos a todos os pais encarregados de educação com crianças entre os 3 meses e 5 anos a efetuar a inscrição no Gabinete de Educação da Biblioteca Municipal de Jorge Barbosa, das 8 às 16 horas, munidos da documentação exigida. A Clinitur CID na cidade de Santa Maria informa os seus utentes que dispõem deste serviço todos os dias, consultas de clínica geral todos os dias, consultas de dentista, tratamento dentário com compensação de NPS com agendamento prévio, tratamento de fisioterapia com compensação de NPS com agendamento prévio, exames laboratoriais, exames de radiografia, exames de TAC com agendamento prévio. 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A Câmara Municipal do Sal vem por este meio informar a toda a população e em particular os proprietários de oficinas e estabelecimentos similares situados na zona norte da cidade de Santa Maria que irá dar continuidade à ação de recolha de viaturas avariadas, carcaças e metais abandonados na via pública a partir do dia 20 de agosto do corrente ano. Os materiais recolhidos serão depositados no ferro velho para efeito de reciclagem. Esta iniciativa insere-se no âmbito da luta antivetorial com vista à eliminação de focos e proliferação de mosquitos, ratos e outros vetores de doenças que acumulam em viaturas abandonadas e sucatas expostas a intempéries. A Câmara Municipal do Sal apela a colaboração de todos os munícipes e em especial dos proprietários de oficinas, sucatas e estabelecimentos de reparação automóvel no sentido de procederem à remoção voluntária de viaturas avariadas, carcaças, pneus, motores e demais sucatas que se encontram depositados em espaços públicos. A Sarrida Consultório informa seus utentes que a partir destas datas terá médicos de especialidades tais como, portanto, no dia 3 de setembro, Dr. José Domingos, dermatologista, 21 e 22 de setembro, Doutora Samira Inocêncio, endocrinologista, 29 de setembro, Dr. Yasser Garcia, gastroenterologia, às sextas-feiras, Dr. Liliane Ribeiro, ortotraumatologia, diariamente Dr. Eliana Teixeira, dermatologia, diariamente Dr. Leonido Correia, Dra. Márcia Fotos, clínico geral, diariamente Dra. 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Rosa Luz, nutrição, diariamente Dra. 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Aureliana da Cruz, fisioterapia.
A Câmara Municipal do Sal informa que no âmbito da celebração da 34ª edição do Festival de Praia de Santa Maria, estarão abertas até o dia 28 de agosto de 2026 as inscrições para todos os interessados em exercer atividade comercial no recinto Festival 2026 nas seguintes modalidades: bar, restaurante, rolotes e venda ambulante. As inscrições podem ser efetuadas no balcão de atendimento da Câmara Municipal de Sal ou na Delegação de Santa Maria. Requisitos para candidatura: bar, restaurante e rolotes. Formulário de candidatura fornecido pela Câmara Municipal, devidamente preenchido, cópia de documento de identificação, licença ou alvará comercial válido, cópia de cartão de sanidade atualizado de todos os manipuladores de alimentos. Requisitos para candidatura: vendas ambulantes, preenchimento de formulário fornecido pela Câmara Municipal, cópia de documento de identificação, cartão de sanidade atualizado e pagamento da taxa. Condições: obrigatório para os espaços. Equipamento adequado para manipulação de alimentos, extintores de incêndio e luz de emergência, livro de reclamação disponível, a fixação visível de preços dos produtos, letreiro com proibição de venda de bebidas alcoólicas a menores, kit portátil de primeiros socorros, contentores para acondicionamento de resíduos e proibição de comercialização de bebidas em garrafas de vidro. Critérios de seleção: cumprimento integral dos requisitos de candidatura, situação regularizada com Câmara Municipal e ausência de infrações em festivais anteriores relacionadas com exercício de atividades. Taxas de exploração por modalidades: bar-restaurante 20, número de espaços 20, valor 55 mil escudos, rolotes, número de espaços 10, valor 10 mil escudos, venda ambulante, espaço, número de espaços ilimitados, valor 5 mil escudos. A ligação elétrica das barracas e rolotes será da responsabilidade dos próprios interessados. A Câmara Municipal conta com colaboração e compreensão de todos para o bom funcionamento do Festival de Praia de Santa Maria. Novamente, os filhos Daniel Betancourt, Anísio Betancourt, Rosália Betancourt, Alina Betancourt, Zaida Betancourt, Rivaldo Betancourt, Paulo Betancourt, Ida Betancourt, Valdir Betancourt, António Betancourt, David Betancourt, netos, bisnetos, sobrinhos, afilhados e demais familiares. Por esta via, agradece a todos os quantos os ajudaram na dor, da doença e falecimento daquela que foi a saudosa mãe, avó, bisavó, tia, prima, madrinha, comadre e amiga Maria Apolinária Betancourt Rodrigues, que foi mais conhecida por Mari Sabita. Aproveita para convidar a todos a participarem da missa do primeiro ano, que manda rezar este domingo às 10h30 na Igreja Matriz dos Espargos, sufragando a alma da extinta. 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Por esta via, a Escola Secundária Ramiro Alves Figueira informa aos alunos e demais interessados que

Rosa das 8 às 16 horas, munidos da documentação exigida. A Câmara Municipal do Sal vem por esta via informar a toda a população, em particular os proprietários de oficinas e estabelecimentos similares situados na zona norte de cidade de Santa Maria, que irá dar continuidade à ação de recolha de viaturas avariadas, carcaças e metais abandonados na via pública a partir do dia 20 de agosto do corrente ano. Os materiais recolhidos serão depositados no ferro velho para efeitos de reciclagem. Esta iniciativa insere-se no âmbito da luta antivetorial, com vista à eliminação dos focos de proliferação de mosquitos, ratos e outros vetores de doença que se acumulam em viaturas abandonadas e sucata exposta a intempéries. A Câmara Municipal do Sal apela a colaboração de todos os munícipes, em especial os proprietários de oficinas, sucatas e estabelecimentos de reparação automóvel, no sentido de procederem à remoção voluntária de viaturas avariadas, carcaças, pneus, motores e demais sucatas que se encontram depositados em espaços públicos. 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Continuando, a Câmara Municipal do Sal informa que no âmbito da celebração da 34ª edição do Festival de Praia de Santa Maria, estarão abertas até o dia 28 de agosto de 2026 as inscrições para todos os interessados em exercer atividades comerciais no recinto do Festival 2026, nas seguintes modalidades: bar, restaurante, rolote e venda ambulante. As inscrições podem ser efetuadas no balcão de atendimento da Câmara Municipal ou na Delegação de Santa Maria. Requisitos para a candidatura: bar, restaurante e rolote. Formulário de candidatura fornecido pela Câmara Municipal, devidamente preenchido. Cópia de documento de identificação, licença ou alvará comercial válido. Cópia de cartão de sanidade atualizado de todos os manipuladores de alimentos. Requisitos para candidatura de vendas ambulantes: preenchimento de formulário fornecido pela Câmara Municipal, cópia de documento de identificação, cartão de sanidade atualizada e pagamento da taxa. Condições obrigatórias para os espaços: equipamentos adequados para manipulação de alimentos, extintores de incêndio e luz de emergência, livro de reclamação disponível, fixação visível de preços dos produtos, letreiro com proibição de venda de bebidas alcoólicas a menores, kit portátil de primeiro socorro, contentores para acondicionamento de resíduos e proibição de comercialização de bebidas em garrafa de vidro. Critérios de seleção: cumprimento integral dos requisitos de candidatura, situação regularizada com a Câmara Municipal e ausência de infrações em festival anteriores relacionados com exercício de atividade. Taxas de exploração por modalidade: bar, restaurante, número de espaço 20, valor 55 mil escudos, rolotes, número de espaço 10, valor 10 mil escudos, venda ambulante, espaço ilimitado, valor 5 mil escudos. A ligação elétrica das barracas e rolotes será da responsabilidade dos próprios interessados. A Câmara Municipal de Sal conta com a colaboração e compreensão de todos para o bom funcionamento do Festival de Praia de Santa Maria. 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

0: Sintonia então de 88.1 FM, vamos a avisos e anúncios. Começamos então este espaço de avisos e anúncios com uma missa de sufrágio e agradecimentos. Os filhos Daniel Bettencourt, Anísio Bettencourt, Rosália Bettencourt, Alina Bettencourt, Zenaida Bettencourt, Rivaldo Bettencourt, Paulo Bettencourt, Hilda Bettencourt, Valdir Bettencourt, António Bettencourt, David Bettencourt, netos, bisnetos, sobrinhos, afiliados e demais familiares. Por essa via vieram agradecer a todos os quantos os ajudaram na dor da quanto da doença e falecimento daquela que foi a saudosa mãe, avó, bisavó, tia, prima, madrinha, comadre e amiga Maria Apolinária Bettencourt Rodrigues, que foi mais conhecido por Maria de Sabita. E aproveito ainda para convidar todos a participar da missa do primeiro mês, que manda rezar este domingo, dia 30, às 10 horas, na Igreja dos Espargos, sufragando a alma da extinta. Agora sim, vamos a avisos e anúncios a essa hora. Começamos então com este aviso da Escola Secundária Ramiro Alves Figueira, Formação Técnico-Científica. Por esta via, a Escola Secundária Ramiro Alves Figueira informa aos alunos e demais interessados que se encontra aberta as matrículas referentes ao ano letivo 2026-2027, nos horários normais de expedientes. Mais informações, contactar a Secretaria da Escola, cita em Lomba Branca, pelo telefone 583-4526. O Pleno da Educação da Câmara Municipal do Sal informa que se encontra abertas as inscrições para o futuro novo espaço educativo de Ribeira Funda, localizado ao lado do Campo Cifrão, destinado às valências de creche e jardim de infância. Convidamos a todos os pais encarregados de educação com crianças entre os 3 meses e 5 anos a efetuar a inscrição no Gabinete de Educação da Biblioteca Municipal de Jorge Barbosa, das 8 às 16 horas, munidos da documentação exigida. A Clinitur CID na cidade de Santa Maria informa os seus utentes que dispõem deste serviço todos os dias, consultas de clínica geral todos os dias, consultas de dentista, tratamento dentário com compensação de NPS com agendamento prévio, tratamento de fisioterapia com compensação de NPS com agendamento prévio, exames laboratoriais, exames de radiografia, exames de TAC com agendamento prévio. 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A Câmara Municipal do Sal vem por este meio informar a toda a população e em particular os proprietários de oficinas e estabelecimentos similares situados na zona norte da cidade de Santa Maria que irá dar continuidade à ação de recolha de viaturas avariadas, carcaças e metais abandonados na via pública a partir do dia 20 de agosto do corrente ano. Os materiais recolhidos serão depositados no ferro velho para efeito de reciclagem. Esta iniciativa insere-se no âmbito da luta antivetorial com vista à eliminação de focos e proliferação de mosquitos, ratos e outros vetores de doenças que acumulam em viaturas abandonadas e sucatas expostas a intempéries. A Câmara Municipal do Sal apela a colaboração de todos os munícipes e em especial dos proprietários de oficinas, sucatas e estabelecimentos de reparação automóvel no sentido de procederem à remoção voluntária de viaturas avariadas, carcaças, pneus, motores e demais sucatas que se encontram depositados em espaços públicos. A Sárrida Consultório informa seus utentes que a partir destas datas terá médico de especialidade estética, como portanto no dia 3 de setembro, Dr. José Domingos, dermatologista, 21 e 22 de setembro, Dra. Samira Inocêncio, endocrinologista, 29 de setembro, Dr. Yasser Garcia, gastroenterologia, às sextas-feiras, Dr. Liliano Ribeiro, ortotraumatologia, diariamente Dr. Eliana Teixeira, dermatologia, diariamente Dr. Leonido Correia, Dra. Márcia Fortes, clínico-geral, diariamente Dra. 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Câmara Municipal do Sal informa que no âmbito da celebração da 34ª edição do Festival de Praia de Santa Maria, estarão abertas até o dia 28 de agosto de 2026 as inscrições para todos os interessados em exercer atividade comercial no recinto Festival 2026 nas seguintes modalidades: bar, restaurante, rolotes e venda ambulante. As inscrições podem ser efetuadas no balcão de atendimento da Câmara Municipal de Sal ou na Delegação de Santa Maria. Requisitos para candidatura: bar, restaurante e rolotes. Formulário de candidatura fornecido pela Câmara Municipal, devidamente preenchido, cópia de documento de identificação, licença ou alvará comercial válido, cópia de cartão de sanidade atualizado de todos os manipuladores de alimentos. Requisitos para candidatura: vendas ambulantes, preenchimento de formulário fornecido pela Câmara Municipal, cópia de documento de identificação, cartão de sanidade atualizado e pagamento da taxa. Condições obrigatório para os espaços: equipamento adequado para manipulação de alimentos, extintores de incêndio e luz de emergência, livro de reclamação disponível, a fixação visível de preços dos produtos, letreiro com proibição de venda de bebidas alcoólicas a menores, kit portátil de primeiros socorros, contentores para acondicionamento de resíduos e proibição de comercialização de bebidas em garrafas de vidro. Critérios de seleção: cumprimento integral dos requisitos de candidatura, situação regularizada com Câmara Municipal e ausência de infrações em festivais anteriores relacionadas com exercício de atividades. Taxas de exploração por modalidades: bar-restaurante 20, número de espaços 20, valor 55 mil escudos, rolotes, número de espaços 10, valor 10 mil escudos, venda ambulante, número de espaços ilimitados, valor 5 mil escudos. A ligação elétrica das barracas e rolotes será da responsabilidade dos próprios interessados. A Câmara Municipal conta com colaboração e compreensão de todos para o bom funcionamento do Festival de Praia de Santa Maria. Novamente, os filhos Daniel Betancourt, Anísio Betancourt, Rosália Betancourt, Alina Betancourt, Zaida Betancourt, Rivaldo Betancourt, Paulo Betancourt, Ida Betancourt, Valdir Betancourt, António Betancourt, David Betancourt, netos, bisnetos, sobrinhos, afilhados e demais familiares. Por esta via, agradece a todos os quantos os ajudaram na dor, da doença e falecimento daquela que foi a saudosa mãe, avó, bisavó, tia, prima, madrinha, comadre e amiga Maria Apolinária Betancourt Rodrigues, que foi mais conhecida por Mari Sabita. Aproveita para convidar a todos a participarem da missa do primeiro ano, que manda rezar este domingo às 10h30 na Igreja Matriz dos Espargos, sufragando a alma da extinta. 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Por esta via, a Escola Secundária Ramiro Alves Figueira informa aos alunos e demais interessados que se encontram abertas as matrículas referentes ao ano letivo 2026-2027 nos horários normais de expediente. Mais informações, contactar a Secretaria da Escola, CIT em Lomba Branca, pelo telefone 583-5427. Explore da Educação da Câmara Municipal de Sal e Forma, que se encontra aberta as inscrições para o futuro novo espaço educativo de Ribeira Funda, localizado ao lado do Campo Cifrão, destinado às valências de creche e jardim de infância. Convidamos a todos os pais encarregados de educação, com crianças de entre os 3 meses aos 5 anos, a efetuar a inscrição no Gabinete de Educação da Biblioteca Municipal Jorge Barbosa, das 8 às 16 horas, munidos da documentação exigida. A Câmara Municipal do Sal vem por esta via informar a toda a população, em particular os proprietários de oficinas e estabelecimentos similares situados na zona norte de cidade de Santa Maria, que irá dar continuidade à ação de recolha de viaturas avariadas, carcaças e metais abandonados na via pública a partir do dia 20 de agosto do corrente ano. Os materiais recolhidos serão depositados no ferro velho para efeitos de reciclagem. Esta iniciativa insere-se no âmbito da luta antivetorial, com vista à eliminação dos focos de proliferação de mosquitos, ratos e outros vetores de doença que se acumulam em viaturas abandonadas e sucata exposta a intempéries. A Câmara Municipal do Sal apela a colaboração de todos os munícipes, em especial os proprietários de oficinas, sucatas e estabelecimentos de reparação automóvel, no sentido de procederem à remoção voluntária de viaturas avariadas, carcaças, pneus, motores e demais sucatas que se encontram depositados em espaços públicos. 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Continuando, a Câmara Municipal do Sal informa que no âmbito da celebração da 34ª edição do Festival de Praia de Santa Maria, estarão abertas até o dia 28 de agosto de 2026 as inscrições para todos os interessados em exercer atividades comerciais no recinto do Festival de 2026 nas seguintes modalidades: bar, restaurante, rolote e venda ambulante. As inscrições podem ser efetuadas no balcão de atendimento da Câmara Municipal ou na Delegação de Santa Maria. Requisitos para a candidatura: bar, restaurante e rolote. Formulário de candidatura fornecido pela Câmara Municipal, devidamente preenchido. Cópia de documento de identificação, licença ou alvará comercial válido. Cópia de cartão de sanidade atualizado de todos os manipuladores de alimentos. Requisitos para candidatura de vendas ambulantes: preenchimento de formulário fornecido pela Câmara Municipal, cópia de documento de identificação, cartão de sanidade atualizada e pagamento da taxa. Condições obrigatórias para os espaços: equipamentos adequados para manipulação de alimentos, extintores de incêndio e luz de emergência, livro de reclamação disponível, fixação visível de preços dos produtos, letreiro com proibição de venda de bebidas alcoólicas a menores, kit portátil de primeiro socorro, contentores para acondicionamento de resíduos e proibição de comercialização de bebidas em garrafa de vidro. Critérios de seleção: cumprimento integral dos requisitos de candidatura, situação regularizada com a Câmara Municipal e ausência de infrações em festival anteriores relacionados com exercício de atividade. Taxas de exploração por modalidade: bar, restaurante, número de espaço 20, valor 55 mil escudos, rolotes, número de espaço 10, valor 10 mil escudos, venda ambulante, espaço ilimitado, valor 5 mil escudos. A ligação elétrica das barracas e rolotes será da responsabilidade dos próprios interessados. A Câmara Municipal de Sal conta com a colaboração e compreensão de todos para o bom funcionamento do Festival de Praia de Santa Maria. 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

0: Sintonia então de 88.1 FM, vamos a avisos e anúncios. Começamos então este espaço de avisos e anúncios com uma missa de sufrágio e agradecimentos. Os filhos Daniel Bettencourt, Anísio Bettencourt, Rosália Bettencourt, Alina Bettencourt, Zenaida Bettencourt, Revaldo Bettencourt, Paulo Bettencourt, Hilda Bettencourt, Valdir Bettencourt, António Bettencourt, David Bettencourt, netos, bisnetos, sobrinhos, afiliados e demais familiares. Por essa via vieram agradecer a todos os quantos os ajudaram na dor da quanto da doença e falecimento daquela que foi a saudosa mãe, avó, bisavó, tia, prima, madrinha, comadre e amiga Maria Apolinária Bettencourt Rodrigues, que foi mais conhecido por Mari de Sebita. E aproveito ainda para convidar todos a participar da missa do primeiro mês, que manda rezar este domingo, dia 30, às 10 horas, na Igreja dos Espargos, sufragando a alma da extinta. Agora sim, vamos a avisos e anúncios essa hora. Começamos então com este aviso da Escola Secundária Ramiro Alves Figueira, Formação Técnico-Científica. Por esta via, Escola Secundária Ramiro Alves Figueira informa aos alunos e demais interessados que se encontra aberta as matrículas referentes ao ano letivo 2026-2027, nos horários normais de expedientes. Mais informações, contactar a Secretaria da Escola, cita em Lomba Branca, pelo telefone 583-4526. O Pleno da Educação da Câmara Municipal do Sal informa que se encontra abertas as inscrições para o futuro novo espaço educativo de Ribeira Funda, localizado ao lado do Campo Cifrão, destinado às valências de creche e jardim de infância. Convidamos a todos os pais encarregados de educação com crianças entre os 3 meses e 5 anos a efetuar a inscrição no Gabinete de Educação da Biblioteca Municipal de Jorge Barbosa, das 8 às 16 horas, munidos da documentação exigida. A Clinitur CID na cidade de Santa Maria informa os seus utentes que dispõem deste serviço todos os dias, consultas de clínico geral todos os dias, consultas de dentista, tratamento dentário com compensação de NPS com agendamento prévio, tratamento de fisioterapia com compensação de NPS com agendamento prévio, exames laboratoriais, exames de radiografia, exames de TAC com agendamento prévio. 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A Câmara Municipal do Sal vem por este meio informar a toda a população e em particular os proprietários de oficinas e estabelecimentos similares situados na zona norte da cidade de Santa Maria que irá dar continuidade à ação de recolha de viaturas avariadas, carcaças e metais abandonados na via pública a partir do dia 20 de agosto do corrente ano. Os materiais recolhidos serão depositados no ferro velho para efeito de reciclagem. Esta iniciativa insere-se no âmbito da luta antivetorial com vista à eliminação de focos e proliferação de mosquitos, ratos e outros vetores de doenças que acumulam em viaturas abandonadas e sucatas expostas a intempéries. A Câmara Municipal do Sal apela a colaboração de todos os munícipes e em especial dos proprietários de oficinas, sucatas e estabelecimentos de reparação automóvel no sentido de procederem à remoção voluntária de viaturas avariadas, carcaças, pneus, motores e demais sucatas que se encontram depositados em espaços públicos. A Sarrida Consultório informa seus utentes que a partir destas datas terá médicos de especialidades tais como, portanto, no dia 3 de setembro, Dr. José Domingos, dermatologista, 21 e 22 de setembro, Dra. Samira Inocêncio, endocrinologista, 29 de setembro, Dr. Yasser Garcia, gastroenterologia, às sextas-feiras, Dr. Liliane Ribeiro, ortotraumatologia, diariamente doutora Eliana Teixeira, dermatologia, diariamente doutora Leonide Correia, doutora Márcia Fotos, clínico geral, diariamente doutora Lidiane Pimentel, doutora Marlene Reis, ginecologia obstetrícia, diariamente pediatria, diariamente 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A Câmara Municipal do Sal informa que no âmbito da celebração da 34ª edição do Festival de Praia de Santa Maria, estarão abertas até o dia 28 de agosto de 2026 as inscrições para todos os interessados em exercer atividade comercial no recinto Festival 2026 nas seguintes modalidades: bar, restaurante, rolotes e venda ambulante. As inscrições podem ser efetuadas no balcão de atendimento da Câmara Municipal de Sal ou na Delegação de Santa Maria. Requisitos para candidatura: bar, restaurante e rolotes. Formulário de candidatura fornecido pela Câmara Municipal, devidamente preenchido, cópia de documento de edificação, licença ou alvará comercial válido, cópia de cartão de sanidade atualizado de todos os manipuladores de alimentos. Requisitos para candidatura: vendas ambulantes, preenchimento de formulário fornecido pela Câmara Municipal, cópia do documento de identificação, cartão de sanidade atualizado e pagamento da taxa. Condições: obrigatório para os espaços, equipamento adequado para manipulação de alimentos, extintores de incêndio e luz de emergência, livro de reclamação disponível, a fixação visível de preços dos produtos, letreiro com proibição de venda de bebidas alcoólicas a menores, kit portátil de primeiros socorros, contentores para acondicionamento de resíduos e proibição de comercialização de bebidas em garrafas de vidro. Critérios de seleção: cumprimento integral dos requisitos de candidatura, situação regularizada com Câmara Municipal e ausência de infrações em festivais anteriores relacionadas com exercício de atividades. Taxas de exploração por modalidades: bar-restaurante 20, número de espaços 20, valor 55 mil escudos, rolotes, número de espaços 10, valor 10 mil escudos, venda ambulante, espaço, número de espaços ilimitados, valor 5 mil escudos. A ligação elétrica das barracas e rolotes será da responsabilidade dos próprios interessados. A Câmara Municipal conta com colaboração e compreensão de todos para o bom funcionamento do Festival de Praia de Santa Maria. Novamente, os filhos Daniel Betancourt, Anísio Betancourt, Rosália Betancourt, Alina Betancourt, Zaida Betancourt, Rivaldo Betancourt, Paulo Betancourt, Ida Betancourt, Valdir Betancourt, António Betancourt, David Betancourt, netos, bisnetos, sobrinhos, afilhados e demais familiares. Por esta via, agradece a todos os quantos os ajudaram na dor, da doença e falecimento daquela que foi a saudosa mãe, avó, bisavó, tia, prima, madrinha, comadre e amiga Maria Apolinária Betancourt Rodrigues, que foi mais conhecida por Mari Sabita. Aproveita para convidar a todos a participarem da missa do primeiro ano, que manda rezar este domingo às 10h30 na Igreja Matriz dos Espargos, sufragando a alma da extinta. 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Por esta via, a Escola Secundária Ramiro Alves Figueira informa aos alunos e demais interessados que se encontram abertas as matrículas referentes ao ano letivo 2026-2027 nos horários normais de expediente. Mais informações, contactar a Secretaria da Escola, site em Lomba Branca, pelo telefone 583-5427. Flor da Educação da Câmara Municipal de Sal informa que se encontra aberta as inscrições para o futuro novo espaço educativo de Ribeira Funda, localizado ao lado do Campo Cifrão, destinado às valências de creche e jardim de infância. Convidamos a todos os pais encarregados de educação, com crianças entre os 3 meses aos 5 anos, a efetuar a inscrição no Gabinete de Educação da Biblioteca Municipal Jorge Barbosa, das 8 às 16 horas, munidos da documentação exigida. A Câmara Municipal do Sal vem por esta via informar a toda a população, em particular os proprietários de oficinas e estabelecimentos similares situados na zona norte de cidade de Santa Maria, que irá dar continuidade à ação de recolha de viaturas avariadas, carcaças e metais abandonados na via pública a partir do dia 20 de agosto do corrente ano. Os materiais recolhidos serão depositados no ferro velho para efeitos de reciclagem. Esta iniciativa insere-se no âmbito da luta antivetorial, com vista à eliminação dos focos de proliferação de mosquitos, ratos e outros vetores de doença que se acumulam em viaturas abandonadas e sucata exposta a intempéries. A Câmara Municipal do Sal apela a colaboração de todos os munícipes, em especial os proprietários de oficinas, sucatas e estabelecimentos de reparação automóvel, no sentido de procederem à remoção voluntária de viaturas avariadas, carcaças, pneus, motores e demais sucatas que se encontram depositados em espaços públicos. 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Continuando, a Câmara Municipal do Sal informa que no âmbito da celebração da 34ª edição do Festival de Praia de Santa Maria, estarão abertas até o dia 28 de agosto de 2026 as inscrições para todos os interessados em exercer atividades comerciais no recinto do Festival de 2026 nas seguintes modalidades: bar, restaurante, rolote e venda ambulante. As inscrições podem ser efetuadas no balcão de atendimento da Câmara Municipal ou na Delegação de Santa Maria. Requisitos para a candidatura: bar, restaurante e rolotes. Formulário de candidatura fornecido pela Câmara Municipal, devidamente preenchido. Cópia de documento de identificação, licença ou alvará comercial válido. Cópia de cartão de sanidade atualizado de todos os manipuladores de alimentos. Requisitos para candidatura de vendas ambulantes: preenchimento de formulário fornecido pela Câmara Municipal, cópia de documento de identificação, cartão de sanidade atualizada e pagamento da taxa. Condições obrigatórias para os espaços: equipamentos adequados para manipulação de alimentos, extintores de incêndio e luz de emergência, livro de reclamação disponível, fixação visível de preços dos produtos, letreiro com proibição de venda de bebidas alcoólicas a menores, kit portátil de primeiro socorro, contentores para acondicionamento de resíduos e proibição de comercialização de bebidas em garrafa de vidro. Critérios de seleção: cumprimento integral dos requisitos de candidatura, situação regularizada com a Câmara Municipal e ausência de infrações em festival anteriores relacionados com exercício de atividade. Taxas de exploração por modalidade: bar, restaurante, número de espaço 20, valor 55 mil escudos, rolotes, número de espaço 10, valor 10 mil escudos, venda ambulante, espaço ilimitado, valor 5 mil escudos. A ligação elétrica das barracas e rolotes será da responsabilidade dos próprios interessados. A Câmara Municipal de Sal conta com a colaboração e compreensão de todos para o bom funcionamento do Festival de Praia de Santa Maria. 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

0: Sintonia então de 88.1 FM, vamos a avisos e anúncios. Começamos então este espaço de avisos e anúncios com uma missa de sufrágio e agradecimentos. Os filhos Daniel Bettencourt, Anísio Bettencourt, Rosália Bettencourt, Alina Bettencourt, Zenaida Bettencourt, Rivaldo Bettencourt, Paulo Bettencourt, Hilda Bettencourt, Valdir Bettencourt, António Bettencourt, David Bettencourt, netos, bisnetos, sobrinhos, afiliados e demais familiares. Por essa via vieram agradecer a todos os quantos os ajudaram na dor da quanto da doença e falecimento daquela que foi a saudosa mãe, avó, bisavó, tia, prima, madrinha, comadre e amiga Maria Apolinária Bettencourt Rodrigues, que foi mais conhecido por Marie de Sebita. E aproveito ainda para convidar todos a participar da missa do primeiro mês, que manda rezar este domingo, dia 30, às 10 horas, na Igreja dos Espargos, sufragando a alma da extinta. Agora sim, vamos a avisos e anúncios dessa hora. Começamos então com este aviso da Escola Secundária Ramiro Alves Figueira, Formação Técnico-Científica. Por esta via, Escola Secundária Ramiro Alves Figueira informa aos alunos e demais interessados que se encontra aberta as matrículas referentes ao ano letivo 2026-2027 nos horários normais de expedientes. Mais informações, contactar a Secretaria da Escola, cita em Lomba Branca, pelo telefone 583-4526. O Pleno da Educação da Câmara Municipal do Sal informa que se encontra abertas as inscrições para o futuro novo espaço educativo de Ribeira Funda, localizado ao lado do Campo Cifrão, destinado às valências de creche e jardim de infância. Convidamos a todos os pais encarregados de educação com crianças entre os 3 meses e 5 anos a efetuar a inscrição no Gabinete de Educação da Biblioteca Municipal de Jorge Barbosa, das 8 às 16 horas, munidos da documentação exigida. A Clinitur CID na cidade de Santa Maria informa os seus utentes que dispõem deste serviço todos os dias, consultas clínicas gerais todos os dias, consultas de dentista, tratamento dentário com compensação de NPS com agendamento prévio, tratamento de fisioterapia com compensação de NPS com agendamento prévio, exames laboratoriais, exames de radiografia, exames de TAC com agendamento prévio. 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A Câmara Municipal do Sal vem por este meio informar a toda a população e em particular os proprietários de oficinas e estabelecimentos similares situados na zona norte da cidade de Santa Maria que irá dar continuidade à ação de recolha de viaturas avariadas, carcaças e metais abandonados na via pública a partir do dia 20 de agosto do corrente ano. Os materiais recolhidos serão depositados no ferro velho para efeito de reciclagem. Esta iniciativa insere-se no âmbito da luta antivetorial com vista à eliminação de focos e proliferação de mosquitos, ratos e outros vetores de doenças que acumulam em viaturas abandonadas e sucatas expostas a intempéries. A Câmara Municipal do Sal apela a colaboração de todos os munícipes e em especial dos proprietários de oficinas, sucatas e estabelecimentos de reparação automóvel no sentido de procederem à remoção voluntária de viaturas avariadas, carcaças, pneus, motores e demais sucatas que se encontram depositados em espaços públicos. A Sarrida Consultório informa-se aos utentes que a partir destas datas terá médicos de especialidades tais como, portanto, no dia 3 de setembro, Dr. José Domingos, dermatologista, 21 e 22 de setembro, Doutora Samira Inocêncio, endocrinologista, 29 de setembro, Dr. Yasser Garcia, gastroenterologia, às sextas-feiras, Dr. Liliano Ribeiro, ortotraumatologia, diariamente doutora Eliana Teixeira, dermatologia, diariamente doutora Leonido Correia, doutora Márcia Fotos, clínico-geral, diariamente doutora Lidiane Pimentel, doutora Marlene Reis, ginecologia obstetrícia, diariamente pediatria, diariamente doutora Rosa Luz, nutrição, diariamente doutora Marilda Fotos, doutora Simone Delgado, psicologia, diariamente enfermeira Yara Correia, segundas, quartas e sextas, doutora Carla Borraia, medicina interna, terças, quintas e sábados, doutora Maria do Rosário, hemagiologia, segunda, sexta, doutora Sueli Andrade, doutora Aureliana da Cruz, fisioterapia. A Câmara Municipal do Sal informa que no âmbito da celebração da 34ª edição do Festival de Praia de Santa Maria, estarão abertas até o dia 28 de agosto de 2026 inscrições para todos os interessados em exercer atividade comercial no recinto Festival 2026 nas seguintes modalidades: bar, restaurante, rolotes e venda ambulante. As inscrições podem ser efetuadas no balcão de atendimento da Câmara Municipal de Sal ou na Delegação de Santa Maria. Requisitos para candidatura: bar, restaurante e rolotes. Formulário de candidatura fornecido pela Câmara Municipal, devidamente preenchido. Cópia de documento de identificação, licença ou alvará comercial válido. Cópia de cartão de sanidade atualizado de todos os manipuladores de alimentos. Requisitos para candidatura: vendas ambulantes, preenchimento de formulário fornecido pela Câmara Municipal, cópia do documento de identificação, cartão de sanidade atualizado e pagamento da taxa. Condições: obrigatório para os espaços. Equipamento adequado para manipulação de alimentos, extintores de incêndio e luz de emergência, livro de reclamação disponível, a fixação visível de preços dos produtos, letreiro com proibição de venda de bebidas alcoólicas a menores, kit portátil de primeiros socorros, contentores para acondicionamento de resíduos e proibição de comercialização de bebidas em garrafas de vidro. Critérios de seleção: cumprimento integral dos requisitos de candidatura, situação regularizada com Câmara Municipal e ausência de infrações em festivais anteriores relacionadas com exercício de atividades. Taxas de exploração por modalidades: bar-restaurante 20, número de espaços 20, valor 55 mil escudos. Rolotes, número de espaços 10, valor 10 mil escudos. Venda ambulante, espaço, número de espaços ilimitados, valor 5 mil escudos. A ligação elétrica das barracas e rolotes será da responsabilidade dos próprios interessados. A Câmara Municipal conta com colaboração e compreensão de todos para o bom funcionamento do Festival de Praia de Santa Maria. Novamente, os filhos Daniel Betancourt, Anísio Betancourt, Rosália Betancourt, Alina Betancourt, Zaida Betancourt, Rivaldo Betancourt, Paulo Betancourt, Ida Betancourt, Valdir Betancourt, António Betancourt, David Betancourt, netos, bisnetos, sobrinhos, afiliados e demais familiares. Por esta via, agradece a todos os quantos os ajudaram na dor, da doença e falecimento daquela que foi a saudosa mãe, avó, bisavó, tia, prima, madrinha, comadre e amiga Maria Apolinária Betancourt Rodrigues, que foi mais conhecida por Maria Sabita. Aproveita para convidar a todos a participarem da missa do primeiro ano, que manda rezar este domingo às 10h30 na Igreja Matriz dos Espargos, sufragando a alma da extinta. Novamente, a Clínica Urcita na cidade de Santa Maria informa os seus utentes que dispõem deste serviço todos os dias, consultas de clínico geral todos os dias, consultas de condentista, tratamento 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Por esta via, a Escola Secundária Ramiro Alves Figueira informa aos alunos e demais interessados que se encontram abertas matrículas referentes ao ano letivo 2026-2027 nos horários normais de expediente. Mais informações, contactar a Secretaria da Escola, site em Lomba Branca, pelo telefone 583-5427. Flor da Educação da Câmara Municipal de Sal informa que se encontra aberta as inscrições para o futuro novo espaço educativo de Ribeira Funda, localizado ao lado do Campo Cifrão, destinado às valências de creche e jardim de infância. Convidamos a todos os pais encarregados de educação, com crianças entre os 3 meses aos 5 anos, a efetuar a inscrição no Gabinete de Educação da Biblioteca Municipal Jorge Barbosa, das 8 às 16 horas, munidos da documentação exigida. A Câmara Municipal do Sal vem por esta via informar a toda a população, em particular os proprietários de oficinas e estabelecimentos similares situados na zona norte de cidade de Santa Maria, que irá dar continuidade à ação de recolha de viaturas avariadas, carcaças e metais abandonados na via pública a partir do dia 20 de agosto do corrente ano. Os materiais recolhidos serão depositados no ferro velho para efeitos de reciclagem. Esta iniciativa insere-se no âmbito da luta antivetorial, com vista à eliminação dos focos de proliferação de mosquitos, ratos e outros vetores de doença que se acumulam em viaturas abandonadas e sucata exposta a intempéries. A Câmara Municipal do Sal apela a colaboração de todos os munícipes, em especial os proprietários de oficinas, sucatas e estabelecimentos de reparação automóvel, no sentido de procederem à remoção voluntária de viaturas avariadas, carcaças, pneus, motores e demais sucatas que se encontram depositados em espaços públicos. 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Continuando, a Câmara Municipal do Sal informa que no âmbito da celebração da 34ª edição do Festival de Praia de Santa Maria, estarão abertas até o dia 28 de agosto de 2026 as inscrições para todos os interessados em exercer atividades comerciais no recinto do Festival 2026 nas seguintes modalidades: bar, restaurante, rolote e venda ambulante. As inscrições podem ser efetuadas no balcão de atendimento da Câmara Municipal ou na Delegação de Santa Maria. Requisitos para a candidatura: bar, restaurante e rolotes. Formulário de candidatura fornecido pela Câmara Municipal, devidamente preenchido. Cópia de documento de identificação, licença ou alvará comercial válido. Cópia de cartão de sanidade atualizado de todos os manipuladores de alimentos. Requisitos para candidatura de vendas ambulantes: preenchimento de formulário fornecido pela Câmara Municipal, cópia de documento de identificação, cartão de sanidade atualizada e pagamento da taxa. Condições obrigatórias para os espaços: equipamentos adequados para manipulação de alimentos, extintores de incêndio e luz de emergência, livro de reclamação disponível, fixação visível de preços dos produtos, letreiro com proibição de venda de bebidas alcoólicas a menores, kit portátil de primeiro socorro, contentores para acondicionamento de resíduos e proibição de comercialização de bebidas em garrafa de vidro. Critérios de seleção: cumprimento integral dos requisitos de candidatura, situação regularizada com a Câmara Municipal e ausência de infrações em festival anteriores relacionados com exercício de atividade. Taxas de exploração por modalidade: bar, restaurante, número de espaço 20, valor 55 mil escudos, rolotes, número de espaço 10, valor 10 mil escudos, venda ambulante, espaço ilimitado, valor 5 mil escudos. A ligação elétrica das barracas e rolotes será da responsabilidade dos próprios interessados. A Câmara Municipal de Sal conta com a colaboração e compreensão de todos para o bom funcionamento do Festival de Praia de Santa Maria. Pois é, caro ouvindo, assim foi mais uma edição da Vizes e Anúncios aqui na sintonia da RCB, a Rádio Comunitária de Espargos. Gratos pela atenção dispensada, continuação de um ótimo serão na sintonia da RCE.
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Sintonia então de 88.1 FM, vamos a avisos e anúncios. Começamos então este espaço de avisos e anúncios com uma missa de sufrágio e agradecimentos. Os filhos Daniel Bettencourt, Anísio Bettencourt, Rosália Bettencourt, Alina Bettencourt, Zenaida Bettencourt, Rivaldo Bettencourt, Paulo Bettencourt, Hilda Bettencourt, Valdir Bettencourt, António Bettencourt, David Bettencourt, netos, bisnetos, sobrinhos, afiliados e demais familiares. Por essa via vieram agradecer a todos os quantos os ajudaram na dor da quanto da doença e falecimento daquela que foi a saudosa mãe, avó, bisavó, tia, prima, madrinha, comadre e amiga Maria Apolinária Bettencourt Rodrigues, que foi mais conhecido por Marie de Sebita. E aproveito ainda para convidar todos a participar da missa do primeiro mês, que manda rezar este domingo, dia 30, às 10 horas, na Igreja dos Espargos, sufragando a alma da extinta. Agora sim, vamos a avisos e anúncios a essa hora. Começamos então com este aviso da Escola Secundária Ramiro Alves Figueira, Formação Técnico-Científica. Por esta via, a Escola Secundária Ramiro Alves Figueira informa aos alunos e demais interessados que se encontra aberta as matrículas referentes ao ano letivo 2026-2027, nos horários normais de expedientes. Mais informações, contactar a Secretaria da Escola, cita em Lomba Branca, pelo telefone 583-4526. O Pleuro da Educação da Câmara Municipal do Sal informa que se encontra aberta as inscrições para o futuro novo espaço educativo de Ribeira Funda, localizado ao lado do Campo Cifrão, destinado às valências de creche e jardim de infância. Convidamos a todos os pais encarregados de educação com crianças entre os 3 meses e 5 anos a efetuar a inscrição no Gabinete de Educação da Biblioteca Municipal de Jorge Barbosa, das 8 às 16 horas, munidos da documentação exigida. A Clinitur CID na cidade de Santa Maria informa os seus utentes que dispõem deste serviço todos os dias, consultas clínicas gerais todos os dias, consultas de dentista, tratamento dentário com compensação de NPS com agendamento prévio, tratamento de fisioterapia com compensação de NPS com agendamento prévio, exames laboratoriais, exames de radiografia, exames de TAC com agendamento prévio. 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A Câmara Municipal do Sal vem por este meio informar a toda a população e em particular os proprietários de oficinas e estabelecimentos similares situados na zona norte da cidade de Santa Maria, que irá dar continuidade à ação de recolha de viaturas avariadas, carcaças e metais abandonados na via pública a partir do dia 20 de agosto do corrente ano. Os materiais recolhidos serão depositados no ferro velho para efeito de reciclagem. Esta iniciativa insere-se no âmbito da luta antivetorial, com vista à eliminação de focos e proliferação de mosquitos, ratos e outros vetores de doenças que acumulam em viaturas abandonadas e sucatas expostas a intempéries. A Câmara Municipal do Sal apela a colaboração de todos os munícipes e em especial dos proprietários de oficinas, sucatas e estabelecimentos de reparação automóvel no sentido de procederem à remoção voluntária de viaturas avariadas, carcaças, pneus, motores e demais sucatas que se encontram depositados em espaços públicos. A Sarrida Consultório informa os utentes que a partir destas datas terá médicos de especialidades tais como, portanto, no dia 3 de setembro, Dr. José Domingos, dermatologista, 21 e 22 de setembro, Doutora Samília Inocêncio, endocrinologista, 29 de setembro, Dr. Yasser Garcia, gastroenterologia, às sextas-feiras, Dr. Liliano Ribeiro, ortotraumatologia, diariamente doutora Eliana Teixeira, dermatologia, diariamente doutora Leonide Correia, doutora Márcia Fotos, clínico geral, diariamente doutora Lidiane Pimentel, doutora Marlene Reis, ginecologia obstetra.

Nacional de Praia de Santa Maria. Estarão abertas até o dia 28 de agosto de 2026 as inscrições para todos os interessados em exercer atividade comercial no recinto Festival 2026 nas seguintes modalidades: bar, restaurante, rolotes e venda ambulante. As inscrições podem ser efetuadas no balcão de atendimento da Câmara Municipal de Sal ou na Delegação de Santa Maria. Requisitos para candidatura: bar, restaurante e rolotes. Formulário de candidatura fornecido pela Câmara Municipal, devidamente preenchido, cópia de documento de identificação, licença ou alvará comercial válido, cópia de cartão de sanidade atualizado de todos os manipuladores de alimentos. Requisitos para candidatura: vendas ambulantes, preenchimento de formulário fornecido pela Câmara Municipal, cópia de documento de identificação, cartão de sanidade atualizado e pagamento da taxa. Condições: obrigatório para os espaços. Equipamento adequado para manipulação de alimentos, extintores de incêndio e luz de emergência, livro de reclamação disponível, a fixação visível de preços dos produtos, letreiro com proibição de venda de bebidas alcoólicas a menores, kit portátil de primeiros socorros, contentores para acondicionamento de resíduos e proibição de comercialização de bebidas em garrafas de vidro. Critérios de seleção: cumprimento integral dos requisitos de candidatura, situação regularizada com Câmara Municipal e ausência de infrações em festivais anteriores relacionadas com exercício de atividades. Taxas de exploração por modalidades: bar-restaurante 20, número de espaços 20, valor 55 mil escudos, rolotes, número de espaços 10, valor 10 mil escudos, venda ambulante, número de espaços ilimitados, valor 5 mil escudos. A ligação elétrica das barracas e rolotes será da responsabilidade dos próprios interessados. A Câmara Municipal conta com a colaboração e compreensão de todos para o bom funcionamento do Festival de Praia de Santa Maria. Novamente, os filhos Daniel Betancourt, Anísio Betancourt, Rosália Betancourt, Alina Betancourt, Zaida Betancourt, Rivaldo Betancourt, Paulo Betancourt, Ida Betancourt, Valdir Betancourt, António Betancourt, David Betancourt, netos, bisnetos, sobrinhos, afilhados e demais familiares. Por esta via, agradece a todos os quantos os ajudaram na dor da quanto ajudaram na quando da doença e falecimento daquela que foi a saudosa mãe, avó, bisavó, tia, prima, madrinha, comadre e amiga Maria Apolinária Betancourt Rodrigues, que foi mais conhecida por Maria de Sabita. Aproveita para convidar a todos a participarem da missa do primeiro ano, que manda rezar este domingo às 10h30 na Igreja Matriz dos Espargos, sufragando a alma da extinta. Novamente, a Clínica Urcita na cidade de Santa Maria informa os seus utentes que dispõem deste serviço todos os dias, consultas de clínico geral todos os dias, consultas de condentista, tratamento 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Por esta via, a Escola Secundária Ramiro Alves Figueira informa aos alunos e demais interessados que se encontram abertas as matrículas referentes ao ano letivo 2026-2027 nos horários normais de expediente. Mais informações, contactar a Secretaria da Escola, site em Lomba Branca, pelo telefone 583 54 27. O Plur da Educação da Câmara Municipal de Sal informa que se encontra abertas as inscrições para o futuro novo espaço educativo de Ribeira Funda, localizado ao lado do Campo Cifrão, destinado às valências de creche e jardim de infância. Convidamos a todos os pais encarregados de educação, com crianças entre os 3 meses aos 5 anos, a efetuar a inscrição no Gabinete de Educação da Biblioteca Municipal Jorge Barbosa, das 8 às 16 horas, munidos da documentação exigida.

0: Câmara Municipal do Sal vem por esta via informar a toda a população, em particular os proprietários de oficinas e estabelecimentos similares situados na zona norte de cidade de Santa Maria, que irá dar continuidade à ação de recolha de viaturas avariadas, carcaças e metais abandonados na via pública a partir do dia 20 de agosto do corrente ano. Os materiais recolhidos serão depositados no ferro velho para efeitos de reciclagem. Esta iniciativa insere-se no âmbito da luta antivetorial, com vista à eliminação dos focos de proliferação de mosquitos, ratos e outros vetores de doença que se acumulam em viaturas abandonadas e sucata exposta a intempéries. A Câmara Municipal do Sal apela a colaboração de todos os munícipes, em especial os proprietários de oficinas, sucatas e estabelecimentos de reparação automóvel, no sentido de procederem à remoção voluntária de viaturas avariadas, carcaças, pneus, motores e demais sucatas que se encontram depositados em espaços públicos. 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Continuando, a Câmara Municipal do Sal informa que no âmbito da celebração da 34ª edição do Festival de Praia de Santa Maria, estarão abertas até o dia 28 de agosto de 2026 as inscrições para todos os interessados em exercer atividades comerciais no recinto do Festival 2026 nas seguintes modalidades: bar, restaurante, roulotte e venda ambulante. As inscrições podem ser efetuadas no balcão de atendimento da Câmara Municipal ou na Delegação de Santa Maria. Requisitos para a candidatura: bar, restaurante e roulotte. Formulário de candidatura fornecido pela Câmara Municipal, devidamente preenchido. Cópia de documento de identificação, licença ou alvará comercial válido. Cópia de cartão de sanidade atualizado de todos os manipuladores de alimentos. Requisitos para candidatura de vendas ambulantes: preenchimento de formulário fornecido pela Câmara Municipal, cópia de documento de identificação, cartão de sanidade atualizada e pagamento da taxa. Condições obrigatórias para os espaços: equipamentos adequados para manipulação de alimentos, extintores de incêndio e luz de emergência, livro de reclamação disponível, fixação visível de preços dos produtos, letreiro com proibição de venda de bebidas alcoólicas a menores, kit portátil de primeiro socorro, contentores para acondicionamento de resíduos e proibição de comercialização de bebidas em garrafa de vidro. Critérios de seleção: cumprimento integral dos requisitos de candidatura, situação regularizada com a Câmara Municipal e ausência de infrações em festival anteriores relacionados com exercício de atividade. Taxas de exploração por modalidade: bar, restaurante, número de espaço 20, valor 55 mil escudos, rolotes, número de espaço 10, valor 10 mil escudos, venda ambulante, espaço ilimitado, valor 5 mil escudos. A ligação elétrica das barracas e rolotes será da responsabilidade dos próprios interessados. A Câmara Municipal de Sal conta com a colaboração e compreensão de todos para o bom funcionamento do Festival de Praia de Santa Maria. Pois é, caro ouvinte, assim foi mais uma edição da Vizes e Anúncios aqui na sintonia da RCB, a Rádio Comunitária de Espargos. Gratos pela atenção dispensada, continuação de um ótimo serão na sintonia da RCE.
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0: Sintonia então de 88.1 FM, vamos a avisos e anúncios. Começamos então este espaço de avisos e anúncios com uma missa de sufrágio e agradecimentos. Os filhos Daniel Bettencourt, Anísio Bettencourt, Rosália Bettencourt, Alina Bettencourt, Zenaida Bettencourt, Rivaldo Bettencourt, Paulo Bettencourt, Hilda Bettencourt, Valdir Bettencourt, António Bettencourt, David Bettencourt, netos, bisnetos, sobrinhos, afiliados e demais familiares. Por essa via vieram agradecer a todos os quantos os ajudaram na dor da quanto da doença e falecimento daquela que foi a saudosa mãe, avó, bisavó, tia, prima, madrinha, comadre e amiga Maria Apolinária Bettencourt Rodrigues, que foi mais conhecido por Marie de Sebita. E aproveito ainda para convidar todos a participar da missa do primeiro mês, que manda rezar este domingo, dia 30, às 10 horas, na Igreja dos Espargos, sufragando a alma da extinta. Agora sim, vamos a avisos e anúncios a essa hora. Começamos então com este aviso da Escola Secundária Ramiro Alves Figueira, Formação Técnico-Científica. Por esta via, a Escola Secundária Ramiro Alves Figueira informa aos alunos e demais interessados que se encontra aberta as matrículas referentes ao ano letivo 2026-2027, nos horários normais de expedientes. Mais informações, contactar a Secretaria da Escola, cita em Lomba Branca, pelo telefone 583-4526. O Pleno da Educação da Câmara Municipal do Sal informa que se encontra aberta as inscrições para o futuro novo espaço educativo de Ribeira Funda, localizado ao lado do Campo Cifrão, destinado às valências de creche e jardim de infância. Convidamos a todos os pais encarregados de educação com crianças entre os 3 meses e 5 anos a efetuar a inscrição no Gabinete de Educação da Biblioteca Municipal de Jorge Barbosa, das 8 às 16 horas, munidos da documentação exigida. A Clinitur CID na cidade de Santa Maria informa os seus utentes que dispõem deste serviço todos os dias, consultas de clínica geral todos os dias, consultas de co-dentista, tratamento dentário com compensação de NPS com agendamento prévio, tratamento de fisioterapia com compensação de NPS com agendamento prévio, exames laboratoriais, exames de radiografia, exames de TAC com agendamento prévio. 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A Câmara Municipal do Sal vem por este meio informar a toda a população e em particular os proprietários de oficinas e estabelecimentos similares situados na zona norte da cidade de Santa Maria, que irá dar continuidade à ação de recolha de viaturas avariadas, carcaças e metais abandonados na via pública a partir do dia 20 de agosto do corrente ano. Os materiais recolhidos serão depositados no ferro velho para efeito de reciclagem. Esta iniciativa insere-se no âmbito da luta antivetorial com vista à eliminação de focos e proliferação de mosquitos, ratos e outros vetores de doenças que acumulam em viaturas abandonadas e sucatas expostas a intempéries. A Câmara Municipal do Sal apela a colaboração de todos os munícipes e em especial dos proprietários de oficinas, sucatas e estabelecimentos de reparação automóvel no sentido de procederem à remoção voluntária de viaturas avariadas, carcaças, pneus, motores e demais sucatas que se encontram depositados em espaços públicos. A Sárrida Consultório informa seus utentes que a partir destas datas terá médicos de especialidades tais como, portanto, no dia 3 de setembro, Dr. José Domingos, dermatologista, 21 e 22 de setembro, Dra. Samira Inocêncio, endocrinologista, 29 de setembro, Dr. Yasser Garcia, gastroenterologia, às sextas-feiras, Dr. Liliane Ribeiro, ortotraumatologia, diariamente doutora Eliana Teixeira, dermatologia, diariamente doutora Leonido Correia, doutora Márcia Fotos, clínico-geral, diariamente doutora Lidiane Pimentel, doutora Marlene Reis, ginecologia obstetrícia, diariamente pediatria, diariamente 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Câmara Municipal do Sal informa que no âmbito da celebração da 34ª edição do Festival de Praia de Santa Maria, estarão abertas até o dia 28 de agosto de 2026 as inscrições para todos os interessados em exercer atividade comercial no recinto Festival 2026 nas seguintes modalidades: bar, restaurante, rolotes e venda ambulante. As inscrições podem ser efetuadas no balcão de atendimento da Câmara Municipal de Sal ou na Delegação de Santa Maria. Requisitos para candidatura: bar, restaurante e rolote. Formulário de candidatura fornecido pela Câmara Municipal, devidamente preenchido, cópia de documento de identificação, licença ou alvará comercial válido, cópia de cartão de sanidade atualizado de todos os manipuladores de alimentos. Requisitos para candidatura: vendas ambulantes, preenchimento de formulário fornecido pela Câmara Municipal, cópia de documento de identificação, cartão de sanidade atualizado e pagamento da taxa. Condições: obrigatório para os espaços. Equipamento adequado para manipulação de alimentos, extintores de incêndio e luz de emergência, livro de reclamação disponível, a fixação visível de preços dos produtos, letreiro com proibição de venda de bebidas alcoólicas a menores, kit portátil de primeiros socorros, contentores para acondicionamento de resíduos e proibição de comercialização de bebidas em garrafas de vidro. Critérios de seleção: cumprimento integral dos requisitos de candidatura, situação regularizada com Câmara Municipal e ausência de infrações em festivais anteriores relacionadas com exercício de atividades. Taxas de exploração por modalidades: bar-restaurante 20, número de espaços 20, valor 55 mil escudos, rolotes, número de espaços 10, valor 10 mil escudos, venda ambulante, número de espaços ilimitados, valor 5 mil escudos. A ligação elétrica das barracas e rolotes será da responsabilidade dos próprios interessados. A Câmara Municipal conta com a colaboração e compreensão de todos para o bom funcionamento do Festival de Praia de Santa Maria. Novamente, os filhos Daniel Betancourt, Anísio Betancourt, Rosália Betancourt, Alina Betancourt, Zaida Betancourt, Rivaldo Betancourt, Paulo Betancourt, Ida Betancourt, Valdir Betancourt, António Betancourt, David Betancourt, netos, bisnetos, sobrinhos, afilhados e demais familiares. Por esta via, agradece a todos os quantos os ajudaram na dor, da doença e falecimento daquela que foi a saudosa mãe, avó, bisavó, tia, prima, madrinha, comadre e amiga Maria Apolinária Betancourt Rodrigues, que foi mais conhecida por Maria de Sabita. Aproveita para convidar a todos a participarem da missa do primeiro ano, que manda rezar este domingo às 10h30 na Igreja Matriz dos Espargos, sufragando a alma da extinta. 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Por esta via, a Escola Secundária Ramiro Alves Figueira informa aos alunos e demais interessados que se encontram abertas as matrículas referentes ao ano letivo 2026-2027 nos horários normais de expediente. Mais informações, contactar a Secretaria da Escola, site em Lomba Branca, pelo telefone 583-5427. Explore da Educação da Câmara Municipal de Sal informa que se encontra abertas inscrições para o futuro novo espaço educativo de Ribeira Funda, localizado ao lado do Campo Cifrão, destinado às valências de creche e jardim de infância. Convidamos a todos os pais encarregados de educação, com crianças entre os 3 meses aos 5 anos, a efetuar a inscrição no Gabinete de Educação da Biblioteca Municipal Jorge Barbosa, das 8 às 16 horas, munidos da documentação exigida. A Câmara Municipal do Sal vem por esta via informar a toda a população, em particular os proprietários de oficinas e estabelecimentos similares situados na zona norte de cidade de Santa Maria, que irá dar continuidade à ação de recolha de viaturas avariadas, carcaças e metais abandonados na via pública a partir do dia 20 de agosto do corrente ano. Os materiais recolhidos serão depositados no ferro velho para efeitos de reciclagem. Esta iniciativa insere-se no âmbito da luta antivetorial, com vista à eliminação dos focos de proliferação de mosquitos, ratos e outros vetores de doença que se acumulam em viaturas abandonadas e sucata exposta a intempéries. A Câmara Municipal do Sal apela a colaboração de todos os munícipes, em especial os proprietários de oficinas, sucatas e estabelecimentos de reparação automóvel, no sentido de procederem à remoção voluntária de viaturas avariadas, carcaças, pneus, motores e demais sucatas que se encontram depositados em espaços públicos. 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Continuando, a Câmara Municipal do Sal informa que no âmbito da celebração da 34ª edição do Festival de Praia de Santa Maria, estarão abertas até o dia 28 de agosto de 2026 as inscrições para todos os interessados em exercer atividades comerciais no recinto do Festival 2026, nas seguintes modalidades: bar, restaurante, rolote e venda ambulante. As inscrições podem ser efetuadas no balcão de atendimento da Câmara Municipal ou na Delegação de Santa Maria. Requisitos para a candidatura: bar, restaurante e rolote. Formulário de candidatura fornecido pela Câmara Municipal, devidamente preenchido. Cópia de documento de identificação, licença ou alvará comercial válido. Cópia de cartão de sanidade atualizado de todos os manipuladores de alimentos. Requisitos para candidatura de vendas ambulantes: preenchimento de formulário fornecido pela Câmara Municipal, cópia de documento de identificação, cartão de sanidade atualizada e pagamento da taxa. Condições obrigatórias para os espaços: equipamentos adequados para manipulação de alimentos, extintores de incêndio e luz de emergência, livro de reclamação disponível, fixação visível de preços dos produtos, letreiro com proibição de venda de bebidas alcoólicas a menores, kit portátil de primeiro socorro, contentores para acondicionamento de resíduos e proibição de comercialização de bebidas em garrafa de vidro. Critérios de seleção: cumprimento integral dos requisitos de candidatura, situação regularizada com a Câmara Municipal e ausência de infrações em festival anteriores relacionados com exercício de atividade. Taxas de exploração por modalidade: bar, restaurante, número de espaço 20, valor 55 mil escudos, rolotes, número de espaço 10, valor 10 mil escudos, venda ambulante, espaço ilimitado, valor 5 mil escudos. A ligação elétrica das barracas e rolotes será da responsabilidade dos próprios interessados. A Câmara Municipal de Sal conta com a colaboração e compreensão de todos para o bom funcionamento do Festival de Praia de Santa Maria. 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

0: Sintonia então de 88.1 FM, vamos a avisos e anúncios. Começamos então este espaço de avisos e anúncios com uma missa de sufrágio e agradecimentos. Os filhos Daniel Bettencourt, Anísio Bettencourt, Rosália Bettencourt, Alina Bettencourt, Zenaida Bettencourt, Revaldo Bettencourt, Paulo Bettencourt, Hilda Bettencourt, Valdir Bettencourt, António Bettencourt, David Bettencourt, netos, bisnetos, sobrinhos, afiliados e demais familiares. Por essa via vieram agradecer a todos os quantos os ajudaram na dor da quanto da doença e falecimento daquela que foi a saudosa mãe, avó, bisavó, tia, prima, madrinha, comadre e amiga Maria Apolinária Bettencourt Rodrigues, que foi mais conhecido por Marie de Sebita. E aproveito ainda para convidar todos a participar da missa do primeiro mês, que manda rezar este domingo, dia 30, às 10 horas, na Igreja dos Espargos, sufragando a alma da extinta. Agora sim, vamos a avisos e anúncios a essa hora. Começamos então com este aviso da Escola Secundária Ramiro Alves Figueira, Formação Técnico-Científica. Por esta via, a Escola Secundária Ramiro Alves Figueira informa aos alunos e demais interessados que se encontra aberta as matrículas referentes ao ano letivo 2026-2027, nos horários normais de expedientes. Mais informações, contactar a Secretaria da Escola, cita em Lomba Branca, pelo telefone 583-4526. O Pleno da Educação da Câmara Municipal do Sal informa que se encontra aberta as inscrições para o futuro novo espaço educativo de Ribeira Funda, localizado ao lado do Campo Cifrão, destinado às valências de creche e jardim de infância. Convidamos a todos os pais encarregados de educação com crianças entre os 3 meses e 5 anos a efetuar a inscrição no Gabinete de Educação da Biblioteca Municipal de Jorge Barbosa, das 8 às 16 horas, munidos da documentação exigida. A Clinitur CID na cidade de Santa Maria informa-se os utentes que dispõem deste serviço todos os dias, consultas de clínico geral todos os dias, consultas de co-dentista, tratamento dentário com compensação de NPS com agendamento prévio, tratamento de fisioterapia com compensação de NPS com agendamento prévio, exames laboratoriais, exames de radiografia, exames de TAC com agendamento prévio. 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A Câmara Municipal do Sal vem por este meio informar a toda a população e em particular os proprietários de oficinas e estabelecimentos similares situados na zona norte da cidade de Santa Maria, que irá dar continuidade à ação de recolha de viaturas avariadas, carcaças e metais abandonados na via pública a partir do dia 20 de agosto do corrente ano. Os materiais recolhidos serão depositados no ferro velho para efeito de reciclagem. Esta iniciativa insere-se no âmbito da luta antivetorial, com vista à eliminação de focos e proliferação de mosquitos, ratos e outros vetores de doenças que acumulam em viaturas abandonadas e sucatas expostas a intempéries. A Câmara Municipal do Sal apela a colaboração de todos os munícipes e em especial dos proprietários de oficinas, sucatas e estabelecimentos de reparação automóvel no sentido de procederem à remoção voluntária de viaturas avariadas, carcaças, pneus, motores e demais sucatas que se encontram depositados em espaços públicos. A Sarrida Consultório informa-se os utentes que a partir destas datas terá médicos de especialidades tais como, portanto, no dia 3 de setembro, Dr. José Domingos, dermatologista, 21 e 22 de setembro, Doutora Samília Inocêncio, endocrinologista, 29 de setembro, Dr. Yasser Garcia, gastroenterologia, às sextas-feiras, Dr. Liliano Ribeiro, ortotraumatologia, diariamente doutora Eliana Teixeira, 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A Câmara Municipal do Sal informa que no âmbito da celebração da 34ª edição do Festival de Praia de Santa Maria, estarão abertas até o dia 28 de agosto de 2026 as inscrições para todos os interessados em exercer atividade comercial no recinto Festival 2026 nas seguintes modalidades: bar, restaurante, rolotes e venda ambulante. As inscrições podem ser efetuadas no balcão de atendimento da Câmara Municipal de Sal ou na Delegação de Santa Maria. Requisitos para candidatura: bar, restaurante e rolotes. Formulário de candidatura fornecido pela Câmara Municipal, devidamente preenchido, cópia de documento de identificação, licença ou alvará comercial válido, cópia de cartão de sanidade atualizado de todos os manipuladores de alimentos. Requisitos para candidatura: vendas ambulantes, preenchimento de formulário fornecido pela Câmara Municipal, cópia de documento de identificação, cartão de sanidade atualizado e pagamento da taxa. Condições obrigatório para os espaços: equipamento adequado para manipulação de alimentos, extintores de incêndio e luz de emergência, livro de reclamação disponível, a fixação visível de preços dos produtos, letreiro com proibição de venda de bebidas alcoólicas a menores, kit portátil de primeiros socorros, contentores para acondicionamento de resíduos e proibição de comercialização de bebidas em garrafas de vidro. Critérios de seleção: cumprimento integral dos requisitos de candidatura, situação regularizada com Câmara Municipal e ausência de infrações em festivais anteriores relacionadas com exercício de atividades. Taxas de exploração por modalidades: bar-restaurante 20, número de espaços 20, valor 55 mil escudos, rolotes, número de espaços 10, valor 10 mil escudos, venda ambulante, número de espaços ilimitados, valor 5 mil escudos. A ligação elétrica das barracas e rolotes será da responsabilidade dos próprios interessados. A Câmara Municipal conta com colaboração e compreensão de todos para o bom funcionamento do Festival de Praia de Santa Maria. Novamente, os filhos Daniel Betancourt, Anísio Betancourt, Rosália Betancourt, Alina Betancourt, Zaida Betancourt, Rivaldo Betancourt, Paulo Betancourt, Ida Betancourt, Valdir Betancourt, António Betancourt, David Betancourt, netos, bisnetos, sobrinhos, afiliados e demais familiares. Por esta via, agradece a todos os quantos os ajudaram na dor da quanto ajudaram na quando da doença e falecimento daquela que foi a saudosa mãe, avó, bisavó, tia, prima, madrinha, comadre e amiga Maria Apolinária Betancourt Rodrigues, que foi mais conhecida por Maria de Sabita. Aproveita para convidar a todos a participarem da missa do primeiro ano, que manda rezar este domingo às 10h30 na Igreja Matriz dos Espargos, sufragando a alma da extinta. 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Por esta via, a Escola Secundária Ramiro Alves Figueira informa aos alunos e demais interessados que se encontram abertas matrículas referentes ao ano letivo 2026-2027 nos horários normais de expediente. Mais informações, contactar a Secretaria da Escola, site em Lomba Branca, pelo telefone 583-5427. Flor da Educação da Câmara Municipal de Sal informa que se encontra aberta as inscrições para o futuro novo espaço educativo de Ribeira Funda, localizado ao lado do Campo Cifrão, destinado às valências de creche e jardim de infância. Convidamos a todos os pais encarregados de educação, com crianças de entre os 3 meses aos 5 anos, a efetuar a inscrição no Gabinete de Educação da Biblioteca Municipal Jorge Barbosa, das 8 às 16 horas, munidos da documentação exigida. A Câmara Municipal do Sal vem por esta via informar a toda a população, em particular os proprietários de oficinas e estabelecimentos similares situados na zona norte de cidade de Santa Maria, que irá dar continuidade à ação de recolha de viaturas avariadas, carcaças e metais abandonados na via pública a partir do dia 20 de agosto do corrente ano. Os materiais recolhidos serão depositados no ferro velho para efeitos de reciclagem. Esta iniciativa insere-se no âmbito da luta antivetorial, com vista à eliminação dos focos de proliferação de mosquitos, ratos e outros vetores de doença que se acumulam em viaturas abandonadas e sucata exposta a intempéria. A Câmara Municipal do Sal apela a colaboração de todos os munícipes, em especial os proprietários de oficinas, sucatas e estabelecimentos de reparação automóvel, no sentido de procederem à remoção voluntária de viaturas avariadas, carcaças, pneus, motores e demais sucatas que se encontram depositados em espaços públicos. 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Continuando, a Câmara Municipal do Sal informa que no âmbito da celebração da 34ª edição do Festival de Praia de Santa Maria, estarão abertas até o dia 28 de agosto de 2026 as inscrições para todos os interessados em exercer atividades comerciais no recinto do Festival 2026, nas seguintes modalidades: bar, restaurante, roulotte e venda ambulante. As inscrições podem ser efetuadas no balcão de atendimento da Câmara Municipal ou na Delegação de Santa Maria. Requisitos para a candidatura: bar, restaurante e roulotte. Formulário de candidatura fornecido pela Câmara Municipal, devidamente preenchido. Cópia de documento de identificação, licença ou alvará comercial válido. Cópia de cartão de sanidade atualizado de todos os manipuladores de alimentos. Requisitos para candidatura de vendas ambulantes: preenchimento de formulário fornecido pela Câmara Municipal, cópia de documento de identificação, cartão de sanidade atualizada e pagamento da taxa. Condições obrigatórias para os espaços: equipamentos adequados para manipulação de alimentos, extintores de incêndio e luz de emergência, livro de reclamação disponível, fixação visível de preços dos produtos, letreiro com proibição de venda de bebidas alcoólicas a menores, kit portátil de primeiro socorro, contentores para acondicionamento de resíduos e proibição de comercialização de bebidas em garrafa de vidro. Critérios de seleção: cumprimento integral dos requisitos de candidatura, situação regularizada com a Câmara Municipal e ausência de infrações em festival anteriores relacionados com exercício de atividade. Taxas de exploração por modalidade: bar, restaurante, número de espaço 20, valor 55 mil escudos, rolotes, número de espaço 10, valor 10 mil escudos, venda ambulante, espaço ilimitado, valor 5 mil escudos. A ligação elétrica das barracas e rolotes será da responsabilidade dos próprios interessados. A Câmara Municipal de Sal conta com a colaboração e compreensão de todos para o bom funcionamento do Festival de Praia de Santa Maria. 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

Sintonia então de 88.1 FM, vamos a avisos e anúncios. Começamos então este espaço de avisos e anúncios com uma missa de sufrágio e agradecimentos. Os filhos Daniel Bettencourt, Anísio Bettencourt, Rosália Bettencourt, Alina Bettencourt, Zenaida Bettencourt, Rivaldo Bettencourt, Paulo Bettencourt, Hilda Bettencourt, Valdir Bettencourt, António Bettencourt, David Bettencourt, netos, bisnetos, sobrinhos, afiliados e demais familiares. Por essa via vieram agradecer a todos os quantos os ajudaram na dor da quanto da doença e falecimento daquela que foi a saudosa mãe, avó, bisavó, tia, prima, madrinha, comadre e amiga Maria Apolinária Bettencourt Rodrigues, que foi mais conhecido por Marie de Sebita. E aproveito ainda para convidar todos a participar da missa do primeiro mês, que manda rezar este domingo, dia 30, às 10 horas, na Igreja dos Espargos, sufragando a alma da extinta. Agora sim, vamos a avisos e anúncios a essa hora. Começamos então com este aviso da Escola Secundária Ramiro Alves Figueira, Formação Técnico-Científica. Por esta via, a Escola Secundária Ramiro Alves Figueira informa aos alunos e demais interessados que se encontra aberta as matrículas referentes ao ano letivo 2026-2027, nos horários normais de expediente. Mais informações, contactar a Secretaria da Escola, cita em Lomba Branca, pelo telefone 583-4526. O Pleno da Educação da Câmara Municipal do Sal informa que se encontra abertas as inscrições para o futuro novo espaço educativo de Ribeira Funda, localizado ao lado do Campo Cifrão, destinado às valências de creche e jardim de infância. Convidamos a todos os pais encarregados de educação com crianças entre os 3 meses e 5 anos a efetuar a inscrição no Gabinete de Educação da Biblioteca Municipal de Jorge Barbosa, das 8 às 16 horas, munidos da documentação exigida. A Clinitur CID na cidade de Santa Maria informa os seus utentes que dispõem deste serviço todos os dias, consultas de clínico geral todos os dias, consultas de co-dentista, tratamento dentário com compensação de NPS com agendamento prévio, tratamento de fisioterapia com compensação de NPS com agendamento prévio, exames laboratoriais, exames de radiografia, exames de TAC com agendamento prévio. 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A Câmara Municipal do Sal vem por este meio informar a toda a população e em particular os proprietários de oficinas e estabelecimentos similares situados na zona norte da cidade de Santa Maria, que irá dar continuidade à ação de recolha de viaturas avariadas, carcaças e metais abandonados na via pública a partir do dia 20 de agosto do corrente ano. Os materiais recolhidos serão depositados no ferro velho para efeito de reciclagem. Esta iniciativa insere-se no âmbito da luta antivetorial, com vista à eliminação de focos e proliferação de mosquitos, ratos e outros vetores de doenças que acumulam em viaturas abandonadas e sucatas expostas a intempéries. A Câmara Municipal do Sal apela a colaboração de todos os munícipes e em especial dos proprietários de oficinas, sucatas e estabelecimentos de reparação automóvel no sentido de procederem à remoção voluntária de viaturas avariadas, carcaças, pneus, motores e demais sucatas que se encontram depositados em espaços públicos. 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
Câmara Municipal do Sal informa que no âmbito da celebração da 34ª edição do Festival de Praia de Santa Maria, estarão abertas até o dia 28 de agosto de 2026 as inscrições para todos os interessados em exercer atividade comercial no recinto Festival 2026 nas seguintes modalidades: bar, restaurante, rolotes e venda ambulante. As inscrições podem ser efetuadas no balcão de atendimento da Câmara Municipal de Sal ou na Delegação de Santa Maria. Requisitos para candidatura: bar, restaurante e rolotes. Formulário de candidatura fornecido pela Câmara Municipal, devidamente preenchido. Cópia de documento de identificação, licença ou alvará comercial válido. Cópia de cartão de sanidade atualizado de todos os manipuladores de alimentos. Requisitos para candidatura: vendas ambulantes, preenchimento de formulário fornecido pela Câmara Municipal, cópia do documento de identificação, cartão de sanidade atualizado e pagamento da taxa. Condições obrigatório para os espaços: equipamento adequado para manipulação de alimentos, extintores de incêndio e luz de emergência, livro de reclamação disponível, a fixação visível de preços dos produtos, letreiro com proibição de venda de bebidas alcoólicas a menores, kit portátil de primeiros socorros, contentores para acondicionamento de resíduos e proibição de comercialização de bebidas em garrafas de vidro. Critérios de seleção: cumprimento integral dos requisitos de candidatura, situação regularizada com Câmara Municipal e ausência de infrações em festivais anteriores relacionadas com exercício de atividades. Taxas de exploração por modalidades: bar-restaurante 20, número de espaços 20, valor 55 mil escudos. Rolotes, número de espaços 10, valor 10 mil escudos. Venda ambulante, número de espaços ilimitados, valor 5 mil escudos. A ligação elétrica das barracas e rolotes será da responsabilidade dos próprios interessados. A Câmara Municipal conta com a colaboração e compreensão de todos para o bom funcionamento do Festival de Praia de Santa Maria. Novamente, os filhos Daniel Betancourt, Anísio Betancourt, Rosália Betancourt, Alina Betancourt, Zaida Betancourt, Rivaldo Betancourt, Paulo Betancourt, Ida Betancourt, Valdir Betancourt, António Betancourt, David Betancourt, netos, bisnetos, sobrinhos, afilhados e demais familiares. Por esta via, agradece a todos os quantos os ajudaram na dor, da doença e falecimento daquela que foi a saudosa mãe, avó, bisavó, tia, prima, madrinha, comadre e amiga Maria Apolinária Betancourt Rodrigues, que foi mais conhecida por Maria de Sabita. Aproveita para convidar a todos a participarem da missa do primeiro ano, que manda rezar este domingo às 10h30 na Igreja Matriz dos Espargos, sufragando a alma da extinta. 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Por esta via, a Escola Secundária Ramiro Alves Figueira informa aos alunos e demais interessados que se encontram abertas matrículas referentes ao ano letivo 2026-2027 nos horários normais de expediente. Mais informações, contactar a Secretaria da Escola, site em Lomba Branca, pelo telefone 583-5427.
Diplor da Educação da Câmara Municipal de Sal informa que se encontra aberta as inscrições para o futuro novo espaço educativo de Ribeira Funda, localizado ao lado do Campo Cifrão, destinado às valências de creche e jardim de infância. Convidamos a todos os pais encarregados de educação, com crianças entre os 3 meses aos 5 anos, a efetuar a inscrição no Gabinete de Educação da Biblioteca Municipal Jorge Barbosa, das 8 às 16 horas, munidos da documentação exigida. A Câmara Municipal do Sal vem por esta via informar a toda a população, em particular os proprietários de oficinas e estabelecimentos similares situados na zona norte de cidade de Santa Maria, que irá dar continuidade à ação de recolha de viaturas avariadas, carcaças e metais abandonados na via pública a partir do dia 20 de agosto do corrente ano. Os materiais recolhidos serão depositados no ferro velho para efeitos de reciclagem. Esta iniciativa insere-se no âmbito da luta antivetorial, com vista à eliminação dos focos de proliferação de mosquitos, ratos e outros vetores de doença que se acumulam em viaturas abandonadas e sucata exposta a intempéries. A Câmara Municipal do Sal apela a colaboração de todos os munícipes, em especial os proprietários de oficinas, sucatas e estabelecimentos de reparação automóvel, no sentido de procederem à remoção voluntária de viaturas avariadas, carcaças, pneus, motores e demais sucatas que se encontram depositados em espaços públicos. 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Continuando, a Câmara Municipal do Sal informa que no âmbito da celebração da 34ª edição do Festival de Praia de Santa Maria, estarão abertas até o dia 28 de agosto de 2026 as inscrições para todos os interessados em exercer atividades comerciais no recinto do Festival 2026, nas seguintes modalidades: bar, restaurante, roulotte e venda ambulante. As inscrições podem ser efetuadas no balcão de atendimento da Câmara Municipal ou na Delegação de Santa Maria. Requisitos para a candidatura: bar, restaurante e roulotte. Formulário de candidatura fornecido pela Câmara Municipal, devidamente preenchido. Cópia de documento de identificação, licença ou alvará comercial válido. Cópia de cartão de sanidade atualizado de todos os manipuladores de alimentos. Requisitos para candidatura de vendas ambulantes: preenchimento de formulário fornecido pela Câmara Municipal, cópia de documento de identificação, cartão de sanidade atualizada e pagamento da taxa. Condições obrigatórias para os espaços: equipamentos adequados para manipulação de alimentos, extintores de incêndio e luz de emergência, livro de reclamação disponível, fixação visível de preços dos produtos, letreiro com proibição de venda de bebidas alcoólicas a menores, kit portátil de primeiro socorro, contentores para acondicionamento de resíduos e proibição de comercialização de bebidas em garrafa de vidro. Critérios de seleção: cumprimento integral dos requisitos de candidatura, situação regularizada com a Câmara Municipal e ausência de infrações em festival anteriores relacionados com exercício de atividade. Taxas de exploração por modalidade: bar, restaurante, número de espaço 20, valor 55 mil escudos, rolotes, número de espaço 10, valor 10 mil escudos, venda ambulante, espaço ilimitado, valor 5 mil.

Sintonia então de 88.1 FM, vamos a avisos e anúncios. Começamos então este espaço de avisos e anúncios com uma missa de sufrágio e agradecimentos. Os filhos Daniel Bettencourt, Anísio Bettencourt, Rosália Bettencourt, Alina Bettencourt, Zenaida Bettencourt, Revaldo Bettencourt, Paulo Bettencourt, Hilda Bettencourt, Valdir Bettencourt, António Bettencourt, David Bettencourt, netos, bisnetos, sobrinhos, afiliados e demais familiares. Por essa via vieram agradecer a todos os quantos os ajudaram na dor da quanto da doença e falecimento daquela que foi a saudosa mãe, avó, bisavó, tia, prima, madrinha, comadre e amiga Maria Apolinária Bettencourt Rodrigues, que foi mais conhecido por Marie de Sebita. E aproveito ainda para convidar todos a participar da missa do primeiro mês, que manda rezar este domingo, dia 30, às 10 horas, na Igreja dos Espargos, sufragando a alma da extinta. Agora sim, vamos a avisos e anúncios a essa hora. Começamos então com este aviso da Escola Secundária Ramiro Alves Figueira, Formação Técnico-Científica. Por esta via, Escola Secundária Ramiro Alves Figueira informa aos alunos e demais interessados que se encontra aberta as matrículas referentes ao ano letivo 2026-2027, nos horários normais de expedientes. Mais informações, contactar a Secretaria da Escola. Cita em Lomba Branca pelo telefone 583-4526. O Pleuro da Educação da Câmara Municipal do Sal informa que se encontra aberta as inscrições para o futuro novo espaço educativo de Ribeira Funda, localizado ao lado do Campo Cifrão, destinado às valências de creche e jardim de infância. Convidamos a todos os pais encarregados de educação com crianças entre os 3 meses e 5 anos a efetuar a inscrição no Gabinete de Educação da Biblioteca Municipal de Jorge Barbosa, das 8 às 16 horas, munidos da documentação exigida. A Clinitur CID na cidade de Santa Maria informa os seus utentes que dispõem deste serviço todos os dias, consultas clínicas gerais todos os dias, consultas de dentista, tratamento dentário com compensação de NPS com agendamento prévio, tratamento de fisioterapia com compensação de NPS com agendamento prévio, exames laboratoriais, exames de radiografia, exames de TAC com agendamento prévio. 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A Câmara Municipal do Sal vem por este meio informar a toda a população e em particular os proprietários de oficinas e estabelecimentos similares situados na zona norte da cidade de Santa Maria que irá dar continuidade à ação de recolha de viaturas avariadas, carcaças e metais abandonados na via pública a partir do dia 20 de agosto do corrente ano. Os materiais recolhidos serão depositados no ferro velho para efeito de reciclagem. Esta iniciativa insere-se no âmbito da luta antivetorial com vista à eliminação de focos e proliferação de mosquitos, ratos e outros vetores de doenças que acumulam em viaturas abandonadas e sucatas expostas a intempéries. A Câmara Municipal do Sal apela a colaboração de todos os munícipes e em especial dos proprietários de oficinas, sucatas e estabelecimentos de reparação.

0: automóvel no sentido de procederem à remoção voluntária de viaturas avariadas, carcaças, pneus, motores e demais sucatas que se encontram depositados em espaços públicos. A Sárrida Consultório informa-se aos utentes que a partir destas datas terá médicos de especialidades tais como, portanto, no dia 3 de setembro, Dr. José Domingos, dermatologista, 21 e 22 de setembro, Dra. 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A Câmara Municipal do Sal informa que no âmbito da celebração da 34ª edição do Festival de Praia de Santa Maria, estarão abertas até o dia 28 de agosto de 2026 as inscrições para todos os interessados em exercer atividade comercial no recinto Festival 2026 nas seguintes modalidades: bar, restaurante, rolotes e venda ambulante. As inscrições podem ser efetuadas no balcão de atendimento da Câmara Municipal de Sal ou na Delegação de Santa Maria. Requisitos para candidatura: bar, restaurante e rolote. Formulário de candidatura fornecido pela Câmara Municipal, devidamente preenchido, cópia de documento de identificação, licença ou alvará comercial válido, cópia de cartão de sanidade atualizado de todos os manipuladores de alimentos. Requisitos para candidatura: vendas ambulantes, preenchimento de formulário fornecido pela Câmara Municipal, cópia de documento de identificação, cartão de sanidade atualizado e pagamento da taxa. Condições: obrigatório para os espaços. Equipamento adequado para manipulação de alimentos, extintores de incêndio e luz de emergência, livro de reclamação disponível, a fixação visível de preços dos produtos, letreiro com proibição de venda de bebidas alcoólicas a menores, kit portátil de primeiros socorros, contentores para acondicionamento de resíduos e proibição de comercialização de bebidas em garrafas de vidro. Critérios de seleção: cumprimento integral dos requisitos de candidatura, situação regularizada com Câmara Municipal e ausência de infrações em festivais anteriores relacionadas com exercício de atividades. Taxas de exploração por modalidades: bar-restaurante 20, número de espaços 20, valor 55 mil escudos, rolotes, número de espaços 10, valor 10 mil escudos, venda ambulante, número de espaços ilimitados, valor 5 mil escudos. A ligação elétrica das barracas e rolotes será da responsabilidade dos próprios interessados. A Câmara Municipal conta com a colaboração e compreensão de todos para o bom funcionamento do Festival de Praia de Santa Maria. Novamente, os filhos Daniel Betancourt, Anísio Betancourt, Rosália Betancourt, Alina Betancourt, Zaida Betancourt, Rivaldo Betancourt, Paulo Betancourt, Ida Betancourt, Valdir Betancourt, António Betancourt, David Betancourt, netos, bisnetos, sobrinhos, afilhados e demais familiares, por esta via agradece a todos os quantos os ajudaram na dor, da doença e falecimento daquela que foi a saudosa mãe, avó, bisavó, tia, prima, madrinha, comadre e amiga Maria Apolinária Betancourt Rodrigues, que foi mais conhecida por Maria de Sabita. Aproveita para convidar a todos a participarem da missa do primeiro ano, que manda rezar este domingo às 10h30 na Igreja Matriz dos Espargos, sufragando a alma da extinta. Novamente, a Clínica Tour Cita na cidade de Santa Maria informa os seus utentes que dispõem deste serviço todos os dias, consultas de clínico geral todos os dias, consultas de condentista, tratamento 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Por esta via, a Escola Secundária Ramiro Alves Figueira informa aos alunos e demais interessados que se encontram abertas matrículas referentes ao ano letivo 2026-2027 nos horários normais de expediente. Mais informações, contactar a Secretaria da Escola, CIT em Lomba Branca, pelo telefone 583-5427. O Pleno da Educação da Câmara Municipal de Sal informa que se encontra aberta as inscrições para o futuro novo espaço educativo de Ribeira Funda, localizado ao lado do Campo Cifrão, destinado às valências de creche e jardim de infância. Convidamos a todos os pais encarregados de educação, com crianças entre os 3 meses aos 5 anos, a efetuar a inscrição no Gabinete de Educação da Biblioteca Municipal Jorge Barbosa, das 8 às 16 horas, munidos da documentação exigida. A Câmara Municipal do Sal vem por esta via informar a toda a população, em particular os proprietários de oficinas e estabelecimentos similares situados na zona norte de cidade de Santa Maria, que irá dar continuidade à ação de recolha de viaturas avariadas, carcaças e metais abandonados na via pública a partir do dia 20 de agosto do corrente ano. Os materiais recolhidos serão depositados no ferro velho para efeitos de reciclagem. Esta iniciativa insere-se no âmbito da luta antivetorial, com vista à eliminação dos focos de proliferação de mosquitos, ratos e outros vetores de doença que se acumulam em viaturas abandonadas e sucata exposta a intempéries. A Câmara Municipal do Sal apela a colaboração de todos os munícipes, em especial os proprietários de oficinas, sucatas e estabelecimentos de reparação automóvel, no sentido de procederem à remoção voluntária de viaturas avariadas, carcaças, pneus, motores e demais sucatas que se encontram depositados em espaços públicos. 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Continuando, a Câmara Municipal do Sal informa que no âmbito da celebração da 34ª edição do Festival de Praia de Santa Maria, estarão abertas até o dia 28 de agosto de 2026 as inscrições para todos os interessados em exercer atividades comerciais no recinto do Festival 2026 nas seguintes modalidades: bar, restaurante, rolote e venda ambulante. As inscrições podem ser efetuadas no balcão de atendimento da Câmara Municipal ou na Delegação de Santa Maria. Requisitos para a candidatura: bar, restaurante e rolote. Formulário de candidatura fornecido pela Câmara Municipal, devidamente preenchido. Cópia de documento de identificação, licença ou alvará comercial válido. Cópia de cartão de sanidade atualizado de todos os manipuladores de alimentos. Requisitos para candidatura de vendas ambulantes: preenchimento de formulário fornecido pela Câmara Municipal, cópia de documento de identificação, cartão de sanidade atualizada e pagamento da taxa. Condições obrigatórias para os espaços: equipamentos adequados para manipulação de alimentos, extintores de incêndio e luz de emergência, livro de reclamação disponível, fixação visível de preços dos produtos, letreiro com proibição de venda de bebidas alcoólicas a menores, kit portátil de primeiro socorro, contentores para acondicionamento de resíduos e proibição de comercialização de bebidas em garrafa de vidro. Critérios de seleção, cumprimento integral dos requisitos de candidatura, situação regularizada com a Câmara Municipal e ausência de infrações em festival anteriores relacionados com exercício de atividade. Taxas de exploração por modalidade, bar, restaurante, número de espaço 20, valor 55 mil escudos, rolotes, número de espaço 10, valor 10 mil escudos, venda ambulante, espaço ilimitado, valor 5 mil escudos. A ligação elétrica das barracas e rolotes será da responsabilidade dos próprios interessados. A Câmara Municipal de Sal conta com a colaboração e compreensão de todos para o bom funcionamento do Festival de Praia de Santa Maria. 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

0: Sintonia então de 88.1 FM, vamos a avisos e anúncios. Começamos então este espaço de avisos e anúncios com uma missa de sufrágio e agradecimentos. Os filhos Daniel Bettencourt, Anísio Bettencourt, Rosália Bettencourt, Alina Bettencourt, Zenaida Bettencourt, Revaldo Bettencourt, Paulo Bettencourt, Hilda Bettencourt, Valdir Bettencourt, António Bettencourt, David Bettencourt, netos, bisnetos, sobrinhos, afiliados e demais familiares. Por essa via vieram agradecer a todos os quantos os ajudaram na dor da quanto da doença e falecimento daquela que foi a saudosa mãe, avó, bisavó, tia, prima, madrinha, comadre e amiga Maria Apolinária Bettencourt Rodrigues, que foi mais conhecido por Marie de Sebita. E aproveito ainda para convidar todos a participar da missa do primeiro mês, que manda rezar este domingo, dia 30, às 10 horas, na Igreja dos Espargos, sufragando a alma da extinta. Agora sim, vamos a avisos e anúncios a essa hora. Começamos então com este aviso da Escola Secundária Ramiro Alves Figueira, Formação Técnico-Científica. Por esta via, Escola Secundária Ramiro Alves Figueira informa aos alunos e demais interessados que se encontra aberta as matrículas referentes ao ano letivo 2026-2027 nos horários normais de expedientes. Mais informações, contactar a Secretaria da Escola, cita em Lomba Branca, pelo telefone 583-4526. O Pleno da Educação da Câmara Municipal do Sal informa que se encontra aberta as inscrições para o futuro novo espaço educativo de Ribeira Funda, localizado ao lado do Campo Cifrão, destinado às valências de creche e jardim de infância. Convidamos a todos os pais encarregados de educação com crianças entre os 3 meses e 5 anos a efetuar a inscrição no Gabinete de Educação da Biblioteca Municipal de Jorge Barbosa, das 8 às 16 horas, munidos da documentação exigida. A Clinitur CID na cidade de Santa Maria informa os seus utentes que dispõem deste serviço todos os dias, consultas clínicas gerais todos os dias, consultas de co-dentista, tratamento dentário com compensação de NPS com agendamento prévio, tratamento de fisioterapia com compensação de NPS com agendamento prévio, exames laboratoriais, exames de radiografia, exames de TAC com agendamento prévio. 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A Câmara Municipal do Sal vem por este meio informar a toda a população e em particular os proprietários de oficinas e estabelecimentos similares situados na zona norte da cidade de Santa Maria que irá dar continuidade à ação de recolha de viaturas avariadas, carcaças e metais abandonados na via pública a partir do dia 20 de agosto do corrente ano. Os materiais recolhidos serão depositados no ferro velho para efeito de reciclagem. Esta iniciativa insere-se no âmbito da luta antivetorial com vista à eliminação de focos e proliferação de mosquitos, ratos e outros vetores de doenças que acumulam em viaturas abandonadas e sucatas expostas a intempéries. A Câmara Municipal do Sal apela a colaboração de todos os munícipes e em especial dos proprietários de oficinas, sucatas e estabelecimentos de reparação automóvel no sentido de procederem à remoção voluntária de viaturas avariadas, carcaças, pneus, motores e demais sucatas que se encontram depositados em espaços públicos. A Sárrida Consultório informa seus utentes que a partir destas datas terá médicos de especialidades tais como, portanto, no dia 3 de setembro, Dr. José Domingos, dermatologista, 21 e 22 de setembro, Dra. Samira Inocêncio, endocrinologista, 29 de setembro, Dr. Yasser Garcia, gastroenterologia, às sextas-feiras, Dr. Liliane Ribeiro, ortotraumatologia, diariamente doutora Eliana Teixeira, dermatologia, 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A Câmara Municipal do Sal informa que no âmbito da celebração da 34ª edição do Festival de Praia de Santa Maria, estarão abertas até o dia 28 de agosto de 2026 inscrições para todos os interessados em exercer atividade comercial no recinto Festival 2026 nas seguintes modalidades: bar, restaurante, rolotes e venda ambulante. As inscrições podem ser efetuadas no balcão de atendimento da Câmara Municipal de Sal ou na Delegação de Santa Maria. Requisitos para candidatura: bar, restaurante e rolotes. Formulário de candidatura fornecido pela Câmara Municipal, devidamente preenchido. Cópia de documento de identificação, licença ou alvará comercial válido. Cópia de cartão de sanidade atualizado de todos os manipuladores de alimentos. Requisitos para candidatura: vendas ambulantes, preenchimento de formulário fornecido pela Câmara Municipal, cópia de documento de identificação, cartão de sanidade atualizado e pagamento da taxa. Condições obrigatório para os espaços: equipamento adequado para manipulação de alimentos, extintores de incêndio e luz de emergência, livro de reclamação disponível, a fixação visível de preços dos produtos, letreiro com proibição de venda de bebidas alcoólicas a menores, kit portátil de primeiros socorros, contentores para acondicionamento de resíduos e proibição de comercialização de bebidas em garrafas de vidro. Critérios de seleção: cumprimento integral dos requisitos de candidatura, situação regularizada com Câmara Municipal e ausência de infrações em festivais anteriores relacionadas com exercício de atividades. Taxas de exploração por modalidades: bar-restaurante 20, número de espaços 20, valor 55 mil escudos. Rolotes, número de espaços 10, valor 10 mil escudos. Venda ambulante, espaço, número de espaços ilimitados, valor 5 mil escudos. A ligação elétrica das barracas e rolotes será da responsabilidade dos próprios interessados. A Câmara Municipal conta com a colaboração e compreensão de todos para o bom funcionamento do Festival de Praia de Santa Maria. Novamente, os filhos Daniel Bettencourt, Anísio Bettencourt, Rosália Bettencourt, Alina Bettencourt, Zaida Bettencourt, Rivaldo Bettencourt, Paulo Bettencourt, Ida Bettencourt, Valdir Bettencourt, António Bettencourt, David Bettencourt, netos, bisnetos, sobrinhos, afilhados e demais familiares. Por esta via, agradece a todos os quantos os ajudaram na dor, da doença e falecimento daquela que foi a saudosa mãe, avó, bisavó, tia, prima, madrinha, comadre e amiga Maria Apolinária Bettencourt Rodrigues, que foi mais conhecida por Maria de Sabita. Aproveita para convidar a todos a participarem da missa do primeiro ano, que manda rezar este domingo às 10h30 na Igreja Matriz dos Espargos, sufragando a alma da extinta. Novamente, a Clínica Urcita na cidade de Santa Maria informa os seus utentes que dispõem deste serviço todos os dias, consultas de clínico geral todos os dias, consultas de condentista, tratamento 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Por esta via, a Escola Secundária Ramiro Alves Figueira informa aos alunos e demais interessados que se encontram abertas matrículas referentes ao ano letivo 2026-2027 nos horários normais de expediente. Mais informações, contactar a Secretaria da Escola, site em Lomba Branca, pelo telefone 583 54 27. Explore da Educação da Câmara Municipal de Sal informa que se encontra abertas as inscrições para o futuro novo espaço educativo de Ribeira Funda, localizado ao lado do Campo Cifrão, destinado às valências de creche e jardim de infância. Convidamos a todos os pais encarregados de educação, com crianças entre os 3 meses aos 5 anos, a efetuar a inscrição no Gabinete de Educação da Biblioteca Municipal Jorge Barbosa, das 8 às 16 horas, munidos da documentação exigida. A Câmara Municipal do Sal vem por esta via informar a toda a população, em particular os proprietários de oficinas e estabelecimentos similares situados na zona norte de cidade de Santa Maria, que irá dar continuidade à ação de recolha de viaturas avariadas, carcaças e metais abandonados na via pública a partir do dia 20 de agosto do corrente ano. Os materiais recolhidos serão depositados no ferro velho para efeitos de reciclagem. Esta iniciativa insere-se no âmbito da luta antivetorial, com vista à eliminação dos focos de proliferação de mosquitos, ratos e outros vetores de doença que se acumulam em viaturas abandonadas e sucata exposta a intempéries. A Câmara Municipal do Sal apela a colaboração de todos os munícipes, em especial os proprietários de oficinas, sucatas e estabelecimentos de reparação automóvel, no sentido de procederem à remoção voluntária de viaturas avariadas, carcaças, pneus, motores e demais sucatas que se encontram depositados em espaços públicos. 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Continuando, a Câmara Municipal do Sal informa que no âmbito da celebração da 34ª edição do Festival de Praia de Santa Maria, estarão abertas até o dia 28 de agosto de 2026 as inscrições para todos os interessados em exercer atividades comerciais no recinto do Festival 2026 nas seguintes modalidades: bar, restaurante, rolote e venda ambulante. As inscrições podem ser efetuadas no balcão de atendimento da Câmara Municipal ou na Delegação de Santa Maria. Requisitos para a candidatura: bar, restaurante e rolote. Formulário de candidatura fornecido pela Câmara Municipal, devidamente preenchido. Cópia de documento de identificação, licença ou alvará comercial válido. Cópia de cartão de sanidade atualizado de todos os manipuladores de alimentos. Requisitos para candidatura de vendas ambulantes: preenchimento de formulário fornecido pela Câmara Municipal, cópia de documento de identificação, cartão de sanidade atualizada e pagamento da taxa. Condições obrigatórias para os espaços: equipamentos adequados para manipulação de alimentos, extintores de incêndio e luz de emergência, livro de reclamação disponível, fixação visível de preços dos produtos, letreiro com proibição de venda de bebidas alcoólicas a menores, kit portátil de primeiro socorro, contentores para acondicionamento de resíduos e proibição de comercialização de bebidas em garrafa de vidro. Critérios de seleção: cumprimento integral dos requisitos de candidatura, situação regularizada com a Câmara Municipal e ausência de infrações em festival anteriores relacionados com exercício de atividade. Taxas de exploração por modalidade: bar, restaurante, número de espaço 20, valor 55 mil escudos, rolotes, número de espaço 10, valor 10 mil escudos, venda ambulante, espaço ilimitado, valor 5 mil escudos. A ligação elétrica das barracas e rolotes será da responsabilidade dos próprios interessados. A Câmara Municipal de Sal conta com a colaboração e compreensão de todos para o bom funcionamento do Festival de Praia de Santa Maria. 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

0: Sintonia então de 88.1 FM, vamos a avisos e anúncios. Começamos então este espaço de avisos e anúncios com uma missa de sufrágio e agradecimentos. Os filhos Daniel Bettencourt, Anísio Bettencourt, Rosália Bettencourt, Alina Bettencourt, Zenaida Bettencourt, Rivaldo Bettencourt, Paulo Bettencourt, Hilda Bettencourt, Valdir Bettencourt, António Bettencourt, David Bettencourt, netos, bisnetos, sobrinhos, afiliados e demais familiares. Por essa via vieram agradecer a todos os quantos os ajudaram na dor da quanto da doença e falecimento daquela que foi a saudosa mãe, avó, bisavó, tia, prima, madrinha, comadre e amiga Maria Apolinária Bettencourt Rodrigues, que foi mais conhecido por Marie de Sabita. E aproveito ainda para convidar todos a participar da missa do primeiro mês, que manda rezar este domingo, dia 30, às 10 horas, na Igreja dos Espargos, sufragando a alma da extinta. Agora sim, vamos a avisos e anúncios a essa hora. Começamos então com este aviso da Escola Secundária Ramiro Alves Figueira, Formação Técnico-Científica. Por esta via, Escola Secundária Ramiro Alves Figueira informa aos alunos e demais interessados que se encontra aberta as matrículas referentes ao ano letivo 2026-2027 nos horários normais de expedientes. Mais informações, contactar a Secretaria da Escola, cita em Lomba Branca, pelo telefone 583-4526. O Pleno da Educação da Câmara Municipal do Sal informa que se encontra aberta as inscrições para o futuro novo espaço educativo de Ribeira Funda, localizado ao lado do Campo Cifrão, destinado às valências de creche e jardim de infância. Convidamos a todos os pais encarregados de educação com crianças entre os 3 meses e 5 anos a efetuar a inscrição no Gabinete de Educação da Biblioteca Municipal de Jorge Barbosa, das 8 às 16 horas, munidos da documentação exigida. A Clinitur CID na cidade de Santa Maria informa os seus utentes que dispõem deste serviço todos os dias, consultas de clínica geral todos os dias, consultas de co-dentista, tratamento dentário com compensação de NPS com agendamento prévio, tratamento de fisioterapia com compensação de NPS com agendamento prévio, exames laboratoriais, exames de radiografia, exames de TAC com agendamento prévio. 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A Câmara Municipal do Sal vem por este meio informar a toda a população e em particular os proprietários de oficinas e estabelecimentos similares situados na zona norte da cidade de Santa Maria que irá dar continuidade à ação de recolha de viaturas avariadas, carcaças e metais abandonados na via pública a partir do dia 20 de agosto do corrente ano. Os materiais recolhidos serão depositados no ferro velho para efeito de reciclagem. Esta iniciativa insere-se no âmbito da luta antivetorial com vista à eliminação de focos e proliferação de mosquitos, ratos e outros vetores de doenças que acumulam em viaturas abandonadas e sucatas expostas a intempéries. A Câmara Municipal do Sal apela a colaboração de todos os munícipes e em especial dos proprietários de oficinas, sucatas e estabelecimentos de reparação automóvel no sentido de procederem à remoção voluntária de viaturas avariadas, carcaças, pneus, motores e demais sucatas que se encontram depositados em espaços públicos. 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Sueli Andrade, Dra. Aureliana da Cruz, fisioterapia. A Câmara Municipal do Sal informa que no âmbito da celebração da 34ª edição do Festival de Praia de Santa Maria, estarão abertas até o dia 28 de agosto de 2026 as inscrições para todos os interessados em exercer atividade comercial no recinto Festival 2026 nas seguintes modalidades: bar, restaurante, rolotes e venda ambulante. As inscrições podem ser efetuadas no balcão de atendimento da Câmara Municipal de Sal ou na Delegação de Santa Maria. Requisitos para candidatura: bar, restaurante e rolotes. Formulário de candidatura fornecido pela Câmara Municipal, devidamente preenchido, cópia de documento de identificação, licença ou alvará comercial válido, cópia de cartão de sanidade atualizado de todos os manipuladores de alimentos. Requisitos para candidatura: vendas ambulantes, preenchimento de formulário fornecido pela Câmara Municipal, cópia de documento de identificação, cartão de sanidade atualizado e pagamento da taxa. Condições: obrigatório para os espaços. Equipamento adequado para manipulação de alimentos, extintores de incêndio e luz de emergência, livro de reclamação disponível, a fixação visível de preços dos produtos, letreiro com proibição de venda de bebidas alcoólicas a menores, kit portátil de primeiros socorros, contentores para acondicionamento de resíduos e proibição de comercialização de bebidas em garrafas de vidro. Critérios de seleção: cumprimento integral dos requisitos de candidatura, situação regularizada com Câmara Municipal e ausência de infrações em festivais anteriores relacionadas com exercício de atividades. Taxas de exploração por modalidades: bar-restaurante 20, número de espaços 20, valor 55 mil escudos, rolotes, número de espaços 10, valor 10 mil escudos, venda ambulante, número de espaços ilimitados, valor 5 mil escudos. A ligação elétrica das barracas e rolotes será da responsabilidade dos próprios interessados. A Câmara Municipal conta com a colaboração e compreensão de todos para o bom funcionamento do Festival de Praia de Santa Maria. Novamente, os filhos Daniel Betancourt, Anísio Betancourt, Rosália Betancourt, Alina Betancourt, Zaida Betancourt, Rivaldo Betancourt, Paulo Betancourt, Ida Betancourt, Valdir Betancourt, António Betancourt, David Betancourt, netos, bisnetos, sobrinhos, afilhados e demais familiares. Por esta via, agradece a todos os quantos os ajudaram na dor, da doença e falecimento daquela que foi a saudosa mãe, avó, bisavó, tia, prima, madrinha, comadre e amiga Maria Apolinária Betancourt Rodrigues, que foi mais conhecida por Maria Sabita. Aproveita para convidar a todos a participarem da missa do primeiro ano, que manda rezar este domingo às 10h30 na Igreja Matriz dos Espargos, sufragando a alma da extinta. 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Por esta via, a Escola Secundária Ramiro Alves Figueira informa aos alunos e demais interessados que se encontram abertas as matrículas referentes ao ano letivo 2026-2027 nos horários normais de expediente. Mais informações, contactar a Secretaria da Escola, CIT em Lomba Branca, pelo telefone 583-5427. Explore da Educação da Câmara Municipal de Sal e Forma, que se encontra aberta as inscrições para o futuro novo espaço educativo de Ribeira Funda, localizado ao lado do Campo Cifrão, destinado às valências de creche e jardim de infância. Convidamos a todos os pais encarregados de educação, com crianças de entre os 3 meses aos 5 anos, a efetuar a inscrição no Gabinete de Educação da Biblioteca Municipal Jorge Barbosa, das 8 às 16 horas, munidos da documentação exigida. A Câmara Municipal do Sal vem por esta via informar a toda a população, em particular os proprietários de oficinas e estabelecimentos similares situados na zona norte de cidade de Santa Maria, que irá dar continuidade à ação de recolha de viaturas avariadas, carcaças e metais abandonados na via pública a partir do dia 20 de agosto do corrente ano. Os materiais recolhidos serão depositados no ferro velho para efeitos de reciclagem. Esta iniciativa insere-se no âmbito da luta antivetorial, com vista à eliminação dos focos de proliferação de mosquitos, ratos e outros vetores de doença que se acumulam em viaturas abandonadas e sucata exposta a intempéries. A Câmara Municipal do Sal apela a colaboração de todos os munícipes, em especial os proprietários de oficinas, sucatas e estabelecimentos de reparação automóvel, no sentido de procederem à remoção voluntária de viaturas avariadas, carcaças, pneus, motores e demais sucatas que se encontram depositados em espaços públicos. 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Continuando, a Câmara Municipal do Sal informa que no âmbito da celebração da 34ª edição do Festival de Praia de Santa Maria, estarão abertas até o dia 28 de agosto de 2026 as inscrições para todos os interessados em exercer atividades comerciais no recinto do Festival 2026, nas seguintes modalidades: bar, restaurante, rolote e venda ambulante. As inscrições podem ser efetuadas no balcão de atendimento da Câmara Municipal ou na Delegação de Santa Maria. Requisitos para a candidatura: bar, restaurante e rolote. Formulário de candidatura fornecido pela Câmara Municipal, devidamente preenchido. Cópia de documento de identificação, licença ou alvará comercial válido. Cópia de cartão de sanidade atualizado de todos os manipuladores de alimentos. Requisitos para candidatura de vendas ambulantes: preenchimento de formulário fornecido pela Câmara Municipal, cópia de documento de identificação, cartão de sanidade atualizada e pagamento da taxa. Condições obrigatórias para os espaços: equipamentos adequados para manipulação de alimentos, extintores de incêndio e luz de emergência, livro de reclamação disponível, fixação visível de preços dos produtos, letreiro com proibição de venda de bebidas alcoólicas a menores, kit portátil de primeiro socorro, contentores para acondicionamento de resíduos e proibição de comercialização de bebidas em garrafa de vidro. Critérios de seleção: cumprimento integral dos requisitos de candidatura, situação regularizada com a Câmara Municipal e ausência de infrações em festival anteriores relacionados com exercício de atividade. Taxas de exploração por modalidade: bar, restaurante, número de espaço 20, valor 55 mil escudos, rolotes, número de espaço 10, valor 10 mil escudos, venda ambulante, espaço ilimitado, valor 5 mil escudos. A ligação elétrica das barracas e rolotes será da responsabilidade dos próprios interessados. A Câmara Municipal de Sal conta com a colaboração e compreensão de todos para o bom funcionamento do Festival de Praia de Santa Maria. 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

Sintonia então de 88.1 FM, vamos a avisos e anúncios. Começamos então este espaço de avisos e anúncios com uma missa de sufrágio e agradecimentos. Os filhos Daniel Bettencourt, Anísio Bettencourt, Rosália Bettencourt, Alina Bettencourt, Zenaida Bettencourt, Revaldo Bettencourt, Paulo Bettencourt, Hilda Bettencourt, Valdir Bettencourt, António Bettencourt, David Bettencourt, netos, bisnetos, sobrinhos, afiliados e demais familiares. Por essa via vieram agradecer a todos os quantos os ajudaram na dor da quanto da doença e falecimento daquela que foi a saudosa mãe, avó, bisavó, tia, prima, madrinha, comadre e amiga Maria Apolinária Bettencourt Rodrigues, que foi mais conhecido por Maria de Sebita. E aproveito ainda para convidar todos a participar da missa do primeiro mês, que manda rezar este domingo, dia 30, às 10 horas, na Igreja dos Espargos, sufragando a alma da extinta. Agora sim, vamos a avisos e anúncios a essa hora. Começamos então com este aviso da Escola Secundária Ramiro Alves Figueira, Formação Técnico-Científica. Por esta via, a Escola Secundária Ramiro Alves Figueira informa aos alunos e demais interessados que se encontra aberta as matrículas referentes ao ano letivo 2026-2027, nos horários normais de expedientes. Mais informações, contactar a Secretaria da Escola, cita em Lomba Branca, pelo telefone 583-4526. O Pleno da Educação da Câmara Municipal do Sal informa que se encontra abertas as inscrições para o futuro novo espaço educativo de Ribeira Funda, localizado ao lado do Campo Cifrão, destinado às valências de creche e jardim de infância. Convidamos a todos os pais encarregados de educação com crianças entre os 3 meses e 5 anos a efetuar a inscrição no Gabinete de Educação da Biblioteca Municipal de Jorge Barbosa, das 8 às 16 horas, munidos da documentação exigida. A Clinitur CID na cidade de Santa Maria informa os seus utentes que dispõem deste serviço todos os dias, consultas de clínica geral todos os dias, consultas de dentista, tratamento dentário com compensação de NPS com agendamento prévio, tratamento de fisioterapia com compensação de NPS com agendamento prévio, exames laboratoriais, exames de radiografia, exames de TAC com agendamento prévio. 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A Câmara Municipal do Sal vem por este meio informar a toda a população e em particular os proprietários de oficinas e estabelecimentos similares situados na zona norte da cidade de Santa Maria que irá dar continuidade à ação de recolha de viaturas avariadas, carcaças e metais abandonados na via pública a partir do dia 20 de agosto do corrente ano. Os materiais recolhidos serão depositados no ferro velho para efeito de reciclagem. Esta iniciativa insere-se no âmbito da luta antivetorial com vista à eliminação de focos e proliferação de mosquitos, ratos e outros vetores de doenças que acumulam em viaturas abandonadas e sucatas expostas a intempéries. A Câmara Municipal do Sal apela a colaboração de todos os munícipes e em especial dos proprietários de oficinas, sucatas e estabelecimentos de reparação automóvel no sentido de procederem à remoção voluntária de viaturas avariadas, carcaças, pneus, motores e demais sucatas que se encontram depositados em espaços públicos. A Sarrida Consultório informa seus utentes que a partir destas datas terá médicos de especialidades tais como, portanto, no dia 3 de setembro, Dr. José Domingos, dermatologista, 21 e 22 de setembro, Dra. Samira Inocêncio, endocrinologista, 29 de setembro, Dr. Yasser Garcia, gastroenterologia, às sextas-feiras, Dr. Liliane Ribeiro, ortotraumatologia, diariamente doutora Eliana Teixeira, dermatologia, diariamente doutora Leonide Correia, doutora Márcia Fotos, clínico geral, diariamente doutora Lidiane Pimentel, doutora Marlene Reis, ginecologia obstetrícia, diariamente pediatria, diariamente 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
A Câmara Municipal do Sal informa que no âmbito da celebração da 34ª edição do Festival de Praia de Santa Maria, estarão abertas até o dia 28 de agosto de 2026 as inscrições para todos os interessados em exercer atividade comercial no recinto Festival 2026 nas seguintes modalidades: bar, restaurante, rolotes e venda ambulante. As inscrições podem ser efetuadas no balcão de atendimento da Câmara Municipal de Sal ou na Delegação de Santa Maria. Requisitos para candidatura: bar, restaurante e rolotes. Formulário de candidatura fornecido pela Câmara Municipal, devidamente preenchido, cópia de documento de identificação, licença ou alvará comercial válido, cópia de cartão de sanidade atualizado de todos os manipuladores de alimentos. Requisitos para candidatura: vendas ambulantes, preenchimento de formulário fornecido pela Câmara Municipal, cópia de documento de identificação, cartão de sanidade atualizado e pagamento da taxa. Condições: obrigatório para os espaços. Equipamento adequado para manipulação de alimentos, extintores de incêndio e luz de emergência, livro de reclamação disponível, a fixação visível de preços dos produtos, letreiro com proibição de venda de bebidas alcoólicas a menores, kit portátil de primeiros socorros, contentores para acondicionamento de resíduos e proibição de comercialização de bebidas em garrafas de vidro. Critérios de seleção: cumprimento integral dos requisitos de candidatura, situação regularizada com Câmara Municipal e ausência de infrações em festivais anteriores relacionadas com exercício de atividades. Taxas de exploração por modalidades: bar-restaurante 20, número de espaços 20, valor 55 mil escudos, rolotes, número de espaços 10, valor 10 mil escudos, venda ambulante, espaço, número de espaços ilimitados, valor 5 mil escudos. A ligação elétrica das barracas e rolotes será da responsabilidade dos próprios interessados. A Câmara Municipal conta com colaboração e compreensão de todos para o bom funcionamento do Festival de Praia de Santa Maria. Novamente, os filhos Daniel Betancourt, Anísio Betancourt, Rosália Betancourt, Alina Betancourt, Zaida Betancourt, Rivaldo Betancourt, Paulo Betancourt, Ida Betancourt, Valdir Betancourt, António Betancourt, David Betancourt, netos, bisnetos, sobrinhos, afilhados e demais familiares. Por esta via, agradece a todos os quantos os ajudaram na dor, da doença e falecimento daquela que foi a saudosa mãe, avó, bisavó, tia, prima, madrinha, comadre e amiga Maria Apolinária Betancourt Rodrigues, que foi mais conhecida por Mari Sabita. Aproveita para convidar a todos a participarem da missa do primeiro ano, que manda rezar este domingo às 10h30 na Igreja Matriz dos Espargos, sufragando a alma da extinta. 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Por esta via, a Escola Secundária Ramiro Alves Figueira informa aos alunos e demais interessados que se encontram abertas as matrículas referentes ao ano letivo 2026-2027 nos horários normais de expediente. Mais informações, contactar a Secretaria da Escola, site em Lomba Branca, pelo telefone 583-5427.

0: População, em particular os proprietários de oficinas e estabelecimentos similares situados na zona norte de cidade de Santa Maria, que irá dar continuidade à ação de recolha de viaturas avariadas, carcaças e metais abandonados na via pública a partir do dia 20 de agosto do corrente ano. Os materiais recolhidos serão depositados no ferro velho para efeitos de reciclagem. Esta iniciativa insere-se no âmbito da luta antivetorial, com vista à eliminação dos focos de proliferação de mosquitos, ratos e outros vetores de doença que se acumulam em viaturas abandonadas e sucata exposta a intempéries. A Câmara Municipal do Sal apela a colaboração de todos os munícipes, em especial os proprietários de oficinas, sucatas e estabelecimentos de reparação automóvel, no sentido de procederem à remoção voluntária de viaturas avariadas, carcaças, pneus, motores e demais sucatas que se encontram depositados em espaços públicos. 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Continuando, a Câmara Municipal do Sal informa que no âmbito da celebração da 34ª edição do Festival de Praia de Santa Maria, estarão abertas até o dia 28 de agosto de 2026 as inscrições para todos os interessados em exercer atividades comerciais no recinto do Festival de 2026 nas seguintes modalidades: bar, restaurante, rolote e venda ambulante. As inscrições podem ser efetuadas no balcão de atendimento da Câmara Municipal ou na Delegação de Santa Maria. Requisitos para a candidatura: bar, restaurante e rolote. Formulário de candidatura fornecido pela Câmara Municipal, devidamente preenchido. Cópia de documento de identificação, licença ou alvará comercial válido. Cópia de cartão de sanidade atualizado de todos os manipuladores de alimentos. Requisitos para candidatura de vendas ambulantes: preenchimento de formulário fornecido pela Câmara Municipal, cópia de documento de identificação, cartão de sanidade atualizada e pagamento da taxa. Condições obrigatórias para os espaços: equipamentos adequados para manipulação de alimentos, extintores de incêndio e luz de emergência, livro de reclamação disponível, fixação visível de preços dos produtos, letreiro com proibição de venda de bebidas alcoólicas a menores, kit portátil de primeiro socorro, contentores para acondicionamento de resíduos e proibição de comercialização de bebidas em garrafa de vidro. Critérios de seleção: cumprimento integral dos requisitos de candidatura, situação regularizada com a Câmara Municipal e ausência de infrações em festival anteriores relacionados com exercício de atividade. Taxas de exploração por modalidade: bar, restaurante, número de espaço 20, valor 55 mil escudos, rolotes, número de espaço 10, valor 10 mil escudos, venda ambulante, espaço ilimitado, valor 5 mil escudos. A ligação elétrica das barracas e rolotes será da responsabilidade dos próprios interessados. A Câmara Municipal de Sal conta com a colaboração e compreensão de todos para o bom funcionamento do Festival de Praia de Santa Maria. 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Gratos pela atenção dispensada. 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

Sintonia então de 88.1 FM, vamos a avisos e anúncios. Começamos então este espaço de avisos e anúncios com uma missa de sufrágio e agradecimentos. Os filhos Daniel Bettencourt, Anísio Bettencourt, Rosália Bettencourt, Alina Bettencourt, Zenaida Bettencourt, Rivaldo Bettencourt, Paulo Bettencourt, Hilda Bettencourt, Valdir Bettencourt, António Bettencourt, David Bettencourt, netos, bisnetos, sobrinhos, afiliados e demais familiares. Por essa via vieram agradecer a todos os quantos os ajudaram na dor da quanto da doença e falecimento daquela que foi a saudosa mãe, avó, bisavó, tia, prima, madrinha, comadre e amiga Maria Apolinária Bettencourt Rodrigues, que foi mais conhecido por Marie de Sebita. E aproveito ainda para convidar todos a participar da missa do primeiro mês, que manda rezar este domingo, dia 30, às 10 horas, na Igreja dos Espargos, sufragando a alma da extinta. Agora sim, vamos a avisos e anúncios essa hora. Começamos então com este aviso da Escola Secundária Ramiro Alves Figueira, Formação Técnico-Científica. Por esta via, a Escola Secundária Ramiro Alves Figueira informa aos alunos e demais interessados que se encontra aberta as matrículas referentes ao ano letivo 2026-2027, nos horários normais de expedientes. Mais informações, contactar a Secretaria da Escola, cita em Lomba Branca, pelo telefone 583-4526. O Plano da Educação da Câmara Municipal do Sal informa que se encontra abertas as inscrições para o futuro novo espaço educativo de Ribeira Funda, localizado ao lado do Campo Cifrão, destinado às valências de creche e jardim de infância. Convidamos a todos os pais encarregados de educação com crianças entre os 3 meses e 5 anos a efetuar a inscrição no Gabinete de Educação da Biblioteca Municipal de Jorge Barbosa, das 8 às 16 horas, munidos da documentação exigida. A Clinitur CID na cidade de Santa Maria informa os seus utentes que dispõem deste serviço todos os dias, consultas de clínica geral todos os dias, consultas de dentista, tratamento dentário com compensação de NPS com agendamento prévio, tratamento de fisioterapia com compensação de NPS com agendamento prévio, exames laboratoriais, exames de radiografia, exames de TAC com agendamento prévio. 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A Câmara Municipal do Sal vem por este meio informar a toda a população e em particular os proprietários de oficinas e estabelecimentos similares situados na zona norte da cidade de Santa Maria que irá dar continuidade à ação de recolha de viaturas avariadas, carcaças e metais abandonados na via pública a partir do dia 20 de agosto do corrente ano. Os materiais recolhidos serão depositados no ferro velho para efeito de reciclagem. Esta iniciativa insere-se no âmbito da luta antivetorial com vista à eliminação de focos e proliferação de mosquitos, ratos e outros vetores de doenças que acumulam em viaturas abandonadas e sucatas expostas a intempéries. A Câmara Municipal do Sal apela a colaboração de todos os munícipes e em especial dos proprietários de oficinas, sucatas e estabelecimentos de reparação automóvel no sentido de procederem à remoção voluntária de viaturas avariadas, carcaças, pneus, motores e demais sucatas que se encontram depositados em espaços públicos. A Sárrida Consultório informa os utentes que a partir destas datas terá médicos de especialidades tais como, portanto, no dia 3 de setembro, Dr. José Domingos, dermatologista, 21 e 22 de setembro, Doutora Samília Inocêncio, endocrinologista, 29 de setembro, Dr. Yasser Garcia, gastroenterologia, às sextas-feiras, Dr. Liliane Ribeiro, ortotraumatologia, diariamente doutora Eliana Teixeira, 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
Câmara Municipal do Sal informa que no âmbito da celebração da 34ª edição do Festival de Praia de Santa Maria, estarão abertas até o dia 28 de agosto de 2026 as inscrições para todos os interessados em exercer atividade comercial no recinto Festival 2026 nas seguintes modalidades: bar, restaurante, rolotes e venda ambulante. As inscrições podem ser efetuadas no balcão de atendimento da Câmara Municipal de Sal ou na Delegação de Santa Maria. Requisitos para candidatura: bar, restaurante e rolotes. Formulário de candidatura fornecido pela Câmara Municipal, devidamente preenchido, cópia de documento de identificação, licença ou alvará comercial válido, cópia de cartão de sanidade atualizado de todos os manipuladores de alimentos. Requisitos para candidatura: vendas ambulantes, preenchimento de formulário fornecido pela Câmara Municipal, cópia de documento de identificação, cartão de sanidade atualizado e pagamento da taxa. Condições: obrigatório para os espaços. Equipamento adequado para manipulação de alimentos, extintores de incêndio e luz de emergência, livro de reclamação disponível, a fixação visível de preços dos produtos, letreiro com proibição de venda de bebidas alcoólicas a menores, kit portátil de primeiros socorros, contentores para acondicionamento de resíduos e proibição de comercialização de bebidas em garrafas de vidro. Critérios de seleção: cumprimento integral dos requisitos de candidatura, situação regularizada com Câmara Municipal e ausência de infrações em festivais anteriores relacionadas com exercício de atividades. Taxas de exploração por modalidades: bar-restaurante 20, número de espaços 20, valor 55 mil escudos, rolotes, número de espaços 10, valor 10 mil escudos, venda ambulante, número de espaços ilimitados, valor 5 mil escudos. A ligação elétrica das barracas e rolotes será da responsabilidade dos próprios interessados. A Câmara Municipal conta com a colaboração e compreensão de todos para o bom funcionamento do Festival de Praia de Santa Maria. Novamente, os filhos Daniel Betancourt, Anísio Betancourt, Rosália Betancourt, Alina Betancourt, Zaida Betancourt, Rivaldo Betancourt, Paulo Betancourt, Ida Betancourt, Valdir Betancourt, António Betancourt, David Betancourt, netos, bisnetos, sobrinhos, afilhados e demais familiares. Por esta via, agradece a todos os quantos os ajudaram na dor, da doença e falecimento daquela que foi a saudosa mãe, avó, bisavó, tia, prima, madrinha, comadre e amiga Maria Apolinária Betancourt Rodrigues, que foi mais conhecida por Mari Sabita. Aproveita para convidar a todos a participarem da missa do primeiro ano, que manda rezar este domingo às 10h30 na Igreja Matriz dos Espargos, sufragando a alma da extinta. 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